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1: Olá, boa noite.
2: Boa noite para você que nos acompanha em todo o país.
1: Terça-feira, 12 de maio de 2026.
2: Vamos ao destaque do dia, mais de 11 bilhões de reais no combate ao crime organizado.
1: O governo do Brasil lança plano com foco na desarticulação financeira e operacional de facções criminosas.
2: Presidente Lula destaca a união com estados e municípios para enfrentar a violência e garantir a segurança de todos os brasileiros.
3: O território será devolvido ao povo brasileiro de cada cidade e de cada estado.
1: E ainda, o governo do Brasil zera impostos de importação sobre compras internacionais, a chamada taxas das blusinhas.
2: O imposto vale para importação de produtos de até 50 dólares, cerca de 250 reais.
1: E você vai ouvir também prevenção e controle aos incêndios florestais.
2: Novos equipamentos foram entregues para reforçar a ação no Cerrado e Pantanal.
1: Um investimento de 150 milhões de reais do Fundo Amazônia, Gabriela Noronha.
4: Os equipamentos entregues vão fortalecer a atuação em áreas de difícil acesso e reduzir o tempo de resposta aos incêndios no Cerrado e Pantanal.
2: Hoje, na apresentação da Voz do Brasil, eu, Luciana Vasconcelos e Nazi Brum.
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2: Para combater o crime do país.
1: O programa Brasil contra o Crime Organizado conta com investimentos e financiamentos que ultrapassam os 11 bilhões de reais.
2: Entre as ações previstas está a asfixia financeira do crime organizado para atingir fluxos ilícitos e lavagem de dinheiro.
5: O programa Brasil contra o Crime Organizado conta com quatro eixos. O primeiro mira a estrutura financeira das organizações criminosas, como, por exemplo, a lavagem de dinheiro. Para isso, o país vai ampliar as forças integradas de combate ao crime organizado, que farão operações interestaduais de alta complexidade, como explicou o secretário nacional de Segurança Pública, Francisco Veloso.
6: O crime organizado, diferente de outros tipos penais, tem um objetivo muito claro. Claro, ele quer ter lucro. Para isso, nós temos as forças integradas de combate ao crime organizado em todos os estados. E nós vamos criar FICOs nacionais. Abriremos em São Paulo, no Rio, no Nordeste, no

0: Sul e no Norte.
1: Outro eixo busca melhorar a investigação de homicídios, com fortalecimento das polícias científicas, dos institutos médicos legais e da rede integrada de bancos de perfis genéticos. O último ponto busca desarticular o mercado ilegal que abastece as organizações criminosas a partir do tráfico de armas, munições, acessórios e explosivos. O programa prevê a criação da Rede Nacional de Enfrentamento do Tráfico de Armas. O ministro da Justiça e Segurança Pública, Wellington Lima e Silva, ressaltou a importância da participação dos estados e municípios no trabalho conjunto.
2: É fundamental que cada um dos agentes de segurança aqui tome o plano como seu. O programa é do Brasil. O programa não é só do governo federal. O programa é do Brasil e de cada um dos cidadãos para que nós possamos viver sem medo.
1: Presidente Lula destacou a união necessária para combater o crime organizado e disse que o plano vai devolver o Brasil aos brasileiros.
3: O território será devolvido ao povo brasileiro de cada cidade e de cada estado para que a gente possa dizer ao mundo que muitas vezes o criminoso não é o pobre, não é o negro, não é o desempregado que está num bairro pobre. Muitas vezes o responsável está no andar de cima, engravatado, tomando uísque e zombando da nossa cara.
1: Para colocar o programa Brasil contra o Crime Organizado em prática, o governo prevê mais de R$1 bilhão em recursos diretos já em 2026. São quase 390 milhões para combater o fluxo de dinheiro ilegal, 330 milhões para reforçar presídios, 201 milhões para investigação de homicídios e 145 milhões para enfrentar o tráfico de armas. Além disso, será criado uma linha de crédito de R$10 bilhões para estados e municípios investirem em equipamentos, tecnologia e estrutura para as forças de segurança. Reportagem Márcia Fernandes.
4: E a gente segue falando sobre esse plano lançado hoje, mais especificamente sobre o eixo voltado às políticas penais.
5: Está prevista a criação do Centro Nacional de Inteligência Penal, além da aquisição de equipamentos, realização de operações nacionais e capacitação de servidores.
4: E para falar mais sobre o assunto, temos conosco ao vivo pela internet o secretário nacional de políticas penais, André Garcia. Boa noite, secretário.
6: Boa noite, Luciana. Boa noite, Nazi Brum. Boa noite a todos os nossos ouvintes.
4: Secretário, no que se refere às políticas penitenciárias, o que o senhor pode falar para a gente sobre as medidas que serão adotadas e os investimentos que serão feitos, inclusive em presídios estaduais?
6: Bem, o nosso programa, ele teve uma premissa importante, que foi a orientação do presidente Lula e do ministro Wellington César, de também aproveitar o que vinha dando certo, experiências exitosas e programas do governo junto com os estados e o Distrito Federal, que já estavam funcionando e que precisavam de certa forma de maior robustez e maior aporte financeiro. Essa premissa, por exemplo, foi a que regeu o eixo 1, que trata de asfixia financeira do crime organizado, e que teve como parâmetro a recente Operação Carbono Oculto, uma operação que foi realizada em parceria com a Receita Federal, Polícia Federal e o Estado de São Paulo, e foi muito exitosa porque atingiu fortemente a criminalidade organizada entranhada em instâncias de poder econômico que comumente não são atingidas em operações policiais. A mesma premissa nós usamos no sistema penitenciário, porque nós temos um modelo de excelência que é administrado pelo governo federal, que é o sistema penitenciário federal, seguro, rígido, que permite um controle e monitoramento de diversas lideranças criminosas no nosso país. São 5 unidades, 5 presídios federais, estão espalhados pelo país e são administrados pelo governo federal. E a nossa pretensão é, após identificadas as unidades, os presídios nos estados, que precisavam, porque abrigavam lideranças criminosas locais, precisavam de uma elevação do padrão de segurança, foi exatamente isso. Elevar o padrão de segurança para protocolos, treinamentos, capacitações e, importante, equipamentos de segurança similares ao que nós aplicamos nos presídios federais. E assim, isolar lideranças criminosas e não permitir que essas lideranças impactem na segurança pública do cidadão e da cidadã brasileira.
5: Secretário, uma das estratégias, como o senhor falou, é isolar essas lideranças criminosas. E uma das ideias é interromper a comunicação entre esses detentos. Como que está previsto nesse plano?
6: Bem, há um conjunto de ações que tem esse objetivo. Primeiro, reforçar, robustecer os protocolos de segurança nessas unidades dos estados, treiná-los, que é para aplicação de protocolos rígidos, semelhantes ao que são aplicados no sistema penitenciário federal. Não há incidência, para que o nosso ouvinte, também quem está nos vendo aqui pelas redes sociais, não há incidência de celulares nem de objetos ilícitos nas penitenciárias federais. E nós queremos isso em todas as penitenciárias que nós escolhemos como mais sensíveis em todos os estados. Não queremos objetos ilícitos, não queremos celulares e não queremos nenhum tipo de droga ou arma branca ou qualquer outro tipo de artefato que seja utilizado contra os policiais penais, contra a sociedade. E essa foi a premissa, como eu disse, que foi implementada, que está sendo implementada, que será implementada com o nosso programa Brasil contra o Crime Organizado. Além do treinamento, nós vamos doar equipamentos que vão elevar o nível de segurança, treinar os policiais e servidores também para a utilização desses equipamentos. Por exemplo, eu posso dizer aqui drones modernos para vigilância, kits de varredura eletrônica que vão permitir levantar onde há aparelhos eletrônicos ligados ou desligados, celulares em presídios, identificar onde estão esses celulares e retirá-los das celas, se for o caso, aparelhos de raio-x, scanners corporais, e também o governo federal, de forma inédita, vai realizar a contratação de bloqueadores de celulares e vai com essa contratação disponibilizar para que os estados possam, nas unidades, aplicar essa tecnologia de silenciamento de comunicação. Então, além disso, nós vamos realizar operações programadas, que são operações voltadas para identificar esses equipamentos, esses aparelhos eletrônicos nessas unidades e retirá-las, que são as operações modo avião, que nós denominamos assim. Usamos um equipamento que permite o rastreamento de aparelhos eletrônicos, que são equipamentos nossos aqui da Secretaria Nacional de Políticas Penais e da Polícia Penal Federal, e também a Operação MUTI, que é a operação organizada com os estados para retirada desses celulares e de qualquer outro material ilícito que esteja nas prisões. Ou seja, vamos atuar com inteligência, equipamentos, treinamento e operações policiais intensas, de modo a não permitir que haja comunicação desses presídios, desses indivíduos custodiados nesses presídios, para além dos muros das unidades penais.
4: Secretário, como é que vai funcionar esse Centro Nacional de Inteligência Penal? Ele vai ter ações integradas aí com todos os estados?
6: Exato, ele vai nos ajudar, inclusive, na coordenação dessas operações que hoje nós coordenamos aqui diretamente da Secretaria, as operações MUTI e Modo Avião, que são operações nacionais realizadas em diversos estados ao mesmo tempo. Vai congregar também policiais penais das diversas polícias estaduais, vai permitir um maior fluxo de informações, num modelo muito semelhante ao que se chama de centro de fusão de informações, ou nos Estados Unidos conhecido como Fusion Centers, que são centros em que estão todas as agências policiais, no nosso caso, todas as polícias, representantes de todas as polícias penais, inclusive a federal, que vão conviver, trocar informações, coordenar operações e dar um dinamismo maior às ações no ponto de vista nacional.
5: Então tá ótimo, secretário. É uma área muito importante e o governo está de olho nisso, então, né?
6: Exatamente. É uma área fundamental para a segurança pública do cidadão brasileiro, né? É onde tudo começou, porque as organizações criminosas surgiram nos presídios e vão terminar, porque a determinação do governo é essa: controlar e manter esses indivíduos isolados e não permitir que haja comunicação nem influência na vida do cidadão que vive fora dos muros dos presídios.
4: Bom, nós conversamos com André Garcia, secretário nacional de Política Penal. Secretário, muito obrigado pela entrevista à Voz do Brasil.
6: Eu que agradeço a oportunidade, estou aqui sempre à disposição de vocês e dos nossos ouvintes.
5: O período de seca está começando na região central do Brasil.
4: E com ele vem o maior número de ocorrências de incêndios florestais.
5: Viaturas e equipamentos que vão ajudar no combate ao fogo foram entregues hoje pelo governo federal.
4: Os investimentos são do Fundo Amazônia e, pela primeira vez, serão aplicados nos biomas Cerrado e Pantanal.
0: Caminhões especializados no combate a incêndios florestais, caminhonetes 4x4 equipadas, sopradores e aeronaves remotamente pilotadas. Os equipamentos entregues nesta terça-feira vão fortalecer a atuação em áreas de difícil acesso e reduzir o tempo de resposta aos incêndios no Cerrado e Pantanal. O investimento total de R$150 milhões vem do Fundo Amazônia, administrado pelo Banco Nacional de Desenvolvimento Econômico e Social, BNDES. Segundo o ministro da Justiça e Segurança Pública, Wellington César Lima, esse é o maior investimento já realizado pelo governo federal para ampliar o combate aos incêndios florestais. O ministro destacou ainda que a entrega vai agilizar o trabalho de combate ao fogo.
7: Cada minuto reduzido no tempo de resposta significa menos destruição ambiental, menos prejuízo econômico e mais proteção para a população brasileira.
0: Os equipamentos vão beneficiar os corpos de bombeiros militares do Piauí, Bahia, Goiás, Minas Gerais, Mato Grosso do Sul e Distrito Federal, além da Força Nacional de Segurança Pública e Brigadas Florestais. A medida faz parte da Política Nacional de Manejo Integrado do Fogo, criada em 2024 e gerida pelo Ministério do Meio Ambiente e Mudança do Clima. O ministro da pasta, João Paulo Capobianco, lembrou que o governo também tem fortalecido o planejamento e alcançado bons resultados no combate aos incêndios florestais.
8: Atualmente, nós temos reuniões a cada 2 meses com os maiores meteorologistas do Brasil e do exterior para monitorar permanentemente os cenários de risco climático e de risco, portanto, de incêndios. Esse dado é traduzido em planejamento, é levado para a sala de situação e articula e organiza a ação do governo federal. Nós, em 2025, reduzimos a área queimada no Brasil inteiro em 39%.
0: Esse é o primeiro investimento do Fundo Amazônia em biomas fora da Amazônia Legal. O fundo, restituído em 2023, após 4 anos de paralisação, já aprovou mais de R$400 milhões para apoiar os corpos de bombeiros de 9 estados da Amazônia Legal no combate a incêndios. Reportagem Gabriela Noronha.
5: O presidente Lula acaba de anunciar que zerou os impostos para compras de até US$50 sobre compras internacionais online, tributos que ficaram conhecidos como taxa das blusinhas.
4: Segundo o secretário executivo do Ministério da Fazenda, Rogério Seron, essa medida só pôde ser anunciada após o combate ao comércio ilegal.
9: Isso só foi possível depois de um avanço muito significativo para regularizar o setor. O contrabando, que era uma marca presente nesse setor, ele foi eliminado. Agora um setor regularizado e continuará regular vai poder usufruir dessa isenção, dessa zeragem de tributação sobre esses produtos. Isso vai beneficiar a população mais carente, mais pobre, que utiliza muito dessas plataformas para adquirir produtos que são muito importantes para o seu dia a dia.
5: A mudança será publicada em edição extra do Diário Oficial de hoje e já passa a valer a partir de amanhã.
4: Estudantes com dívidas no Fundo de Financiamento Estudantil, FIES, podem realizar a renegociação de débitos a partir de amanhã por meio do Desenrola FIES.
5: Os contratos em atraso poderão ser quitados com descontos de até 99% sobre o valor da dívida.
4: A expectativa é atender mais de 1 milhão de estudantes.
10: Pode participar do programa quem teve contrato firmado até 2017 e que estava na fase de pagamento em 4 de maio de 2026. A negociação pode ser feita até 31 de dezembro deste ano. A expectativa é que mais de 1 milhão de estudantes sejam beneficiados com refinanciamento. O Desenrola FIES faz parte do novo Desenrola Brasil, programa lançado pelo governo federal no início deste mês para reorganizar a vida financeira de milhões de brasileiros e ampliar o acesso ao crédito em melhores condições. A medida, no entanto, não prevê a utilização do FGTS para abatimento das dívidas, como acontece em outras renegociações do Desenrola Brasil. Outra vantagem é para os estudantes que mantêm os pagamentos em dia. O programa oferece a possibilidade de quitação integral do débito com 12% de desconto sobre o saldo devedor. Para facilitar o atendimento, todo o processo de renegociação será realizado pelos canais digitais do banco responsável pelo contrato. No portal do Ministério da Educação foi publicada uma matéria com o passo a passo da renegociação. Acesse gov.br/MEC e saiba mais. Reportagem Talita Albuquerque.
4: E ainda sobre o Desenrola, mas desta vez para o agricultor familiar que está com as contas no vermelho.
5: O Desenrola Rural está a todo vapor com descontos de até 96% do valor da dívida.
4: A iniciativa quer melhorar a saúde financeira dos produtores rurais e facilitar o acesso ao crédito de olho na safra 2026-2027.
11: Nas praias de Tamandaré, no litoral do Pernambuco, Fabrício do Nascimento aprendeu a pescar com os avós e se dedica à atividade artesanal ao longo de 20 anos. Recentemente, decidiu aumentar a renda e investiu na criação de abelhas. Durante a pandemia, o novo negócio virou um problema e o que antes era investimento virou dívida, como relembra Fabrício.
12: E foi na época que eu comecei a tirar meu primeiro empréstimo, foi em torno de R$ 2.500. Tive uns problemas no decorrer da pandemia, não tive condições de pagar.
11: Foi só no ano passado que Fabrício conseguiu a tão esperada saúde financeira nos negócios. O produtor rural aderiu ao programa de renegociação de dívidas do governo do Brasil. Os descontos permitiram que ele limpasse o nome e pudesse sonhar alto.
12: Quitei essa dívida, investi na minha área da pesca e na área da apicultura. Eu estou querendo um investimento maior. Meu sonho é fazer minha agroindústria, para produção de mel também.
11: O sonho de Fabrício e de outros agricultores rurais pode se tornar realidade com o novo Desenrola Rural. O programa permite renegociação e liquidação de débitos, com descontos que chegam até 96%, e atende quem tem débitos vinculados ao Programa Nacional de Fortalecimento da Agricultura Familiar, o PRONAF. Podem ser beneficiados agricultores familiares, assentados da reforma agrária, pescadores artesanais, povos e comunidades tradicionais e cooperativas da agricultura familiar. A expectativa é que os descontos ajudem os produtores a planejar a safra 2026-2027, como explica a ministra do Desenvolvimento Agrário e Agricultura Familiar, Fernanda Machiavelli.
13: Nós conseguimos, no âmbito do Desenrola Brasil, reabrir um Desenrola Rural. Agora, nessa nova rodada, nós de novo temos condições muito favoráveis para essa renegociação. São descontos bastante convidativos para conseguir promover essa regularização das dívidas dos agricultores familiares. Nós esperamos que a partir do Desenrola Rural, os agricultores familiares voltem a acessar o crédito do PRONAF, estejam na produção de alimentos, participando ativamente da ampliação da nossa safra 2026-2027.
11: A adesão ao Desenrola Rural pode ser feita até 20 de dezembro de 2026. Para as dívidas do PRONAF ou contratadas junto a instituições financeiras, a regularização deve ser feita diretamente nessas empresas. Se o débito estiver na dívida ativa da União, é possível limpar o nome diretamente no site do Regularize. Mais informações sobre o Desenrola Rural, acesse gov.br/MDA. Reportagem Edinaldo Júnior.
5: E hoje a ministra do Desenvolvimento Agrário e Agricultura Familiar, Fernanda Machiavelli, apresentou um balanço das ações voltadas ao setor.
4: Ela destacou as políticas voltadas às mulheres rurais, com a implementação de 110 mil quintais produtivos, que são espaços de produção diversificada de alimentos saudáveis, sementes e insumos, fundamentais para a soberania e a segurança alimentar.
5: A União Europeia retirou o Brasil da lista de países autorizados a exportar produtos de origem animal destinados ao consumo a partir de 3 de setembro.
4: Por meio de nota, o governo brasileiro informou que recebeu com surpresa a notícia e que tomará prontamente todas as medidas necessárias para reverter essa decisão.
5: O chefe da delegação do Brasil junto à União Europeia já tem reunião agendada para amanhã com as autoridades sanitárias do bloco.
4: O Brasil é o maior exportador do mundo de proteínas de origem animal e o principal fornecedor de produtos agrícolas ao mercado europeu.
5: Todas as informações sobre pré-natal, parto, puerpério, cuidados com o bebê, vacinação, alimentação, saúde mental e rede de apoio, tudo em um único lugar.
4: E agora disponível também pelo celular com mais praticidade e segurança.
5: É a nova caderneta brasileira da gestante, lançada hoje no Rio de Janeiro pelo ministro da Saúde, Alexandre Padilha.
14: Márcia Silva de Araújo, de Planaltina, no Distrito Federal, está grávida de 4 meses. É a sua terceira gestação, mas ela ainda toma todos os cuidados necessários nessa fase. As vacinas estão em dia e todo mês tem consulta de pré-natal.
15: Saio de uma, já tem outra no outro mês. E é um momento muito delicado, que a mãe tem que ser acompanhada, sim, Você tá gerando um bebê, você tem que ter uma assistência da família e do posto de saúde. Eu acho muito importante.
14: Para facilitar e ampliar a organização de exames de pré-natal e dos cuidados com as mães e seus bebês, o Ministério da Saúde lançou nesta terça-feira a nova caderneta brasileira da gestante. A versão reformulada do documento reúne todas as informações da mulher desde a gravidez ao pós-parto. Outra novidade é que o conteúdo da caderneta agora vai estar integrado com o Meu SUS Digital. Tudo na palma da mão, para garantir um atendimento mais qualificado a gestantes, de acordo com o ministro da Saúde, Alexandre Padilha.
16: Nós temos 85% das equipes de saúde da família no Brasil inteiro que usam já o prontuário eletrônico do Ministério da Saúde. Então, a expectativa é que ele fique na mão da gestante, na mão dos profissionais de saúde, como se fosse a verdadeira bíblia da gestação, do cuidado das mulheres no nosso país.
14: O documento também traz informações de cidadania, como saúde mental, luto materno e parental e violência obstétrica. E tem espaço para registros específicos sobre o acompanhante, métodos de alívio da dor, posições para o parto, procedimentos a serem evitados e rede de apoio. Maria Silva de Araújo, do início da matéria, aprovou a novidade.
15: Vai melhorar bastante no sentido de facilitar a nossa vida. Hoje em dia também está sendo tudo digital. E aí eles vão passando do computador para o outro. Então, assim, é maravilhoso.
14: Além da versão digital, serão distribuídos 3 milhões e 200 mil exemplares da caderneta física em todo o Brasil. Reportagem Natália Koslick.
4: O acesso à caderneta brasileira da gestante é feito pelo aplicativo Meu SUS Digital, disponível para Android e iOS ou pela versão web da plataforma.
5: Estão abertas as inscrições para o Fórum Nacional da Rede de Parcerias, promovido pelo Ministério da Gestão e da Inovação em Serviços Públicos.
4: O evento busca aprimorar as políticas públicas e o impacto dos serviços na vida do cidadão, com mais de 240 painéis, palestras e oficinas.
5: O evento será realizado entre 9 e 11 de junho no Centro de Convenções Ulisses Guimarães, em Brasília.
4: As inscrições são gratuitas e podem ser feitas no endereço gov.br/rede de parcerias.
5: Essas foram as notícias do Governo do Brasil.
4: Uma realização da Secretaria de Comunicação Social da Presidência da República.
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4: Fique agora com as notícias do Poder Judiciário e do Congresso Nacional. Uma boa noite.
5: Boa noite para você e até amanhã.
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19: STF pede novas providências de órgãos para aprimorar transparência das emendas parlamentares.
20: STJ afasta indenização do DPVAT em acidente ocorrido durante prática de crime.
19: Justiça do Trabalho registra mais de 600 mil casos de assédio moral.
20: Boa noite, eu sou Marcela Luiza.
19: E eu sou Marcelo Della Libera.
20: Supremo Tribunal Federal pede novas providências para reforçar a transparência e o controle sobre as emendas parlamentares.
19: A decisão é do ministro Flávio Dino e envolve órgãos de fiscalização do Senado, do Governo de São Paulo e da Justiça Eleitoral. Carolina Chaves.
21: Na decisão, Flávio Dino pediu ao Tribunal de Contas da União informações sobre o funcionamento de um painel de acompanhamento das emendas parlamentares e cobrou esclarecimentos da Controladoria Geral da União sobre limitações na estrutura do órgão. O ministro também quer explicações do Senado sobre a possibilidade de ampliar regras contra nepotismo envolvendo suplentes de senadores e familiares. Já o governo de São Paulo deverá esclarecer suspeitas de acordo político relacionado à destinação de emendas de bancada federal. A decisão ainda determina que assembleias legislativas e a Câmara Legislativa do Distrito Federal comprovem a adaptação das regras locais ao modelo federal de execução das emendas. O relator também encaminhou ao Tribunal Superior Eleitoral e à Procuradoria-Geral Eleitoral pedidos de análise sobre possíveis riscos de uso irregular de emendas parlamentares em campanhas eleitorais.
20: A indenização do extinto seguro DPVAT não é devida se o acidente de trânsito ocorreu durante a prática de crime.
19: Esse posicionamento é do STJ. Fátima Uchoa.
2: Um homem roubou uma motocicleta com a qual logo depois sofreu acidente de trânsito. Ele pediu a indenização do seguro obrigatório DPVAT, que hoje está extinto, e a Justiça do Paraná determinou o pagamento. No entanto, a quarta turma do STJ deu provimento ao recurso especial da seguradora. Para a ministra relatora Isabel Galotti, a existência de conduta dolosa da vítima afasta a cobertura securitária quando o risco é deliberadamente provocado, como no caso do roubo de veículo com o uso da motocicleta subtraída.
20: Justiça do Trabalho registra mais de 600 mil casos de assédio moral.
19: O levantamento considerou o período de 2020 a 2025. William Nascimento.
3: Nos quatro primeiros meses de 2026, já foram formalizadas mais de 30 mil ações por assédio moral. Ele está no comentário constrangedor, na punição injusta, na intimidação, em situações que afetem a dignidade de quem trabalha e causem danos à saúde física e mental. E a empresa é responsável por atitudes como essa. Se não cuidar do ambiente de trabalho, pode responder por isso. E esse é o alerta do coordenador-geral do programa Trabalho Seguro, ministro Agra Belmonte. Investimento é prevenir. Custo é a empresa ter de pagar indenizações.
20: A partir do dia 15 de maio, pré-candidatos já podem começar a arrecadar dinheiro para financiar as campanhas das eleições gerais de 2026.
19: Um dos meios de arrecadação é por meio do financiamento coletivo, conhecido como vaquinha virtual. Estevam Furtado.
22: A vaquinha virtual já foi usada nas eleições de 2018, 2020, 2022 e 2024. O modelo, também chamado de crowdfunding, permite arrecadar recursos pela internet, por sites, aplicativos e plataformas digitais. As empresas que oferecem esse serviço precisam estar cadastradas e aprovadas pelo Tribunal Superior Eleitoral, além de serem contratadas antes por pré-candidatos ou partidos, conforme prevê a Lei das Eleições. A página sobre financiamento coletivo já está disponível no portal do TSE. Até agora, quatro empresas foram aprovadas para atuar nas eleições de outubro e outras duas estão com cadastro incompleto.
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20: Uma boa noite.
19: Boa noite.
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23: Eu sou Paula Groba e estes são os destaques de hoje do Jornal do Senado, que começa agora. Plenário aprova renovação automática da CNH para bons motoristas. Avança projeto que endurece punições para fraudes no mercado financeiro. Aprovadas regras mais rígidas para o fechamento de escolas rurais. Boa noite. Motoristas com bom histórico no trânsito garantiram mais facilidade para renovar a carteira de habilitação. O plenário aprovou hoje a medida provisória que permite a renovação automática da CNH para condutores inscritos no Registro Nacional Positivo de Condutores, cadastro que reúne quem não cometeu infrações de trânsito no período de 12 meses. Mas o texto aprovado pelo Congresso inclui ainda a necessidade de exame médico para a renovação. A proposta segue agora para a sanção presidencial. Os detalhes com o repórter Alexandre Campos.
24: Relator da medida provisória, quando o texto esteve na comissão mista, o senador Renan Filho, do MDB de Alagoas, afirmou que dificultar o acesso à CNH impede que muitas pessoas entrem no mercado de trabalho.
25: É por isso que o Brasil vive, de certa maneira, um apagão de motoristas de caminhão, especialmente os caminhões de grande porte. Porque a burocracia afugenta o jovem da primeira habilitação. E ao fazê-lo, afugenta também a formação de condutores profissionais.
24: A renovação automática da CNH deverá ser precedida de exames de aptidão física e mental. Essa exigência foi novidade, já que não constava no texto original da MP. Renan Filho acatou emenda para reintroduzir essa obrigatoriedade. De acordo com o texto aprovado, o motorista habilitado poderá optar pela CNH digital gratuita caso prefira não pagar pelo documento físico. A MP, que segue para sanção, ainda prevê a correção anual pelo IPCA dos valores referentes aos exames de aptidão física e mental e de avaliação psicológica a serem fixados nacionalmente pela União.
23: E brasileiros que sofrem com dores persistentes por meses ou até anos poderão ter atendimento mais especializado no SUS. O plenário aprovou um projeto que estabelece regras para o cuidado de pessoas com dor crônica na rede pública de saúde. A proposta garante atendimento integral aos pacientes e cria o Dia Nacional de Conscientização e Enfrentamento da Dor Crônica em 5 de julho. O texto segue para a sanção presidencial. Carros abandonados em ruas e terrenos públicos, além de prejudicarem a paisagem urbana, podem acumular água, atrair vetores de doenças e causar danos ao meio ambiente. E para enfrentar esse problema, a Comissão de Meio Ambiente aprovou um projeto que obriga os proprietários a retirar os veículos abandonados que representem risco à saúde pública ou ao meio ambiente. Os detalhes com Patrícia Oliveira.
0: O projeto do senador Confúcio Moura, do MDB de Rondônia, foi relatado pela senadora Tereza Cristina, do Progressistas de Mato Grosso do Sul. Ela alterou a lei do desmonte e o Código de Trânsito Brasileiro para acelerar o destino de carros apreendidos e não reclamados por meio de leilões. Uma das novidades é a integração ao Sistema Nacional de Resíduos Sólidos para rastrear peças retiradas de veículos e combater o mercado ilegal. A ideia é priorizar a chamada economia circular. Antes de reciclar ou descartar um veículo, será obrigatório tentar reaproveitar peças e componentes em boas condições, como destacou a senadora Tereza Cristina.
1: Com isso, damos um passo concreto para reduzir impactos ambientais, organizar o setor e transformar passivos em oportunidades econômicas.
0: Empresas de desmontagem também terão de tratar corretamente fluidos e resíduos poluentes. O projeto segue para análise da Comissão de Assuntos Econômicos.
23: O senador Paulo Paim, do PT do Rio Grande do Sul, elogiou o programa Brasil contra o Crime Organizado, lançado pelo governo federal. Segundo ele, a iniciativa articula inteligência, integração entre os entes federativos e mais de 11 bilhões de reais em investimentos para o enfrentamento das facções criminosas. Paim destacou que o programa prevê ações contra a lavagem de dinheiro, o tráfico de drogas e o crime organizado nos presídios, além de medidas para aumentar a elucidação de homicídios. O senador também defendeu a importância de políticas sociais, educação e geração de emprego no combate à criminalidade.
6: O crime organizado não se combate apenas na ponta, no confronto direto. É preciso atingir suas estruturas, suas fontes de financiamento, sua capacidade de articulação e o seu poder de infiltração. Não basta prender executores, é preciso prender, mas também desmontar os esquemas de lavagem, recuperar ativos e cortar o fluxo ilícito que sustenta essas organizações.
23: Já o senador Esperidião Amin, do PP de Santa Catarina, criticou a decisão do ministro do STF, Alexandre de Moraes, que suspendeu a aplicação da lei da dosimetria até a análise do plenário da corte. Segundo o parlamentar, a medida representa interferência em uma decisão do Congresso Nacional. Amin também defendeu a revisão das penas aplicadas aos envolvidos nos atos de 8 de janeiro e afirmou que o Congresso deve avançar no debate sobre a anistia aos condenados.
7: Se ele acha que a lei é inconstitucional, ele tem que submeter imediatamente. Mas a lei entra em vigor. Quer dizer, agora o ônus da decisão do Supremo é do cidadão que foi beneficiado pela dosimetria. Quer dizer, a decisão soberana do Congresso fica condicionada ao despacho monocrático.
23: Dinheiro desviado, balanços maquiados e investidores enganados. Fraudes no mercado financeiro que podem causar prejuízos bilionários e abalar a confiança na economia passaram a ser alvo de regras mais duras no Senado. A Comissão de Assuntos Econômicos aprovou hoje um projeto que prevê a prisão para fraudes contábeis e a manipulação de informações que levem investidores ao erro no mercado de capitais. Os detalhes com a repórter Marcela Cunha.
8: A proposta da senadora Augusta Brito, do PT do Ceará, foi apresentada depois do caso das lojas americanas. O texto aprovado pune a fraude contábil, como alterar balanços, informar dados falsos ou esconder operações realizadas pela empresa. A pena prevista é de 2 a 6 anos de prisão e multa. O relator, senador Oriovisto Guimarães, do PSDB do Paraná, afirmou que o texto foi ajustado para deixar mais claro o que deve ser considerado crime, sem gerar insegurança jurídica no mercado de ações.
9: É preciso que essa legislação seja muito objetiva, até porque nesse mercado de ações é impossível a qualquer administrador garantir resultados. Tá? É sempre uma dúvida. Mercado de ações você pode ganhar e você pode perder, no Brasil ou em qualquer lugar do mundo. Então nós precisamos tomar muito cuidado na tipificação desses crimes para não criar insegurança jurídica e para não criar mais ilusão ainda para o aplicador.
8: A proposta também prevê aumento da pena quando a fraude causar grandes prejuízos, atingir muitas vítimas ou abalar a confiança no sistema financeiro. Em caso de condenação, o responsável poderá ficar impedido de exercer atividade empresarial ou ocupar cargos de direção, conselho ou gerência. O projeto segue para a Comissão de Constituição e Justiça.
23: E o fechamento de escolas em áreas rurais, indígenas e quilombolas poderá ter regras mais rigorosas no país. O Senado aprovou um projeto que impede que decisões baseadas apenas em custos definam o encerramento dessas unidades. A proposta que segue para a sanção presidencial determina que o fechamento dessas escolas leve em conta não só os critérios econômicos, mas também o impacto social, cultural e as condições de acesso dos estudantes à educação. O repórter Rodrigo Rezende tem as informações.
10: A Comissão de Educação aprovou uma proposta apresentada pelo então senador Messias de Jesus, do Republicanos de Roraima, que cria normas para o fechamento de escolas rurais, indígenas e quilombolas. A relatora da proposta, senadora Jussara Lima, do PSD do Piauí, teve seu texto apresentado na comissão pela senadora Damaris Alves, do Republicanos do Distrito Federal. Ela destaca que o fechamento de uma escola não pode levar apenas em conta o aspecto econômico.
11: Assegurar que decisões dessa magnitude não sejam tomadas de forma discricionária ou baseadas unicamente em critérios, presidente, de eficiência econômica, sem a devida consideração dos impactos sociais, culturais e pedagógicos.
10: A proposta prevê que, em caso de necessidade de fechamento da escola, será assegurado à comunidade escolar o prazo de 1 ano para a solução dos problemas gerados pelo fechamento. Um dos itens que deverá ser observado é um estudo da distância a ser percorrida pelos alunos em uma possível nova escola. A proposta segue para a sanção presidencial.
23: Com trabalhos técnicos de Eliseu Caires, o Jornal do Senado fica por aqui. Acompanhe agora as notícias da Câmara dos Deputados. Boa noite e até amanhã.
12: Jornal Câmara dos Deputados. Deputados analisam política para enfrentar os efeitos da seca no semiárido.
13: Projeto suspende pagamento de financiamento agrícola devido ao El Niño.
12: Comissão aprova punição para casos de violência digital contra a mulher.
13: Boa noite. Comissão aprova punição para uso de IA em ações de violência contra a mulher. A repórter Maria Neves nos conta sobre os casos.
16: A Comissão de Constituição e Justiça da Câmara dos Deputados aprovou o projeto de lei que torna crime alterar ou criar fotos, vídeos e áudios com uso de inteligência artificial para praticar violência contra a mulher. Quem incorrer na prática ficará sujeito à reclusão de 2 a 4 anos, além de multa. De acordo com o novo tipo penal, é crime adulterar, criar, manipular ou produzir fotos, vídeos e áudios utilizando sistemas de inteligência artificial. Para que a conduta seja punida, a manipulação deve ter o intuito específico de causar constrangimento, humilhação, assédio ou ameaça à mulher no contexto de violência doméstica e familiar. O relator, deputado pastor Marco Feliciano, do PL de São Paulo, destacou que a violência digital, ao distorcer a realidade e promover humilhações, assédios e ameaças, aumentam a vulnerabilidade das vítimas, causando danos emocionais e sociais.
2: Esse tipo de violência digital, que muitas vezes ocorre paralelamente a agressões físicas ou psicológicas tradicionais, amplifica o controle e o abuso sobre as mulheres, dificultando ainda mais o processo de superação e denúncia. É fundamental que a legislação avance na mesma velocidade que as tecnologias, garantindo que crimes cometidos por meio de inteligência artificial sejam tipificados e punidos de maneira adequada.
16: Ao apresentar o projeto, o deputado Fred Linhares, do Republicanos do Distrito Federal, também argumentou que a rápida evolução tecnológica possibilita a criação e a disseminação de conteúdos falsos e prejudiciais que aumentam ainda mais a vulnerabilidade das mulheres e agravam o impacto psicológico e social para as vítimas. A proposta, que torna crime alterar ou criar fotos, vídeos e áudios com o uso de inteligência artificial para praticar violência contra a mulher, ainda terá de ser votada pelo plenário. Da Rádio Câmara de Brasília, Maria Neves.
12: Justiça. Silvio Antônio do PL do Maranhão defende proposta de sua autoria voltada à imparcialidade do judiciário que determina uma quarentena para políticos que desejem ocupar cargos na magistratura. Para ele, os postos não podem ser utilizados como recompensas partidárias.
13: Silvio Antônio sustenta que o cidadão que necessita da justiça deve ser julgado com isenção e ser resguardado de decisões orientadas por agendas políticas e ideológicas. Ele entende que atualmente muitos representantes do judiciário têm desrespeitado essa determinação constitucional.
12: O PSOL entrou com uma ação direta de inconstitucionalidade no STF contra a redução de penas aos envolvidos nos atos de 8 de janeiro. Chico Alencar, do Rio de Janeiro, alega que a sessão do Congresso que derrubou o veto presidencial à matéria teve irregularidades.
13: Chico Alencar alega que qualquer anistia deve ser precedida de um debate com a população. Ele sustenta ainda que não houve arrependimento dos acusados para justificar o perdão e que a punição é necessária para proteger a democracia e garantir a ética na política nacional.
12: Sérgio Turra, do PP do Rio Grande do Sul, critica a decisão do STF que suspendeu a chamada Lei da Dosimetria, recentemente aprovada pelo Congresso Nacional. Ele afirma que a medida desrespeita a decisão da Câmara e do Senado.
13: Sérgio Turra pede abertura de processo de impeachment contra o ministro Alexandre de Moraes. Ele argumenta que o caso compromete a independência harmônica entre os poderes por invadir as competências do Legislativo.
12: Relações Exteriores. Luiz Lima, do Novo, do Rio de Janeiro, critica a participação de brasileiros em uma embarcação interceptada por Israel próximo a Gaza. O deputado afirma que a missão tem caráter de propaganda política favorável ao Hamas e não de ajuda humanitária à população palestina.
13: Luiz Lima questiona a incoerência de grupos que se colocam como defensores de causas internacionais, mas não enfrentam a violência no Brasil. Para ele, ao libertar os brasileiros, Israel age com mais senso de justiça do que o STF, no caso dos condenados pelo 8 de janeiro.
12: Política. De acordo com o Marcon, do PT do Rio Grande do Sul, recentes operações da Polícia Federal indicam o envolvimento de lideranças da oposição no escândalo do Banco Master. O deputado critica a articulação de projetos que, segundo ele, beneficiavam instituições financeiras com recursos públicos.
13: Na visão de Marcon, partidos de oposição priorizam interesses do setor financeiro em detrimento de pautas trabalhistas, como o fim da jornada 6x1. O deputado defende o aprofundamento das investigações sobre a atuação de agentes políticos no caso.
12: Segurança Pública. Reginaldo Lopes, do PT de Minas Gerais, elogia o lançamento do programa Brasil contra o Crime Organizado. O parlamentar lembra que o governo federal já encaminhou ao Congresso propostas de combate às facções criminosas e de integração das forças de segurança pública.
13: Reginaldo Lopes informa que o governo prevê investimentos de 11 bilhões de reais em ações de segurança. O deputado também destaca operações da Polícia Federal para enfraquecer financeiramente grupos ligados ao crime organizado.
12: Alexandre Lindemeyer, do PT
3: PT do Rio Grande do Sul classifica como histórica a criação do Programa Nacional de Combate ao Crime Organizado, lançado pelo governo federal. Ele elogia a articulação entre União, estados e municípios, além dos investimentos previstos para o setor.
13: Na visão de Alexandre Lindenmayer, o programa prioriza o combate ao financiamento do crime, ao tráfico ilegal de armas e à atuação de facções dentro dos presídios. Segundo ele, a proposta também amplia o controle nas unidades prisionais e fortalece as ações de inteligência.
3: Paulão, do PT de Alagoas, cumprimenta o Poder Executivo pelo lançamento do programa Brasil contra o Crime Organizado. A iniciativa prevê investimentos de 11 bilhões de reais para atacar o poder financeiro de facções criminosas em todo o país.
13: Paulão cita relações entre grupos criminosos, banqueiros e refinarias, como exemplo de ligações a serem asfixiadas pelo programa. Para ele, a presença de autoridades dos três poderes na cerimônia de lançamento demonstra a união de esforços em torno da solução para o problema.
3: Patrus Ananias, do PT de Minas Gerais, critica a proposta que permite ao trabalhador usar recursos do FGTS para comprar armas de fogo e munições. O parlamentar defende o fortalecimento de políticas públicas de proteção à população em vez de ações que ampliem o acesso a armamentos.
13: Patrus Ananias afirma que o enfrentamento da violência deve priorizar a estruturação das polícias, o controle de fronteiras e a luta contra o crime organizado. Na opinião do congressista, o uso de recursos do FGTS para a compra de armas não contribui para a redução dos homicídios no país.
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18: Meio Ambiente.
3: Avança nas comissões da Câmara a proposta que cria uma política para enfrentar os efeitos da seca no semiárido. A repórter Sofia Peçanha tem informações sobre o tema.
5: A Comissão de Meio Ambiente da Câmara dos Deputados aprovou o projeto que institui a política de convivência com a seca nordestina. A proposta prevê diretrizes para enfrentar os impactos da seca no semiárido brasileiro, por meio de ações como sistemas de monitoramento, planos de emergência para estados e municípios e investimentos em abastecimento de água. O texto destaca que a seca é um fenômeno natural e previsível da região, e por isso deve ser tratada com planejamento contínuo por parte do poder público. Entre os objetivos da política estão garantir acesso à água e alimentação, reduzir desigualdades sociais e econômicas, estimular geração de renda, fortalecer a agricultura adaptada ao clima semiárido e promover a recuperação da caatinga. O relator da proposta na comissão, o deputado Fernando Mineiro, do PT do Rio Grande do Norte, destacou a necessidade de integrar políticas públicas já existentes e fortalecer a atuação conjunta entre União, estados e municípios.
14: O que nós fizemos foi adequar, né, os termos do projeto a toda uma política da questão do semiárido, né, a caatinga, né? Nós precisamos chamar a atenção e criar mecanismos como o projeto, como o substitutivo que apresentamos, determina. É preciso integrar as ações. Nós temos uma questão grave no Brasil, que é a invisibilidade, digamos assim, do que acontece na caatinga.
5: A proposta também institui três programas nacionais: o Programa de Segurança Hídrica do Semiárido, voltado à ampliação do abastecimento de água, o Programa Semiárido Produtor de Energia, que incentiva a geração de energia solar, e o Programa de Preservação, Regeneração e Uso Sustentável da Caatinga. O projeto estabelece ainda a meta de preservar pelo menos 17% da caatinga por meio de unidade de conservação de proteção integral, no prazo de 5 anos, além de contar com incentivo ao pagamento por serviços ambientais e a projetos de crédito de carbono, com prioridade para a inclusão de pequenos produtores e comunidades locais. Para o deputado Fernando Mineiro, as medidas previstas no texto ajudam a estruturar uma política pública permanente para o semiárido brasileiro.
14: O PL conforma uma agenda coerente com a necessidade de previsibilidade climática, integração federativa e proteção de populações vulneráveis.
5: A autora da proposta, a deputada Isa Arruda, do MDB de Pernambuco, afirma que o semiárido brasileiro concentra cerca de 22 milhões de pessoas e enfrenta problemas históricos relacionados à pobreza, ao acesso à água e à vulnerabilidade climática. Ela destaca que a política pretende estimular o desenvolvimento sustentável do semiárido e ampliar a preparação das comunidades para enfrentar períodos prolongados de estiagem. Agora, a proposta que institui a política de convivência com a seca nordestina aguarda análise da Comissão de Finanças e Tributação. Da Rádio Câmara de Brasília, Sofia Peçanha.
15: Desenvolvimento Regional.
13: Bebeto, do PP do Rio de Janeiro, faz uma prestação de contas do seu mandato e destaca o envio de recursos para São João de Meriti. Segundo ele, as verbas foram destinadas principalmente às áreas de saúde, infraestrutura e equipamentos públicos do município.
3: O parlamentar também menciona investimentos em espaços esportivos, reforço da segurança pública e melhorias na mobilidade urbana da Baixada Fluminense. De acordo com Bebeto, as ações buscam ampliar a qualidade dos serviços e a infraestrutura local.
13: Do Rocha, do MDB, enaltece o legado de José Sarney à frente do governo do Maranhão. Na avaliação do deputado, a gestão do político foi marcada por obras estruturantes que impulsionaram o desenvolvimento urbano e econômico, principalmente da capital São Luís.
3: O deputado também ressalta iniciativas voltadas à educação durante o período. De acordo com Hildo Rocha, a implantação de ensino mediado por televisão e a ampliação da rede escolar contribuíram para aumentar o acesso dos jovens maranhenses à educação.
13: Albuquerque, do Republicanos, cumprimenta a atual gestão de Roraima. Ele destaca ações urgentes na área de saúde e segurança para recuperar a dignidade da população e a assinatura da progressão de perto de 1.700 servidores aguardada desde 2022.
3: O deputado ressalta ainda a regularização de salários atrasados e a nomeação de comandantes mulheres na polícia para priorizar o combate à violência do gênero. Albuquerque elogia ainda a iniciativa de colocar a aeronave oficial para atender emergências de saúde e de segurança.
15: Transportes.
13: Charles Fernandes, do PSD da Bahia, cobra do governo federal a retomada das obras da ferrovia Oeste-Leste, especialmente no trecho entre Caetité e Oeste Baiano. O deputado afirma que a paralisação compromete investimentos já feitos há quase 20 anos, sem resultado concreto para a população.
3: Charles Fernandes ressalta que a ferrovia é essencial para escoar a produção agrícola do oeste da Bahia até o Porto Sul, no litoral do estado. Ele avalia que a redução de dependência do transporte por caminhões pode ampliar o desenvolvimento econômico na região.
15: Agricultura.
13: Heitor Fu, do PSD, manifesta apoio aos produtores de tabaco do sul do país e repercute protestos realizados no Rio Grande do Sul. O deputado afirma que os agricultores enfrentam dificuldades com a classificação do produto, redução de preços e altos custos de produção.
3: Ele critica ainda medidas que, em sua visão, penalizam o setor produtivo do tabaco e cobra mais atuação da vigilância sanitária sobre a circulação de cigarros eletrônicos. Para Heitor Fu, a falta de controle sobre esses produtos também amplia riscos à saúde e fortalece o mercado ilegal.
13: Proposta de Dr. Flávio, do PL do Rio de Janeiro, pretende simplificar a comercialização de alimentos artesanais fora dos limites municipais. Para tanto, ele sugere padronizar a fiscalização entre os diferentes órgãos e unificar as licenças no selo de inspeção municipal.
17: E o selo de inspeção municipal, se ele for bem inspecionado na cidade, o mesmo profissional que faz a inspeção, ele vai fazer também a nível estadual e a nível federal. E cabe ao Ministério da Agricultura, o MAPA, essa autorização para que esse produto possa ser comercializado fora do seu município. Então, o que a gente quer hoje é simplificar que o nosso pequeno e médio produtor, produtor artesanal, que já herdou da sua família essa produção, ele consiga comercializar o seu produto. O Brasil hoje tem mais de 5.600 municípios e quase todos eles têm agricultura familiar e o produtor artesanal. Então, esse projeto só é um parágrafo na lei que autorize o nosso pequeno e médio produtor a comercializar o seu produto em municípios vizinhos.
3: De acordo com o Dr. Flávio, a escolha por um único selo vai impedir a apreensão e descarte de alimentos seguros para consumo ocasionados por entraves burocráticos. Ele pondera ainda que o texto incentiva investimentos em servidores locais para suprir a carência de fiscais sanitários.
13: Zé Neto, do PT da Bahia, celebra a aprovação pela Câmara da suspensão da importação de cacau da Costa do Marfim. Segundo ele, a medida busca proteger a produção nacional, especialmente nos estados da Bahia e do Pará, diante de riscos sanitários para o setor.
3: O parlamentar também destaca a articulação política em torno do projeto de sua autoria que barra a importação de cacau africano. Zé Neto argumenta que a proposta representa uma defesa da cadeia produtiva do cacau e da agricultura familiar brasileira.
15: Comissões.
13: Comissão aprova projeto que suspende pagamentos de financiamentos agrícolas por causa dos efeitos do El Niño. A repórter Silvia Munhato explica a medida que foi estendida para todo o país.
19: A Comissão de Agricultura da Câmara dos Deputados aprovou o projeto que suspende por 3 anos o pagamento de empréstimos agropecuários por produtores afetados pelo fenômeno climático El Niño. O El Niño é um fenômeno climático caracterizado pelo aquecimento anormal e persistente da superfície do Oceano Pacífico, na linha do Equador. O texto lista 9 tipos de programas de financiamento que só deverão ter os pagamentos retomados 1 ano após o fim da suspensão e em 3 parcelas anuais. O projeto original do deputado Léo Prates, do Republicanos da Bahia, citava apenas a região conhecida como Mato Piba, formada pelos estados do Maranhão, Tocantins, Piauí e Bahia. Mas o relator, deputado Coronel Meira, do PL de Pernambuco, estendeu a proteção aos atingidos em todo o país.
20: Considerando o caráter nacional e dinâmico dos efeitos do El Niño, mostra-se mais adequado e justo estender a abrangência da medida a todos os produtores rurais dos estados atingidos por estiagens severas, chuvas extremas e outros eventos correlatos e relacionados ao referido fenômeno.
19: A proposta que suspende pagamentos de empréstimos de produtores rurais afetados pelo El Niño será analisada agora pelas comissões de Finanças e Tributação e

0: preservação e distribuição de água na reserva indígena do Durazno. É um assinte a gente verificar que crianças com 7, 8 anos carregando lata de 20 litros de água barrenta e de pessoas idosas com 80, 100 anos carregando lata de água de 20 litros, água inclusive inapropriada para consumo.
1: Na visão de Geraldo Rezende, uma nova rede de abastecimento de água é fundamental para reduzir a mortalidade infantil e de idosos. O parlamentar também anuncia a construção de duas novas creches, como parte do esforço para reverter a vulnerabilidade social na reserva.
2: Ana Paula Lima, do PT de Santa Catarina, registra o Dia Internacional da Enfermagem e cita a abertura da Semana Brasileira de Enfermagem na Câmara dos Deputados. A parlamentar ressalta a importância da categoria para o funcionamento do Sistema Único de Saúde.
1: Ana Paula Lima também defende melhores condições de trabalho para enfermeiros, técnicos e auxiliares de enfermagem. Ela cita a mobilização da categoria pela aprovação da PEC, que vincula o piso salarial nacional à jornada de 30 horas semanais.
2: Termina agora o Jornal Câmara dos Deputados, com trabalhos técnicos de Everson Urani e apresentação de Márcio Aquilissardi e José Carlos Andrade. Uma ótima noite para você.
1: Boa noite, a Voz do Brasil volta amanhã.
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1: Rádio Estação 10:05.
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1: Olá, seja muito bem-vindo, seja muito bem-vinda. Hoje, terça-feira, dia 12 de maio de 2026. Eu sou Kleber Salles e a partir de agora entra no ar o nosso Moment Love. Esse momento especial com 2 horas de duração, 2 horas com mais puro romantismo, através das ondas do rádio. A parte mais gostosa da sua terça-feira é aqui no nosso Moment Love. Lembrando que ao longo do nosso programa a gente vai ter também a tradução, é o nosso Love in Words com a Paulinha Esteves. E para começar tem Jim Cliff, Pissy, no Moment Love.

Anita Baker com Sweet Love aqui no Moment Love, clássico do ano de 1986. Aqui você ouve todas as românticas de todos os tempos. A melhor música está aqui. Agora tem Bryan Adams, Do You Have to Say the Words. Essa aqui é linda também, lindíssima para você curtir. Um dos maiores cantores pop românticos do planeta.

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1: Isso mesmo, já estamos de volta com as mais românticas, as músicas especiais para você. Coldplay, Selena Gomez, Let Some Go.

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1: Conan Gray aqui no Moment of Love. Either. E a gente vai seguindo com mais músicas por aqui. Agora tem Lia Soares e Roberto Carlos. A Cor do Amor.

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0: Oasis, On The Roll, mais um mega clássico para você aqui no nosso Moment Love desta super terça-feira. Daqui a pouco a gente volta trazendo mais clássicos do romantismo, mais sucessos para você. Não saia daí.
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1: Estamos de volta agora com o quadro Loving Words, a música traduzida para você com Paulinha Esteves. É com você, Paulinha.
0: Canções que cruzaram o mundo, traduzidas para tocar sua alma. Está no ar, Loving Words, aqui no Moment Love. No Moment Love. Loving Words.

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Faith Hill, Breath, aqui no nosso Moment Love. Os sucessos românticos, os clássicos, temas de filmes, temas da sua vida, da nossa vida, você ouve aqui no nosso Moment Love. Agora tem José Augusto, um dos maiores cantores românticos da história da MPB. Fui eu.

0: Aí o som de Toto com Africa, aqui no nosso Moment Love. As mais românticas, as clássicas, as músicas que são inesquecíveis. Daqui a pouco a gente volta com Ana Vilela, depois do intervalo, aqui no nosso Moment Love. Já já, abrindo o último bloco da nossa terça-feira, hein? Muito obrigado pela sua companhia, obrigado pela escolha.
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0: Cláudia Leite, o Kelo,
1: papai. Roupa Nova e Cláudia Leite, um sonho a dois aqui no nosso Moment Love. Obrigada. E agora tá chegando o som de Century, Love Ride.

0: John Lennon, Stand By Me, aqui no Moment Love, fechando mais uma edição da nossa terça-feira. Muito obrigado a você que acompanhou até o presente momento. Fica aí o nosso convite para amanhã estarmos juntos com o melhor do romantismo aqui na Melhor Rádio. Um grande abraço, muito obrigado pela audiência. Até lá.
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2: 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Meia-noite e 23.
3: Coisa linda, hein? Bota a mão pra cima assim, ó. Você vem balançando com a gente, passando energia positiva, energia de amor. E canta!

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1: Meia-noite e 32.
2: Essa moda linda comigo assim, ó.

0: Joga energia lá em cima que virou verão, por gentileza. Satisfação imensa. Essa música mexe muito comigo.
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choro tanto por você, meu filho. Sua vida me preocupa, sabe? Você é um menino tão bom. Você é um menino tão abençoado, sabe? Que só Deus na sua vida, na minha vida. Tá bom? Obrigada, meu filho, por tudo, tá bom? Obrigada de coração. Eu fico sem palavras, sabe? Te amo, viu?

0: magrelo.
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0: que maravilha!
1: Ah, gente, faz muito barulho aí pra essa mulher.
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0: Vamos agir, Goiânia, simbora mais ou menos assim, ó.

0: Aí ficou chique demais na conta.
1: Alô, Aeron Liberato, bota sentimento aí, vai. Sem mais um do Raquel Mino Gado, viu? Pra apaixonar os corações. Ó.

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1: Sinais de fogo. Ludmille Pericão.
2: Graças a Deus.

0: Simone e Luigi!
1: Obrigado, Manu!
0: Sai, Manu!
1: Tchau, gente! Obrigado!
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0: Pelo amor de Deus, machucou? Eita, amassou a cara todinha, meu irmão. Meu,
1: tá
0: Deus, chama.
1: Tá normal, tá normal.
0: Tá normal.
2: Bora. 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
3: Vai começar a rocha.

0: Mas isso, irmão, aqui é Brasília, filho.
1: Tu é diferente.
0: Tu entrou na vibe do Kadesh.
1: Tu é doido, a vibe do Kadesh tem que respeitar. Levanta a mãozinha e dá um grito aí.
0: Alô, Brasília, faz barulho, Natanzinho Lima.
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0: essa canção maravilhosa que o Brasil inteiro cantou assim.
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1: O embaixador.
2: Apenas diferente.

0: virada da vida de putaria. Mais um hit pra conta, bebê. Esquece. Muito obrigado.
1: Falar de amor, meu velho.
0: Aquela, meu amor.
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0: Não tem jeito, né, cara? A vida de todo mundo assim.
1: Vambora.

0: quem gostou faz barulho.
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3: Seresta da Clecinha, música nova. Prepara o chifre que lá vem pedrada.

0: música linda.
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2: Será que o pessoal tá esperando isso?
0: Nossa.
2: Ai, meu Deus. Vocês que são os donos do pedaço.

0: Júlia Rafael. Eita, aliás.
1: Coisa linda.
0: Obrigado pelo carinho.
1: Prazer.
0: Obrigado.
1: Obrigada.
0: Que essa pessoa maravilhosa que você é.

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0: Zé. Que alegria, Zé.
1: É doido, a alegria é minha. É uma honra estar do seu lado, é uma honra cantar com você.
0: Bom demais, bom
1: ser
0: demais.
1: Ser seu amigo, ser seu parceiro.
0: Obrigado, Zé.
1: E viver direto, é bom demais.
0: Você teve comigo no drive-in do Zé, né?
1: Foi.
0: E a parceria
1: eu vou
0: deu certo.
1: Vou botar meu passarinho pra você. A banda toca?
0: Toca.
1: Não, mas

0: Então, muito bom.
1: Eles são bons demais, é uma banda boa.
2: Você é, não tem como não.
0: Ô, banda diferente.
1: Manda um abraço, obrigado, viu? Um beijo pra vocês.
0: Obrigado.
1: Pra vocês, tá?
0: Obrigado.
1: Tamo junto.
0: Aplausos pro nosso artista.
1: Obrigado, Fortaleza.

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meu povo querido do nosso forró. Que alegria, começando mais uma quarta-feira, começando mais um dia, começando com muita música, com muita alegria, prestação de serviço. Esse é o nosso trabalho aqui do Som do Forró, é o trabalho do querido radialista Evandro Pedrosa. Olha, eu mesmo me elogiando, já vi esse negócio desse? Isso acontece aqui, esse programa maluco, doido, mas que todo mundo gosta. Quem curte o Som do Forró, acabou-se. Se você concorda comigo, vem aqui no meu Instagram, vai, vem agora no Instagram, Evandir Pedrosa. Ele quer, Evandir, tô contigo e não abro. Começamos lá em cima com o Gatinha Manhosa, que tá com um EP maravilhoso. Você pode ir lá no canal do YouTube, baixar nos aplicativos, Deezer, todos eles tá lá. E essa aí é a Gabi, rapaz, Gabi Souza, a mais nova cantora da Gatinha, cantando Primeira Lua, música linda, maravilhosa, menina talentosíssima, tanto quanto a Vívia, e fazendo parceria. Bendito suas vozes entre as mulheres, meu querido Vaguinho Silva, essa voz maravilhosa. São três vozes belíssimas, que Gatinha sempre teve esse rótulo de ter grandes vozes, né? Vamos começar aqui com tudo? Se a gente começou lá em cima com Gatinha Manhosa, nossa quarta-feira, Ave Maria, quem tá vindo aí? Aumenta o som, que o time que vem aí é pesado, é divas maravilhosas do forró romântico.

verdade, né? Rapaz, lá em cima, que lapada pra começar uma quarta-feira, né? Cidia Lima, Tosh Screen, rapaz. Tosh Screen, música linda. Na sequência, outra voz maravilhosa, Amanda Lima. O erro que te faz bem. Vem outra voz espetacular, Tarci Pontes. Obcecada em tu. E Kelly Freitas, claro, com Wilton Belly. Chamaram Batista Lima, os ex-gatinha manhosa, né? Com Volta Pra Mim. Olha aí, só música bala, gente boa. Isso é o nosso som de forró de segunda a sexta, espalhado em mais de 900 emissoras de rádio por todo o Brasil. Ai, que coisa boa. Gente, você que tá me ouvindo na tua cidade, não tá seguindo a gente, dá uma carreirinha aqui no Instagram, Evandir Pedrosa, Instagram, o som do forró. A gente quer combinar com você, conversar com você, saber como é que tá tocando aí, quais músicas que vocês querem ouvir aqui, que toca aqui, não, toca aí, não toca aqui. Claro que o Brasil tem que conhecer a nossa nação forrozeira, né? Eu tô indo num rápido intervalo, vou deixar vocês com dois caba bom arretado da cidade de Caruaru. Matheus Santos, com a música Se Eu Fosse, e o PV Calado, Começo das Coisas. E o som do forró, meu Deus do céu, levando pro mundo. Ei, sai daí não, que eu volto já, rapidinho, vou tomar só um golinho de água, dois dedinhos de café que eu adoro, e tô de volta pra fazer esse

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0: Jesus, já voltando nesse clima maravilhoso, nessa pegada gostosa do São João. Solange Almeida, o Sol João vai pegar fogo, e vai mesmo, viu? Ela gravou o DVD dela aqui em Recife, o audiovisual, que não é mais DVD, mas não, é audiovisual. O audiovisual dela foi impecável, foi, não deu pra mim ir, tava gravando o som do forró pra televisão, mas a gente sentiu muito e soube que foi um sucesso, e pelas fotos, pelas redes sociais, é bom demais. Quem gosta de uma quadrilhinha, gosta, então afasta tudo, vamos fazer uma quadrilha boa, a quadrilha do som do forró, bora então, aumenta o som, que o som do forró junino está no ar.
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0: Deus do céu, você curtiu lá em cima, Alcimar, Monteiro e Xambinho. Quem lembra de Xambinho, hein? Fez Luiz Gonzaga no cinema, né? São João de Outrora foi a música que os dois trouxeram e cantaram aqui pra nós e nos encantaram. Até o Mário Coelho, rei de forró baiano, trouxe aí um popurrê maravilhoso de Brincadeiras na Fogueira. E a nossa loira querida, Janaína Alves, pelo amor de Deus, botou pra torar o duas músicas do nosso rei Luiz Gonzaga, Pagode Russo e Tô Doidinho, e no clima da quadrilha junina. Gente, como é que vocês estão? Quarta-feira abençoada, quarta-feira maravilhosa, quarta-feira no clima que só nós sabe, só nós gosta. Eu vou no rápido intervalo, vou deixar vocês com Caninana do Forró, com a música Na Emenda, em homenagem ao trio nordestino, e o Quinteto Violado, que traz Pedras que Cantam. E você do Brasil todo, do Nordeste, no litoral Sudeste, vai curtir agora um dos melhores forró do Brasil. Aumenta o som, que o teu som do forró está no ar.
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No intervalo com minha querida Kiara Santana, Eu e a Solidão, essa música maravilhosa. Kiara Santana, que é aí apadrinhada pela Rádio Ponte FM, lá da cidade do Cabo de Santo Agostinho, Ponte dos Carvalhos, no Cabo de Santo Agostinho. Manda um beijo grande a todos nossas queridas e nossos queridos ouvintes lá da Cabo, da Ponte FM no Cabo de Santo Agostinho, viu? Manda um abraço à minha diretora Marcela Rufino, Carlos Cunha, esse cara genial, né? As meninas, os meninos, todo mundo lá da rádio, muito obrigado pelo carinho. De qualquer dia eu vou estar passando por aí novamente para matar a saudade de vocês. Dá um abraço em cada um. Gente, como é que tá a sua quarta-feira? Tá maravilhosa, a minha também. Amanhã é de TBT, não esquece não. Daqui a pouquinho eu tenho um recadinho de todo mundo que tá sintonizado com a gente na cidade de Abreu e Lima, na rádio Dom Bosco FM e também na rádio Abreu FM. Tá chegando aí a festa de Nossa Senhora Auxiliadora. Daqui a pouco eu vou falar sobre isso, tá bom? Vamos curtir sucesso? Aumenta o som que o teu som do forró está no ar.

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2: Tudo bem? Aqui bloco topado lá em cima, curtimos aí Léo Foguete, Última Noite. Na sequência tivemos Saia Rodada, Raí e Jane Avião, Cabeça Voando. Leone trouxe a nota placa. Anotaram a placa? Anotou? Porque se não anotou, lascou, perdeu. Clever Lemos, direto de Caruaru, cheia de dramas. Clever Lemos é do projeto Juntou, né? São os quatro talentos de Caruaru. Entre eles, meu amigo Matheus Santos e PV Calado. Ave Maria, é bom demais. É um time arretado. Os meninos estão crescendo bastante, né? Deixa eu mandar beijo aqui às emissoras de rádio que tá levando a gente até vocês com muito carinho. Rádio, a Rádio Olho d'Água, FM 104,9, lá em Frei Miguelinho. Nunca mais tinha falado na Olho d'Água. Manda um abraço ao meu diretor, Juli Edson, esse cara moral arretado, né? Tamo lá fazendo um programa arretado, né, Juli Edson? Manda alô pra cá, Juli Edson. É a nossa 104,9 lá em Frei Miguelinho. Por falar em Frei Miguelinho, minha gente, olha, vou contar uma história aqui pra vocês e vocês vão prometer que não vai contar pra ninguém, viu? Vai não, mas eu vou falar com o seu fofoqueiro Orlando Salles Servandi, eu vou te contar, mas não conta pra ninguém, Evandi. Tu não fala, novidade, tá chegando rádio nova no pedaço, gente, tá? Tá, e vou dizer onde é a rádio, viu? A rádio fica, vai ficar, sabe onde? Lá na cidade de Casinhas, é. Vai ser na cidade de Casinhas, a rádio tá prontinha, tá bonita. Ela tá com tudo novo, vai ser um programa arretado, vários programas maravilhosos. E se eu te contar coisas, vocês não vão acreditar não, mas acredite. Acredite, porque o som do forró já está na grade. Assim que a rádio começar a tocar, a gente vai estar lá. Fica lá em Diogo, certo? Na comunidade do Diogo, que fica lá em Casinhas. É a Rádio Nova FM tá chegando. É, rapaz. Ó, meu amigo, esse cara que é genial, né? O homem da OS, Orlando Silva, o homem da OS Produções, disse: Evandi, presta bem atenção. Presta muito atenção. Assim que a rádio começar a entrar no ar, eu não vou querer ouvir mais na rádio ninguém. Eu vou escutar na rádio da minha cidade, da minha comunidade. E eu fiquei muito feliz. Então, todo mundo aí de casinha, se prepare, que tá chegando a Rádio Nova FM e o Sono Forró vai estar nela. Ó, eu tô indo um rápido intervalo, vou deixar vocês com Banda Magníficos, Áudio Errado e, na sequência, Seu Desejo, com Sinais, Futuro Prometido. Não tem perdão.

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1: Estação 5:57.
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0: Eita, pegada gostosa, a gente curtiu lá em cima, o time maravilhoso, time de primeira, rapaz. Que é isso? Eu fiquei aqui abestalhado, viu? Porque eu adoro todo mundo que tocou aí, todo mundo que cantou, todo mundo que tem uma história muito bacana, né? Olha só, lá em cima a gente curtiu o Júnior Viana, que tem o churrasco na Baia, e trouxe Xande Avião para participar com ele. Na sequência, nós tivemos quem? Camila Mello, direto do meu RN, te encontrei. Fernandinha trouxe o lance. Gente, antes de eu ir embora, eu quero convidar vocês aqui, ó. Em especial vocês que moram na cidade de Abreu e Lima. A Rádio Dom Bosco FM está chamando toda a família para essa grande festa. Nós somos família. É na paróquia de São João Bosco, lá em Caetés 2, a festa de Nossa Senhora Auxiliadora. Nossa Senhora Auxiliadora, rogai por nós. Vai acontecer do dia 14, viu? Vai começar agora, dia 14, depois é amanhã. Até o dia 23 de maio, na comunidade Nossa Senhora Auxiliadora, lá na rua 29, Caetés 2, lá em Abreu e Lima. Eu vou passar por lá, porque eu sou devoto de Nossa Senhora e eu não perco não. Então a gente tá combinado, a partir do dia 14, a partir de amanhã até o dia 23, comunidade de Nossa Senhora Auxiliadora vai receber a festa de Nossa Senhora Auxiliadora. Que bênção, né? Que ela rogai por nós, que ela nos proteja, nos oriente, nos auxilie sempre. E aproveitar aqui e mandar um abraço a todos que fazem a rádio Dom Bosco FM. Muito obrigado pelo carinho de receber de braços abertos o som do forró. Já vamos quase agora começando 2 anos já, ou é 3 anos já? Eu acho que é 3, né? 3 anos já de Rádio Dom Bosco. Muito obrigado e um beijo a todos os nossos ouvintes de toda a nossa Abreu e Lima. Inclusive também os ouvintes da nossa Abreu FM. Gente, tô embora! Mas amanhã tá de volta com o TBT do Som do Forró. Vou deixar vocês com essa música que tá bombando. Mulatos, Vaneirão e Vilões do Forró, Coração de Vaqueiro. E o Wesley Safadão, Rei Vaqueiro, vem trazer, sabe o quê? Você pode me perder, tá na cara, diga pra mim, plena lua de mel, eita danos, vamos embora. Amanhã a gente tá de volta com muito mais som do forró.
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0: 6:34.
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0: 6h35. Muito bom dia, Santa Cruz do Capibaribe, toda uma região. Amanheça o dia agradecendo, você vai terminar o seu dia mais feliz. Que Deus nos abençoe. Um abraço, entregue sua casa, sua vida, sua família a nosso Senhor Jesus Cristo e o mais Ele fará. Que Papai do Céu esteja lhe protegendo, livrando de todo o mal, mas também renovando sua energia, sua fé e sua coragem, sua paciência também, para que a gente possa seguir em frente de cabeça erguida e de maneira digna. Um abraço, bom dia, São Domingos, Pará, Poço Fundo, Pão de Açúcar. Um abraço ao pessoal do Sítio Bandeira, do Sítio Baiaco, do Sítio Macaco. Um abraço pessoal do Sítio Olho d'Água, pessoal da Vila Augusto e muito obrigado pessoal do Lagoa de Pedra. A gente vem pra cá, Taquaritinga do Norte, vai para o Jirimu, Sítio Algodão. Também ali tem um Sítio Bandeira de Taquaritinga. Um abraço, tudo pertinho ali. Ali é Jirimu, é Algodão, é Sítio... Sítio Bandeira e tem outro lá, Lagoa de Pedra, não, é Pedra Preta. Um abraço à turma do Sítio Pedra Preta, também Taquaritinga do Norte, tudo juntinho ali do Sítio Jirimu. Um abraço, que Deus abençoe. Barra de São Miguel, obrigado, meus queridos e minhas queridas. Pessoal de São Domingos do Cariri, na Paraíba, terra boa, conheço, já vivi um pouco por lá, já tirei uma parte de minha juventude visitando e andando por lá. Terra muito boa, Cabaceira, São Domingos. Pessoal de Caraúbas, a gente conhece ali aquele trecho ali, muito obrigado. Até para Amparo eu já fui. Alô, doutor João, advogado, doutor João Nepomuceno, um abraço. É, visitamos a cidade de Amparo, conhecida como a capital do amor. Então lá é tudo em paz, tudo, todo mundo lá ama todo mundo, tudo em paz, ama a natureza. Um abraço pro pessoal da cidade de Amparo. Rapaz, será que tem alguém de Amparo aqui em Santa Cruz do Capibaribe? Todo canto tem uma pessoa, de todo canto tem uma, no mínimo um aqui, deve ter. Um abraço, bom dia pra ele também que tá na técnica comigo, na locução, no comando das notícias. Bom dia, Roberto Moura.
1: Roberto Moura.
2: Bom dia, Bartô, bom dia você, ouvinte aqui da Rádio Estação, você que tá ligado com a gente, obrigado pelo carinho, obrigado pela audiência. Hoje, dia 13 de maio de 2026, e você ligado com a gente em tudo que acontece, né, no mundo da polícia. Uma ótima quarta-feira, né, que essa quarta-feira seja uma quarta-feira de vitórias e conquistas para todos nós.
0: Muito bem, no mais é aniversariante do dia, parabéns, o melhor presente Deus já lhe deu e o maior e o mais importante foi sua vida. Hoje é 13 de maio de 2026, parabéns a todos os aniversariantes.
3: Parabéns, parabéns, parabéns pra você.
0: Muito bem, e aí a gente faz o quê? É, a gente já começa logo buscando as... Vamos lá, Bora. A gente já começa logo buscando as manchetes do programa de hoje. Atenção, direto, rasteiro no canto, no mundo da polícia.
2: Casal é executado a tiros em Toritama. Fato ocorrido em via pública. Já já a gente traz detalhes.
0: Também conosco tem a polícia resiste, a patrulha do Agreste divulga 6h38. Olha o caso da jovem que morreu atropelada em Caruaru, da repercussão.
2: Polícia militar recupera veículo roubado e prende dois assaltantes em Belo Jardim. Já, amigos, já a gente traz detalhes.
0: Amigos e familiares da moça que morreu atropelada organizam um protesto contra o fato que aconteceu no centro de Caruaru.
2: Homem é preso por envenenar cães em série de ataques nas ruas. Isso mesmo.
0: Corretora de veículo é agredida e o caso vai parar na DP.
2: Trabalhador sofre descarga elétrica e fica gravemente ferido.
0: Popular morre atropelado no sertão de Pernambuco.
2: Ainda aqui no Patrulha do Agreste, a gente traz também. Quatro suspeitos são presos após perseguição policial e apreensão de armas de armas em Gamileira.
0: Casal é perseguido e morto a tiros aqui na cidade de Toritama, no Agreste de Pernambuco.
2: Homem é executado a tiros dentro de casa.
0: Elementos assaltam e executam popular quando saía para o trabalho.
2: Oitava DENARC prende homem por tráfico de drogas e porte ilegal de arma de fogo.
0: Caminhão é destruído por incêndio no estado de Pernambuco.
2: Operação Madrugada Segura, BEP, Batalhão Especializado de Policiamento do Interior, apreende 2,7 quilos da erva do capeta maconha após suspeito fugir.
0: Popular está desaparecido da zona rural de Brejo da Madre de Deus.
2: Jovem de 17 anos morre após colisão entre motocicleta e ônibus.
0: Popular é detido porque estava bagunçando e quebrando tudo no agreste pernambucano.
2: Homem é preso com espingarda e munições na zona rural.
0: Adolescentes apreendidos em Santa Cruz do Capibaribe estavam com drogas. Já detalhes no Patrulha do Agreste.
2: Incêndio atinge cabine de caminhão tanque.
0: Polícia Militar registra mais um acidente no interior do estado.
2: Polícia Rodoviária Federal detém motorista após fuga em alta velocidade.
0: Essas e outras no Patrulha do Agreste a partir de agora, que gira o botão da informação. Passa a catraca da notícia, sai da polícia e vai para a política no Pitaco de hoje.
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0: Notícia boa e notícia ruim. Vamos primeiro para a notícia boa. É isso mesmo. Projeto Ganha o Mundo do governo de Pernambuco anuncia abertura para inscrições para mais de 2.000 vagas de alunos que deverão conhecer outros países. Entre os destinos estão os países de intercâmbio: Espanha, Canadá, Argentina, Estados Unidos e Reino Unido. Tudo isso promovido pelo governo do estado de Pernambuco. A governadora Raquel Lira, através de sua assessoria, anunciou o início das inscrições do projeto Ganha o Mundo, que vai contemplar estudantes da rede estadual de ensino. O detalhe é que, se você é estudante de qualquer um dos anos letivos da rede estadual, das escolas estaduais, você vai aí fazer a sua inscrição e aí tem que cumprir alguns requisitos, né? Tem que cumprir alguns requisitos para poder você ser contemplado. O detalhe é o seguinte: nesta edição, o programa também garantirá uma oferta mínima de 2 vagas para cada um dos 184 municípios. Que coisa boa! Parabéns aí! Tá, parabéns! Dobrado que nem tapioca. Sabe por quê? Bota uma salva de palma aí. Bota, para quem teve a ideia. Não sei nem se foi da própria governadora, mas ela aprovou. E parabéns pra benção que teve essa ideia aí. Sabe por quê? Olha, o que era que acontecia? As grandes cidades, os grandes centros, né? E claro, se destaca mais, papava quase todas as vagas, se não a maioria delas. E ficava municípios do interior, pequenos municípios, sem os alunos terem essa oportunidade desse intercâmbio. Sim. E agora, com os 184 municípios, cada um levando pelo menos 2 vagas, aí tá de parabéns. Por quê? Porque o resto vai pela proporcionalidade da população, o Roberto Moura.
5: Sim, sim, claro.
0: Se a cidade que você mora tem 500 mil habitantes, você já leva a sua cidade 2 vagas garantidas e o resto vai pela proporcionalidade da quantidade de alunos. Beleza. Mas se a minha cidade só tem 3.500 habitantes, já tem lá no mínimo garantido também 2 vagas para que o filho de seu Manezinho e o filho de seu Reginaldo também possa ter a oportunidade de ir para outro país fazer intercâmbio. O que é esse intercâmbio, pessoal? Esses alunos passam um período nesses outros países estudando, aprendendo outras línguas, né, desses outros países e também descobrindo novas oportunidades de, além de ser de educação, também oportunidade profissional que lá eles vão participar de maneira integral de projetos educacional. Parabéns aí ao governo de Pernambuco. Ô Bartô, como é que eu sei se meu filho pode ter direito a participar disso? Converse com a diretora de sua escola, dê uma pesquisada aí na internet também, vai ter isso aí. Você bota o seguinte aí na internet, porque a matéria aqui é cumprida, viu? Você bota assim: projeto Ganha o Mundo 2026, governo de Pernambuco. E lá vai ter tudo certinho. Inclusive tem que fazer uma inscrição, viu, pessoal? Deixa eu só falar aqui sobre essa inscrição rapidinho, para que você possa realmente tomar pé aí. Vamos lá. O programa Ganha o Mundo está com inscrições abertas para 2.000 vagas de intercâmbio internacional para todo o estado de Pernambuco, onde vai contemplar estudantes do ensino médio. No total, 1.400 vagas serão voltadas para países de língua inglesa, com destinos Estados Unidos, Canadá e Reino Unido. As outras 600 vagas serão para destino de estudantes para país de língua espanhola. No caso, a Argentina e a própria Espanha. As inscrições seguem abertas até o dia 16 de junho. O processo seletivo será realizado pelo Instituto IGEDUC, por meio do site você faz a inscrição para o seu filho. Preste atenção aí, atenção pai, mãe ou estudante mesmo também, que a maioria é adolescente já, viu? Atenção aí, independente da idade. Se você é estudante da escola pública estadual, você já pode concorrer à vaga. O site é IGEDUC.selecão, porque é seleção, mas esses endereços de internet isso, não bota acento nem ser cedilha. IGEDUC.selecãonet.br. Você vai para esse site aí, se esqueceu, não deu para anotar, pode procurar, pesquisar no Google, bote aí, Projeto Ganha o Mundo, Governo de Pernambuco 2026. Parabéns aí. No Pitaco de hoje. A notícia ruim que amanhece no país é que o presidente Lula e o governo federal, ele isenta a taxa da blusinha. Essa blusinha deu muita dor de cabeça ao polo de confecções e voltou a dar mais dor de cabeça ainda. Gera alerta ao polo de confecção para Pernambuco. Eu diria que a matéria podia ser mais ampla. Gera um alerta para os polos de confecções a nível de Brasil. Porque não só tem Pernambuco como polo de confecção. A gente tem grandes polos de confecções, inclusive Pernambuco, Fortaleza, Ceará no caso, São Paulo e tem também Santa Catarina e aqueles polos ali. São o polo têxtil que confecciona o tecido. E eles são atingidos, Bartô? São. Porque quando fizeram imposto, deixa eu ir para a matéria para você em casa entender mais rápido ainda. O presidente Luiz Inácio Lula da Silva assinou nesta terça-feira uma medida provisória MP que atinge atinge, mas de maneira positiva, a cobrança retira a cobrança de imposto de 20% sobre importação de peças internacionais com até 50 de até R$50. A medida que teve que deve ser publicada ainda hoje, nesta quinta-feira, não foi recebida com quarta-feira, dia 13, não foi vista com bons olhos para o setor têxtil e de confecção do Brasil. A taxa, conhecida como a taxa da blusinha, gera imediata preocupação e provavelmente impacto nos polos de confecções e polos têxteis. Aí vamos lá. Essas blusinhas geralmente entram no Brasil pelaquelas compras online, viu, Roberto
2: Moura? Isso.
0: Certo?
2: Isso
0: então mesmo. Geralmente elas entram dessa forma. Mas também pode entrar de forma gigante de container, onde confeccionistas param muitos dele ou diminui a sua própria fábrica para comprar essas blusinhas que vêm de fora, porque aí, como a taxa é zero de imposto, elas chegam mais baratas no Brasil. Existe o equilíbrio da coisa, vê? A notícia é ruim para o Brasil, para quem trabalha com confecção? Não é uma notícia boa. Tem como dizer que é bom. Por quê? Porque zerando, a tendência é que o consumidor vá em busca mais de comprar esses produtos, porque vai baratear ainda mais do que já é barato. Porque tem muitos produtos desses, meu irmão. Você costuma comprar pela internet, né, Roberto?
2: Costumo comprar pela internet.
0: Sem me dizer tipo de produto, pra gente não confundir o ouvinte aqui. Mas, por exemplo, preço de produto. Tem produto que no comércio comum é 40, 50, 60 reais, pela internet consegue até por quanto, em média?
2: Em média, você consegue por 20.
0: Menos da metade do preço.
2: Menos da metade do preço. E em alguns casos você consegue por 15, 19, 18.
0: Menos de 30% isso, do valor total justamente, que tem no comércio.
2: Justamente.
0: E quem tá em casa sabe o que o Roberto tá dizendo aqui, é pura verdade, porque você que tá em casa
2: chega muitos, na sua casa com toda a segurança.
0: E entrega na sua casa sem cobrar, muitas vezes sem nem cobrar frete.
2: E justamente.
0: O que é que acontece? Você que tá em casa sabe disso. Por quê? Porque o mundo evoluiu e também chegou no Brasil há anos essa ideia de comprar pela internet, que é os sites de venda e logicamente se é de venda também é de compra. E aí isso barateou o custo final do produto. Beleza, pra mim enquanto consumidor, velho, eu tô soltando fogo.
2: Até mesmo porque essa aqui notícia, em Santa Cruz tem sedes aqui dessas empresas.
0: Brasil inteiro, né, Moura? Mas vamos lá, pra gente não sair de foco aqui.
2: Sim.
0: Essa notícia, para o consumidor, ele tá soltando fogo, viu?
2: Com certeza.
0: Não pense você que tá em casa, você político que vai agora pra internet, pros rádios, teberé, muitas vezes você nem entendeu o que o bexiga tá dizendo, mas vai soltar os cachorros. Para o consumidor, a notícia é boa. Ok? Pra quem é que a notícia é ruim? Para o produtor. Para o confeccionista
2: local,
0: ok? para quem produz, seja aqui, seja no Ceará, que seja qualquer lugar do Brasil. A notícia é ruim para quem é produtor, para quem é confeccionista, para quem vive da confecção. Essa notícia é ruim. Agora, tem deles, próprio produtor, próprio confeccionista, que acaba se adaptando, Roberto Moura, e aí passa a comprar a própria blusinha para revender.
2: É, ué, com certeza.
0: Repito, é notícia boa pra gente? Não. Como confeccionista, não. Não é notícia boa. Agora, para o consumidor, o cara, a pessoa que vai comprar, é boa a notícia? É.
2: É, pessoa, vamos botar pessoa física, né?
0: Não, consumidor.
2: Consumidor, pessoa física, que não produz.
0: É realmente uma notícia boa, tá? Para o consumidor. Agora, para nós, nós que eu digo, Paulo, tá? Eu não sou confeccionista, certo? Mas eu sei que dependo da confecção, torço, defendo como posso, dentro da minha limitação, dentro da minha pequena oportunidade de espaço, mas, logicamente, a gente tem que pensar como um todo. Eu não posso pensar só no meu umbigo, eu tenho que pensar na coletividade social. E para o confeccionista não é uma boa notícia. Logicamente, a imprensa vai pegar isso aí, os políticos vão estraçalhar esse assunto esses dias, mas cabe a cada um buscar realmente o discernimento. No pitaco de hoje. No pitaco de hoje. Olha, Diogo Moraes diz: ninguém pode rejeitar apoio. Sobre a presença da vereadora Jéssica na comitiva de apoio a João Campos, que aconteceu a semana passada aqui em Santa Cruz do Caparibe, na última quinta-feira, né? Se eu não estiver enganado, foi na
2: última quinta-feira
0: que ele esteve aqui.
2: Foi.
0: O deputado estadual Diogo Moraes confirmou, sobre outros aspectos, que a aproximação da vereadora Jéssica, que faz parte da bancada de oposição ao deputado Diogo Moraes aqui em Santa Cruz do Caparibe, é bem-vinda, até porque ninguém rejeita apoio nem voto, disse o deputado. Ele abre aspas aqui para a fala dele, dizendo o seguinte: olha, ninguém pode rejeitar voto e apoio, né? A vereadora quer votar, a gente sabe as razões, ela vota hoje por mais um constrangimento que ela passou por ser demitida na escola, né? E ela tá buscando algum lugar para tentar votar contra a governadora Raquel Lira, contra o seu grupo. Obviamente ninguém vai rejeitar o voto. Então, para mim, não causa constrangimento, mas sabemos que nós temos o nosso grupo, o grupo que apoia João Campos, e é um grupo que apoia João Campos desde sempre. Ponto. Quanto a leitura aqui que eu faço é o seguinte: o Diogo deu uma desdenhada aí da vereadora Jéssica, porque quando ele diz, minha opinião, viu, deputado Diogo, se eu tiver errado, me corrija, pelo amor de Cristo, se chegar aí aos seus ouvidos minha fala. Ó, agora o Diogo foi verdadeiríssimo, porque a própria Jéssica disse isso aqui em várias emissoras, inclusive a gente entrevistou Jéssica, em outro programa que a gente participa. Ela disse que ficou muito indignada porque a governadora exonerou ela de um cargo de nomeação frente a uma escola estadual aqui em Santa Cruz do Caparibe. Ponto. Mas a governadora Jéssica também passou isso no governo PSB. Ela também foi exonerada de um cargo de gestão de escola pelo governo PSB, se eu não estou enganado, o governador Paulo Câmara. Ponto. Por quê? Porque isso faz parte. Ah, mas não deveria fazer. Bom, aí é uma opinião sua, mas faz parte. Você acha que qualquer político, qualquer gestor que pegue a caneta vai deixar pessoas que não sejam de sua confiança em cargo de confiança, Roberto Moura?
2: De forma alguma.
0: Pode até deixar, agora é uma raridade.
2: É.
0: E geralmente não é assim que acontece.
2: Não
0: é
2: não.
0: E eu não ignoro isso, porque desde que o mundo é mundo, se o nome é cargo de confiança, velho, já tá explicado tudo.
2: Com certeza, agora, confiança também, é confiança.
0: Também é o direito de quem é exonerado ficar revoltado porque perdeu o cargo de confiança e, lógico, mexe nos seus rendimentos, mexe no bolso, porque só fosse a questão de dizer, não, bota cargo, tira cargo, dá cargo, tira cargo, tem cargo, não tem cargo e não tem dinheiro, ninguém ficava zangado.
2: É.
0: A chave era bom, só tava fogo. Não, diminui o meu serviço. Mas a questão é que mexe no bolso também.
2: Com certeza.
0: E aí, lógico, afeta a vida pessoal dessas pessoas. A vereadora Jéssica tem um motivo dela muito pessoal, muito particular. Agora é muito particular. Então, e muito pessoal. O deputado Diogo não mentiu em nada do que ele disse. Mas ele poderia ter evitado esse ponto da matéria, né, velho? Da opinião, né?
2: É.
0: Ele poderia ter dito, não, deixa ela vir, todo o apoio que vir tá bom demais. E ter ficado por aí. Mas quando ele estica, pra justificar de maneira muito verdadeira e sincera que o deputado Diogo utiliza das palavras, mas é isso aí, velho. E quando ele fala sobre o grupo desde sempre, ele tá falando do grupo da família dele, do grupo Moraes, né? Do grupo do ex-deputado Osés Moraes, aliás, grande deputado Osés Moraes e grande figura Osés Moraes. Ele tá falando dessa época e desse grupo. Teve gente que não entendeu qual foi o grupo. Foi esse grupo, Osés Moraes, desde sempre acompanha os campos. Desde quando Diogo tava ainda antes de nascer. O Osés já tinha amizade com o Eduardo Campos, saudoso.
2: Uhum.
0: Né? O pai do João, o neto, o Eduardo Campos é neto de Arraes. É, o João Campos é bisneto de Dr. Miguel Arraes de Alencar. E aí desde sempre é esse grupo. Porque os outros foram votar, quase todos.
2: Uhum.
0: Eu não me lembro outros que ficou tão fiel aos Campos. Ah, tem outro cara que ficou fiel aos Campos, sabe, desde sempre também, que é o Geraldo Silva. O Geraldo Silva, locutor, radialista, uhum, publicitário, grande figura, coração valente. Geraldo Silva sempre foi. E Geraldo Silva é um político. Também tá. É? Agora, quando o deputado Diogo Moraes fala o nosso grupo, ele tá falando muito em particular do grupo Moraes, tá? Porque tem político hoje aí que faz parte do grupo Taboquinha que não sabe nem quem foi Miguel Arraes de Alencar, essa é a verdade. Tem ou não? Tem vereador, uhum, de mandato que não sabe nem quem foi, pela idade que eles têm, que são novos,
2: claro,
0: não sabe nem quem foi Miguel Arraes. Mas tá aí a fala, pode gerar polêmica ou não, mas foi a verdade do
2: Diogo,
0: o deputado
2: Moraes.
0: Diogo Moraes afirmou. E eu assino embaixo o que o Diogo Moraes disse.
2: Uhum.
0: O motivo maior, o motivo gigante de Jéssica tá contra a Raquel Lira é porque ela exonerou ela. Isso antes do Edson Vieira voltar pra Raquel Lira.
2: Sim.
0: Isso antes, eu não me recordo, mas salvo engano, antes do próprio Edson Vieira declarar apoio a João Campos. Que pra quem não se lembra, que a memória é curta, Edson Vieira há pouco tempo apoiava João Campos. Né? Depois os coelhos saíram de perto de João Campos, uhum, foi pra Raquel Lira, o Edson Vieira acompanhou. Beleza, sem crítica, ele acompanha o líder mais próximo dele, que é os coelhos, e aí volta. Só que a Jéssica não acompanhou o seu líder mais próximo, que é o Edson Vieira, e não foi para a Raquel Lira, vai ficar com o João Campos para as eleições desse ano. 6h57 no Pitaco de hoje. 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Olha, rapaz, o bicho tá pegando no clã bolsonarista. Ex-ministro de Bolsonaro esculhamba literalmente com o Eduardo Bolsonaro, que está nos Estados Unidos. Inclusive chegou a dizer, é Salles, né? Como é o nome do ex-ministro lá? É, não sei o que, Salles ou Moura. É, ex-ministro de Bolsonaro. Ele esculhambou literalmente com o Eduardo Bolsonaro, viu? Disse que ele foi pra lá porque já queria regalia, já sabia do que estava fazendo, fugiu da responsabilidade, fugiu do arroxo quando viu que o negócio ia apertar. Porque o Eduardo Bolsonaro foi para os Estados Unidos de livre e espontânea vontade, viu? Ele não foi expulso do Brasil, ele não foi mandado ir embora, ele não foi, teve mandado de prisão para fugir, ele foi porque ele quis, né? Inclusive, todas as broncas pesadas do Eduardo Bolsonaro, ele conseguiu contra ele depois que ele estava nos Estados Unidos. Com isso, ele faltou 200 mil sessões, aí teve o mandato cassado, e fica dizendo que é perseguição. É não, fera. Se tu faltou ao emprego.
2: É.
0: Tem que ser, ou pede pra sair, ou é orientado, ou é demitido. Aí, no caso de políticos de mandato, no caso de legislativo, vereador, deputado estadual, federal e senador, ele tem a quantidade mínima de sessões. Se ele não atingir esse mínimo, ele perde o mandato. Foi o que aconteceu com o deputado, ex-deputado, né, federal, o Eduardo Bolsonaro. E aí esse ministro, né, que arriou a peia no Eduardo Bolsonaro, não ficou de graça não, viu, velho? Não ficou de graça não. Por quê? Porque o Eduardo também desceu a lenda de lá pra cá, que ele é desaforado também, né, velho? E aí desceu a peia também no ministro voltando. E aí tá uma briga da gota. Dentro, em meio a isso, o Nicolas Ferreira também tá numa briga da gota com esse Eduardo Bolsonaro. Rapaz, parece que esse Eduardo Bolsonaro é o cara que mais
2: Arruma emboança.
0: Que mais arruma emboança, né? Parece que é o mais azogado, né? Dos filhos de Bolsonaro, né?
2: É.
0: Porque o Flávio, ele já tá aquele paizinho e amorzinho, por ali vai, paizinho e amorzinho, por ali vai. Mas esse Eduardo parece que ele não. Sei lá, velho. Parece que não raciocina, né? É, ele compra verdade. Briga com os dele e por aí vai. Eduardo Bolsonaro reage ao ex-ministro Salles, ex-ministro do governo Bolsonaro, e acusa ele de ter vendido vaga na chapa do Senado para ao Senado a aliado do PL. É briga em cima de briga. Sabe o que é que esses caras querem, velho? O poder. Poder pelo poder. Minha opinião é essa. É o poder pelo poder. Então, um pouco se lixando se Bolsonaro tá vivo, se Bolsonaro tá morto, se Bolsonaro tá doente. O que é que Bolsonaro quer? Inclusive o próprio filho, que mandou Bolsonaro ir pro inferno num áudio. Você viu aí, né? Você lembra, né? Que o Eduardo Bolsonaro vazou um áudio dele xingando o próprio pai. Eu até falei isso aqui. Acaba que xinga o próprio pai, meu amigo. Tem que repensar na vida. Tem que se aproximar de Deus, pedir perdão. Se não dá pra conviver com o pai, se afasta. Se não dá pra concordar com o pai, pode até discordar dentro do respeito. Certo? Agora tá xingando o pai, tá esculhambando o pai, não cola comigo não. Meu conceito é outro, tá? E aí esse Eduardo, na minha opinião, mostrou quem era faz tempo. Mas quando ele xingou o próprio pai, então ele tá demonstrando que ele não considera ninguém não. Porque o cara não considera o próprio pai, vai considerar quem na vida? Considera aquilo que é benefício dele. As regalias dele, a quem é subserviente a ele. A quem tá debaixo dos pés dele. Aliás, ele não considera, ele usa. Ele tira proveito. Porque até ontem o Nicolas era bom. O Salles era bom. Até Tarcísio já levou pancada aí do Eduardo. Até o Malafaia, que é o maior. Que o Malafaia, ele é malandro, na minha opinião. Malandro no sentido de se dar bem mesmo, né, velho? Vou nem falar do sentido desonesto, mas no sentido de se dar bem. O Malafaia, ele se adapta, ele é camaleão, ele vai se adaptar.
2: Vai se adaptando aos ambientes. Tira
0: vantagem. Ele já foi lulista, ele já foi puxa-saco de Lula, depois virou puxa-saco de Temer, depois virou puxa-saco de Dilma, depois virou puxa-saco de Bolsonaro. Ele vai estar aonde. Você que defende o Malafaia por causa de posição política, esqueça isso, viu? Ele tem posição política, não, ele tem posição de poder. Tá?
2: Quando tá a maré tá boa, ele tá indo.
0: Onde o dinheiro tá chegando muito, muito. Ué. Que a conversa dele é de bilhões. Mas vai pra lá e fica brigando aí nas redes sociais por causa de Malafaia, que tu tá brigando por um homem tão correto. Mas enfim, o Eduardo até com o Malafaia brigou e o Malafaia botou pra cima dele de volta.
2: É, ué.
0: Então, o que tá ruim pra o grupo bolsonarista pode ficar pior no sentido da cúpula, que não tem jeito, né? E essa briga vai se espalhando. Não sei se pra fechar meu raciocínio, Moura, não sei se você tá prestando atenção, a briga começa lá, o eixo Brasília e Rio de Janeiro, que a família Bolsonaro, ela é oriunda do Rio de Janeiro capital.
2: Isso aí.
0: A briga começa lá, aí vem pra São Paulo, foi pro Goiás, foi pra Minas, né? Chegou em Pernambuco, a briga dos bolsonaristas, foi ou não?
2: Chegou em
0: Pernambuco, que foi forte.
2: Forte, foi.
0: O sanfoneiro não brigou com... Foi,
2: brigou. Gilson Machado brigou.
0: Os pastores
2: brigou.
0: Lá, a família dos pastores dos Ferreira?
2: Brigou, claro.
0: E ficou por aí?
2: Ficou nada.
0: Chegou até onde?
2: Voltou, foi lá para os Estados Unidos também.
0: Não, antes de ir para os Estados Unidos, chegou em Santa Cruz.
2: Foi.
0: Não chegou aqui? O Robson chegou, não é brigado
2: chegou
0: com
2: aqui,
0: Adilson?
2: Foi.
0: Então você vê que não é por ideologia, velho. Preste atenção aí, você que tá em casa. Não é por ideologia. Vota quem você quiser. A questão agora não é essa. Mas não é por ideologia, não. Preste atenção. Os cabas estão bebendo detergente, escovando dentro com detergente, lavando os olhos com detergente. Porque... É loucura. Tem cara que tem que ter internado aí. Porque a Anvisa notificou a empresa para tirar um lote do produto. Se eu não estiver enganado, foi apenas um lote. Do produto que estava com incompatibilidade para o uso humano. Aí tem nego que tá... Tem cara que tá botando detergente na boca e sendo maluco aí, viu? Agora teve um cara até que gravou um vídeo no... Aquilo não é detergente não, pessoal. Aquilo ali foi iogurte que ele botou no vídeo de detergente e bebeu pra fazer sacanagem aí, provocar, pra ter like na internet. Ou seja, esses caras não estão nem aí pra ideologia partidária. Esses caras, os políticos, eu tô dizendo, tá? Os bolsonaristas do grande clã. Tão nem aí pra isso. Eles querem o poder pelo poder. Aí a turma que acompanha, né... Parece que perde a muitos dele, outros não, graças a Deus, mas alguns dele perdem a sanidade mental, aí vai cortar a Havaiana, outros se intriga de fulano, outros chegaram a dar tiro, matar gente, né? Outros desse agora estão querendo beber detergente. Então, pelo amor de Jesus, irmão.
2: Ai, lavar o estômago.
0: Isso é sério, velho. Porque quando você faz um vídeo desse, um cara desse, um imbecil desse faz um vídeo na internet fingindo que tá bebendo detergente ou botando detergente na boca, quantas crianças esse cara não tá incentivando?
2: Com certeza.
0: Quantas crianças ele não tá. A quantas crianças esse cara não tá dando mau exemplo?
2: Ah, vou lá ver como é que é.
0: Ah, mas criança não faz isso, não. Pô, os adultos estão fazendo, meu irmão. Ah. Quem é que me garante que as crianças não fazem? Me diz aí, pelo amor de Jesus Cristo. Torçam por seus políticos, votem os políticos se vocês quiserem, debata a política, se tiver condição psicológica pra isso e de paciência, se não, nem debata, mas tem coisa que passa do absurdo. 7 horas, eu nunca perdi uma amizade com ninguém por causa de política. Teve nego que já se trigou de mim. É?
2: Vale nem a pena.
0: Teve nego e nega que já se intrigou de mim, deixa de falar comigo por causa de política, mas também eu não tô nem aí pra isso. Tá? Não afeta a minha vida de jeito nenhum, pessoalmente, psicológica zero. Porque eu só tenho amizade com quem quer ter amizade comigo. Não tem problema, eu sou muito recíproco. Tá? Respeito, até convivo com alguns. Agora, de ter amizade, aí a gente escolhe nossos amigos. Porém, eu não posso me furtar de dar minha opinião, porque fulano ou beltrano vai ficar com raiva de mim. Se ficar, que fique com raiva só meia hora, depois passa. Tá? E se ficar o resto da vida... posso fazer nada, a não ser pedir pra você refletir. 7:06, a gente vai direto, rasteiro no canto, Roberto Moura, atenção.
2: Isso, vamos lá.
0: No mundo da polícia.
2: Vamos lá, no mundo da polícia.
0: Polícia resiste a patrulha do Agreste, divulga, atenção, Roberto Moura, atenção, patrulha. Aconteceu, a polícia do estado de Pernambuco registrou tiroteio aqui no Agreste, casal é morto após perseguição e tiros aqui em uma ocorrência policial. O casal foi morto a tiros no início da noite da última terça-feira no bairro Valentim 2, em Toritama, no estado de Pernambuco. A situação aconteceu em uma localidade que dá acesso à antiga Peixada do Dadal, como é conhecida lá na cidade de Toritama. A área é considerada bastante isolada, com pouca iluminação e um local a esmo, com poucas residências nas proximidades. As vítimas foram identificadas sendo Diego, filho do radialista Naldo Forró. Nem sabia que tinha esse. Naldo Forró é o pai do Diego que foi assassinado. A outra vítima é a pessoa de nome Ingrid, filha do popular conhecido Serra Pau. Tá? Essas pessoas foram assassinadas, o casal, eles estavam em uma motocicleta. Segundo as primeiras informações apuradas lá logo após o duplo homicídio, o casal estava em uma motocicleta de cor vermelha quando foi surpreendido por criminosos armados. Os elementos não cortaram conversa e meteram ficha para cima das vítimas, que caíram ainda perto da moto Honda CG Titan de cor vermelha. A placa da moto não foi divulgada, mas isso é o menos importante nesse momento. O detalhe é que aparentemente o

0: Tem 40 anos, pelo menos é o que aparenta. Isso. E aí, até agora é um mistério. Deixa eu só retificar aqui, não. Deixa eu só reafirmar o seguinte, viu? Casal foi perseguido e assassinado quando trafegava em Toritama. Presta atenção. Os disparos foram de elementos desconhecidos, tá? Quem meteu ficha pra cima desse casal são elementos desconhecidos. Tem nada a ver com ocorrência policial, tem nada a ver com perseguição policial, não tem nada a ver com o fato de troca de tiro com polícia. É porque quando a gente bota na manchete, casal é perseguido e morto a tiros, né? Dá a entender que é uma perseguição policial. Não tem nada a ver, tá? Não tem nada a ver com efetivo policial. Isso foram elementos, né, que perseguiram aí o casal e aí acabaram matando este casal. 7:09, 7:09.
1: 7:09, a gente continua por aqui. Homem que quebrou tornozeleira eletrônica acaba preso em operação da GCM pela Polícia Civil em Taquaritinga do Norte. De acordo com as informações, uma operação conjunta da Guarda Civil Municipal, a GCM e da Polícia Civil, que resultou na prisão de um homem que havia quebrado a tornozeleira eletrônica na localidade do Badoc, em Taquaritinga do Norte. Segundo as informações repassadas pelas equipes, o suspeito havia sido preso anteriormente pelo crime de roubo e cumpria parte da pena em regime fechado. Após deixar o sistema prisional, ele passou a ser monitorado por tornozeleira eletrônica. Durante a ação policial, os agentes constataram que o equipamento teria sido violado. De acordo com as informações, teria sido quebrado o equipamento de monitoramento. Segundo informações, além do homem, outros três menores também foram conduzidos para a delegacia. Ao ser questionado sobre a violação da tornozeleira, o acusado afirmou que teria quebrado o equipamento por questões de segurança, alegando assim possuir broncas dentro do sistema prisional. O homem foi encaminhado para a delegacia, aonde foram adotados os procedimentos legais cabíveis e permanecendo assim à disposição da justiça. Ou seja, quebrou, né? Já tava com medo de bronca, agora vai voltar para dentro da cela de novo.
0: O cabo que quebrou não é que tá com medo de bronca não, Moro, é que ele quer bater asa e voar e aí não pode. Presta atenção nessa matéria aqui, por favor, Moro, tem que voltar pra lá pra dentro mesmo, velho. Se descumpre, descumpriu, tem as consequências, né, velho? Posto de combustível em Caruaru já são autuados pelo PROCON e pela ANP. Isso. Tá faltando isso em Santa Cruz, viu, PROCON? Eu gostaria muito de escutar essa manchete, eu ler essa manchete sobre Santa Cruz, viu? E outras cidades do Brasil também. Mas como a gente abastece nesse trecho aqui, ô Moura, a gente é mais prejudicado aqui. Mas eu gostaria muito de ver isso em todo o Brasil. Caruaru, PROCON botou pra cima, viu? Olha, a Agência Nacional do Petróleo, Gás Natural e Biocombustível, ANP, autuou três postos de combustíveis na cidade de Caruaru, no Agreste de Pernambuco, durante uma operação de fiscalização entre os dias 4 e 8 de maio, este mês, essa semana, inclusive. A situação aconteceu quando percorreu vários postos de combustíveis, inclusive com o apoio do PROCON Municipal lá de Caruaru. Resultou pelo menos em três autuações em flagrantes. Uma em interdição de um dos postos, né? E na coleta de 9 amostras de combustíveis para análise. Ou seja, resultou em quê? Um posto interditado, três postos autuados é multados, viu, pessoal? Pra quem não entende aqui, levam multas, tá? E mais 9 coletas de combustível, porque aparentemente precisava levar para laboratório para confirmar a qualidade do combustível em laboratório. Segundo a ANP, os 15 postos foram visitados, fiscalizados no município, que apresentaram irregularidades. Vamos lá. Quais foram os problemas? Problemas no volume de combustível fornecido pelas bombas. Sabe o que é isso, Roberto Moura?
1: Problema de combustível fornecido
0: do volume combustível fornecido.
1: Isso, diz uma coisa, mas é outra. Não é isso? Diz uma coisa, mas é outra. Na bomba tá marcando uma coisa, mas não tá chegando no tanque de combustível. Ah, agora
0: você explicou. Aí tá
1: é
0: certo.
1: É isso que eu tô falando.
0: É porque você

0: Falou.
1: Isso é uma coisa, mas é outra, pô.
0: Não, tudo bem. Na prática é o seguinte. Marca lá que botou 5 litros de combustível no seu carro, mas não botou. Bota menos de 5 litros. Equipamento sem selo de aferição do Instituto Nacional de Metrologia, Qualidade e Tecnologia, o tal do Imetro. O que é metrologia, qualidade e tecnologia? Metrologia é que mede os metros, o tamanho, o comprimento. Por quê? Porque o Imetro não mede só combustível, o Imetro também mede todo tipo de produto.
1: Sim.
0: Inclusive produtos sólidos, que aí precisa medir o comprimento.
1: Comprimento.
0: Tá? O comprimento, né, ô Moura? O detalhe é que também estava sem esse selo. Comercialização de etanol hidratado com termodosimetro. Termodosimetro, que é em desacordo com as normas da agência, ou seja...
1: Traduzindo, etanol adulterado.
0: É álcool batizado, etanol é o álcool, né?
1: Etanol é o álcool batizado.
0: Então, é o álcool adulterado, tá vendo? Era pra ter o nome dos postos, rapaz, divulgado. Eu acho isso uma covardia com os outros postos, inclusive.
1: Com o consumidor também.
0: É justo, até pra gente saber onde abastecer ou não. Eu acho que era obrigatório divulgar, velho. Era obrigatório divulgar, minha opinião, sabe? A operação acontece em várias outras cidades em todo o país. Em Caruaru foi apenas uma das cidades visitadas pela ANP, mas pelo menos 20 estados da federação estão recebendo essas visitas das equipes. Rio de Janeiro, por exemplo, também teve várias ações onde comprovou várias irregularidades também. E aí segue. Agora eu volto a dizer, eu gostaria muito de uma ação dessa em Santa Cruz do Caparibe, PROCON. Se vocês pediram a ANP pra vir, beleza. Agora tem coisa que não precisa vir a ANP não, velho. Vocês estão aí pra isso. O PROCON é para combater preços abusivos e abuso ao consumidor, Roberto Moura.
1: Com certeza.
0: E você vir me dizer que o preço da gasolina hoje, inclusive em momentos que nem sofreram reajuste a nível nacional, pipocou o preço de combustível, velho, no Brasil inteiro e aqui também.
1: É.
0: Tá um absurdo. 7:16. 7:16.
1: Isso, a gente continua. Polícia Militar recupera veículo roubado e prende dois assaltantes em Belo Jardim. Segundo as informações, dois assaltantes foram presos e um veículo roubado foi recuperado em Belo Jardim. Segundo as informações, na tarde de terça-feira, dia 12, a Polícia Militar realizou a recuperação de um veículo roubado e efetuou a prisão em flagrante de dois suspeitos envolvidos na ação criminosa ocorrida em São Caetano, no Agreste Pernambucano. Segundo as informações da PM, uma Fiat Strada branca de placa QOYQ 0854 havia sido roubada por três indivíduos na cidade de São Caetano. O rastreador instalado no veículo foi fundamental para a localização, para o trabalho de localização das equipes policiais, que monitoravam também o sinal de GPS junto à seguradora. De acordo com as informações, localizaram assim o automóvel em um posto de combustível na BR-232, na entrada do município de Belo Jardim. Segundo as informações, ao perceber a presença policial, o condutor do veículo empreendeu fuga e assim desobedecendo as diversas ordens de parada. Após acompanhamento do veículo, o acompanhamento tático foi também interceptado na Avenida Coronel Antônio Marinho, já na área urbana de Belo Jardim, com um único ocupante. De acordo com as informações, os policiais encontraram um revólver calibre 32 e também dois aparelhos celulares de procedência duvidosa, e confirmou assim a participação no roubo, juntamente com outros dois comparsas. De acordo com as informações, os cúmplices haviam sido localizados ainda no início das buscas entre sobre as cidades de Cachoeirinha e também Lajedo, conduzindo assim uma motocicleta Honda CG Titan de cor vermelha com sinais de adulteração, veículo utilizado assim na execução do crime. Com ele também foi apreendido um aparelho celular. O terceiro envolvido segue foragido, ele não foi identificado, ou melhor, segue não identificado, perdão. Os dois presos, juntamente com todo o material, foram encaminhados à delegacia de polícia de Belo Jardim para que todo esse material ilícito e também eles estejam à disposição da justiça. Agora na capital da moda são 7:19.
2: 7:19, eu confirmo. Olha, ainda no mundo da polícia, atenção Roberto Moura, atenção patrulha. A informação é que familiares da jovem que foi atropelada e morreu lá em Caruaru estão organizando protestos. Rapaz, eu vi o vídeo, Roberto Moura, essa matéria tá lá no blog patrulhadoagreste.com.br. Olha, os familiares e amigos se mobilizaram por conta da morte dessa jovem. Agora, ela deu bobeira lá, velho. Vi o vídeo, ela para na faixa de enrolamento do local onde passa o carro. O carro não invadiu o calçado, o carro não invadiu o canteiro. Ela deu bobeira lá, viu? A gente tem que ser justo com as coisas e mesmo que seja uma notícia triste, a gente tem que trazer a realidade. Uma mobilização de apoio à recuperação da corredora Letícia Ferreira, de 29, será realizada nesta quarta-feira em Caruaru, em protesto que aconteceu com a jovem também. A jovem foi atropelada por uma caminhonete enquanto praticava atividade física na Avenida Gamenon Magalhães no último domingo. O acidente foi registrado por câmera de segurança e o motorista fugiu sem prestar socorro à vítima. Atenção motoristas também, velho. Existem situações que a turma vem pra cima, quer agredir o motorista, fica difícil. Mas mesmo que você não consiga ficar no local exatamente, vai mais pra frente um pouco, pare em um posto de combustível, para em um local seguro para você, acione o SAMU, velho. Acione o SAMU. Todo motorista e motoqueiro deve ter. Aliás, eu recomendo isso para todo cidadão: ter no seu celular salvo o número do SAMU, é 192. Você liga de graça, de qualquer operadora, 192. Só que para o Agreste Pernambuco, pela operadora, claro, existe ainda uma facilidade maior, que parece que a chamada é mais rápida, uma coisa nesse sentido.
1: É o número de celular.
2: Para o número fixo. Do SAMU, do Agreste, que o Agreste, ele tem um número próprio do Agreste.
1: Isso.
2: Mas o 192, ele é liberado para o Brasil inteiro. Tenha esse 192 no seu celular, no celular do seu filho, coloque lá, a gente nunca sabe quando vai precisar. E você, motorista, quando se envolver no acidente, se não puder ficar no local do acidente por conta de sua segurança física, que às vezes dá confusão, você vai mais para frente um pouco, mas ligue, deixe registrado no seu celular que você ligou e ligue de verdade. Tá? Chama o SAMU, diga o que foi que houve, como é que tá, onde é o acidente, local de referência, se possível visualizar a cor da roupa da vítima, deixa isso tudo registrado. Por quê? Porque isso também, além de ajudar a socorrer e salvar a vida da vítima, você também se resguarda juridicamente falando, porque você não vai ser acusado de omissão de socorro, tá? O ato intitulado de Corrida e Coração, Todos por Letícia, deve unir amigos e familiares e moradores da cidade, onde vai ter um percurso de 5 km. A concentração está marcada para as 19 horas do posto Ipiranga, na Avenida Agamenon Magalhães. Os participantes seguirão até em frente ao Hospital da Unimed, onde a moça está internada. Repetindo rapidinho aqui, dá para ver no vídeo que a moça ficou na faixa de rolamento. E aí acontece lá, um carro vai entrando na avenida e a caminhonete vai passando e de alguma forma atropela a moça. Só que, vai o alerta agora para todos que utilizam. Essa moça botaram inclusive a manchete errada aqui lá no primeiro dia lá. Sério, corredora. Ela não é corredora. Ela não é corredora. Corredor é um cara que é profissional do atletismo. Ela não é corredora. Era uma pessoa que tava fazendo ali sua caminhada, sua
1: fazendo
2: física.
1: Fazendo um Cooper ali,
2: seu,
1: né?
2: Cooper e por aí vai. Por falar nisso, você que é de Santa Cruz, preste atenção. Eu já presenciei e eu passei por isso, viu? Pessoas que correm nessa PS-160 e fazem caminhada nessa PS-160 acham que o carro é obrigado a parar porque eles estão fazendo ali o percurso dele a pé. Não é obrigado a parar. O carro só é obrigado a parar, principalmente onde tem semáforo. Eu passei por isso num semáforo.
1: Faixa de pedestre também.
2: Num semáforo. Eu passei por isso num semáforo. Eu vim de carro e as duas pessoas passaram, atravessaram na frente e o semáforo aberto pra mim passar, me dando a vez de passar. Eu vinha devagar, né? Dei um toquezinho ali no freio e deu pra o pessoal passar. Mas preste atenção, pelo amor de Cristo. O pedestre também tem que respeitar as regras de trânsito. Nós estamos submissos às regras de trânsito, à lei de trânsito também, como pedestre. Se tá dizendo lá que o sinal tá fechado pra mim como pedestre, tá me proibindo passar, homem. Não entra nessa de porque tô a pé, vai parar. Porque deixa eu lhe explicar. Se você vai, atravessa na frente do carro de repente e o carro dá uma freada, e quem vem atrás?
1: É, e aí?
2: Pode ajuntar no carro e bater e ter outro acidente. Então presta atenção, pedestre. Evita, velho. Eu até oriento o seguinte: se você vai passando e vê um maluco que o sinal tá fechado pra ele e ele avança o sinal, é melhor você esperar um pouco, deixa ele fazer a barbeiragem dele pra lá, mas preserve sua vida.
1: Com certeza.
2: Tá? Porque ó, ciclista e pedestre também estão submetidos à lei de trânsito, velho. O motorista é obrigado a parar diante de uma faixa de pedestre? Não. Ele é orientado a diminuir a velocidade e, caso o pedestre já esteja na faixa, ele deve parar. Mas não tem a obrigação de parar. Entendeu, Moura? Que ali é uma sinalização para motorista ir se conscientizando. Por exemplo, onde tem uma faixa de pedestre, geralmente é perto de hospital, é perto de escola, é onde tem um grande fluxo de pessoas, né?
1: Com certeza.
2: Aí você tem que já reduzindo mesmo, naturalmente. Aí às vezes a gente vem consciente e às vezes o trânsito dá pra parar, porque às vezes você vem consciente, mas o trânsito não dá pra parar. Vem outro cara atrás de você lá numa moto, num carro, e se você mete o pezão no freio de veio pra parar por causa da faixa de pedestre,
1: aí,
2: vai provocar o acidente. Aí tem que ter essa consciência. O motorista não é obrigado a parar em faixa de pedestre. Não é obrigado.
1: De forma nenhuma.
2: Ele é orientado a diminuir e dar preferência, que é diferente de obrigado a parar. Tá bom, pessoal? Então, pelo amor de Cristo, principalmente vocês que utilizam aí dessas avenidas para fazer suas caminhadas todos os dias. 7h26, a gente tem um bloco de apoio cultural, mas também tem manchete. A gente vai pra manchete e volta já já depois do bloco de apoio cultural. Atenção, Roberto Moura.
1: Homem é preso por envenenamento de cães em série de ataques nas ruas de Sertânia. Já já a gente traz detalhes.
2: Também a gente destaca aqui no Patrulha do Agreste: popular é assassinado, meu querido Roberto Moura, a tiros. E em Brejo de Amadeus, agricultor está desaparecido.

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1: 7h27.
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0: Já são 7 horas e 32 minutos. 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Muito bem. Deixa eu mandar um abraço aqui o meu amigo. Rapaz, me chamou a atenção aqui, J. Isaías. Obrigado, J. Isaías. Obrigado, meu querido. Já eu vou ler seu comentário, tá? Obrigado, meu querido. E muito obrigado de verdade, de coração, tá? E se escuta o Patrulha todo dia, gosta do Pitaco. Ele disse que tá em Chucuru. Chucuru é cidade ou é sítio, o J? Me diz aí, por favor, tá? Porque tem várias comunidades que são chamadas de Chucuru. Por favor. Ele disse: sou fã de suas opiniões. Obrigado, meu querido. A gente acerta e a gente erra nas opiniões, como qualquer outro ser humano. Mas quando a gente erra e percebe, a gente vai se redimir, como sempre. Mas assim, eu não recuo de minha opinião, acertando ou errando. Vou me corrigir quando errar. Mas eu não deixo de dar minha opinião, porque assim, muitas vezes a gente traz aqui o anseio da população, né? O que a população gostaria de dizer, e muitas vezes não tem oportunidade. E eu não gosto de quem idolatra político. Às vezes eu elogio políticos que eu acredito, eu assumo minha opinião política, minha opinião e meu lado partidário, minha opinião, porque é um direito que eu tenho também como cidadão, e não me refuto, não fujo desse posicionamento, que é um direito que eu tenho. E eu acho que é covardia de comunicadores que fingem não ter lado político e tem, na verdade. Não tem problema nenhum em ter. Para mim, o problema é fingir que não tem. E muitos até recebem dinheiro para fingir que não tem. E eu sou muito pé da vida com isso. Eu acho que a imprensa, os colegas de imprensa, tem que ser impassional, no sentido de trazer o fato. Mas tem que ser a sua opinião dos fatos, do que você pensa, do que você acredita. Senão, como é que nós somos formadores de opinião se a gente não trouxer a nossa opinião verdadeira, né?
1: Claro.
0: Então a gente passa a ser um falso formador de opinião, e não é o caso, o que eu busco aqui. Obrigado, viu, Jota? Obrigado, meu irmão. Ele disse que Chucuru é entre... Sim, conheço. Chucuru é entre Brejo de Amadeus e Belo Jardim, divisa, inclusive, né? Abraço, meu querido. Tem muita gente aqui que mora e trabalha aí, ou seja, aqui em São Domingos, aqui em Santa Cruz do Capibaribe. Inclusive, uma irmã minha é professora aí. Como é o nome de sua irmã, ô Jota? Obrigado, velho. Vou salvar seu contato aqui no meu PV, tá? Salvar o meu contato. E vou dar um pitaco sobre o assunto que você me provocou aqui de bom sentido, que você me traz aqui, tá? Professora Raquel, tá? Abraço, professora Raquel. Obrigado. Valeu, Jota. O pessoal aí te conhece por Jota mesmo, porque o nome aqui no Zap é Jota Isaías. Pra turma ficar toda aí sabendo quem é. Obrigado, meu querido. Deus te abençoe. Você escuta a gente pelo sinal do rádio ou pelo aplicativo? Porque me chama a atenção,
1: Moura. Claro, com certeza.
0: A internet tá tão doida hoje em dia que o rádio pode varar o sinal da internet e a internet varar o sinal do rádio.
1: Só com certeza.
0: Só pra gente ficar sabendo aqui, tá? Muito bem. Obrigado, meu querido. Ó, vamos voltar aqui aos nossos apoios. 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
0: 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Abraço. 7h40, vamos para o Zap Zap de hoje, Moura.
1: Um abraço, agora.
0: Muito bem. Ele é locutor também, rapaz. Jota Locutor, escuto pelo aplicativo. Também tem Rádio Web, Nova Chucuru Web. Um abraço, meu querido. Vamos fazer parceria aí, o meu amigo Jota Locutor, pra você mandar aí os fatos que acontecem aí, pitoresco. Manda
1: jeito.
0: Teu link. Já mandou o link aqui. Vou aí seguir você também pelos aplicativos, tá? Valeu, meu querido. Deixa eu dizer aqui o endereço da rádio dele aqui, rapaz. Ah, Brice, é o que é que tá tocando lá agora? Abraço, Jota Locutor. Será que eu conheço Jota Locutor? Rapaz, esse nome não me é estranho, rapaz. Eu conheço uns 5 Jota, inclusive alguns são locutores. Tem Jota Silva, que é locutor lá em Pão de Açúcar, que é irmão de Márcia Arantes, também locutora. Tem o Jota Lima, que é repórter policial e locutor aqui de Santa Cruz. Tem o Jota Neto, que é também locutor e programa musical, apresentador e é músico aqui de Santa Cruz do Caparibe. E agora tem esse Jota Locutor, que passa a ser o nosso amigo também, tá? Tem aqui, já abri aqui o link, tá? Muito bem. Nova Chucuru, você escuta pelo link aí, tá, velho? Radionovachucuru.com.br. Vamos abrir o link dele aqui, ô Moura, pra ver o que tá passando, velho?
1: Aham.
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0: E as vinhetas são boas, velho.
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3: 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Um abraço pro meu amigo Jota Locutor lá de Xucuru. Ele tem a nova Xucuru Rádio Web, velho. Valeu,
1: rapaz,
3: meu querido.
1: Mas a vinheta entrou em cima do ato.
3: Foi, parece que era combinado, né, velho?
1: Parece que era combinado.
3: Eu gosto, velho. E os amigos locutores, só a gente sabe o que a gente passa pra ganhar o pão de cada dia, velho. Mas vamos pra luta, a gente não desiste nunca. É, imprensa, comunicação e ser locutor de rádio é amor. E vocação, viu, velho? Tem que ser paixão pela profissão. Só pelo dinheiro a gente não fica, não, velho. É sofrido. Só ganha dinheiro de dono de rádio. E olha, já são 7 horas. Vamos pro zap de hoje. E Zé Rodrigo, ali ganha dinheiro sem fazer nada. Não precisa nem caçar Tanajura. 7h43. Bom dia do zap de hoje, Moura.
1: 7h43. Vamos lá. Deixa eu ver aqui o nosso amigo Sinani, que tá ligado com a gente. Obrigado pelo carinho, obrigado pela audiência, Sinani. Bom dia, vamos lá.
4: Bom dia, Bartô, bom dia, Roberto, aqui é Sinano, tô aqui nesse programa, meus amigos.
3: Valeu, Sinano, um abraço, meu querido, quem mais tá conosco? Um abraço, seu Zé Preto, um abraço a mamãe de Sinano e Suécio, toda a família de Lagoa de Pedra. Alô, dona Ritinha, senhor Misael, Jurandir, toda a família, um abraço. Quem tem mais, o Moura?
1: Final do telefone 9143, bom dia.
5: Bom dia, Bartô, aqui é Dedé do São Miguel. Bartô.
3: Oi, Dedé.
5: Todo dia eu tô aqui escutando seu bom programa de informação pra gente ficar bem informado dos acontecimentos, né, Bartô?
3: Obrigado, meu querido.
5: Um abraço, tchau.
3: Obrigado, seu Dedé, obrigado. Valeu. Que Deus abençoe. Seu Dedé, ouvinte e amigo nosso há vários anos. A gente muda de rádio, mas os ouvintes vão com a gente. Muito obrigado, meu amigo, seu Dedé. Abraçar também, de maneira especial, Góis, meu amigo Inácio, que é guarda municipal, mora lá em Poço Fundo há muitos anos. Um abraço, meu amigo Inácio, Deus lhe abençoe, meu querido, é GCM, um abraço. Mandar um abraço também, rapaz, mandar um abraço, alô Inácio, manda um abraço aí pra dona Mariquinha do Doce, tá? Dona Mariquinha do Doce, o esposo dela, ela é a matriarca do doce aí em Poço Fundo. São várias, né, mulheres e homens que vivem aí da fabricação do doce caseiro, é o melhor doce do mundo, é esse de Poço Fundo, viu, velho? Tem um tal de doce de banana que quando você mistura com um pouquinho de doce de leite, cada um mais gostoso que o outro, hein, Inácio? Um abraço aí, dona Mariquinha do Doce, o esposo dela, que eu não me lembro agora o nome dele, eu passei por lá, tá com uns 15 dias, um mês, ele me disse, mas eu esqueci. Um abraço. Inácio, se você souber o nome do esposo de dona Mariquinha do Doce, aí manda pra mim, por favor. Um abraço pra ela. Se você for em Poço Fundo, procura onde é a casa, que a casa dela tem uma lanchonete na própria casa dela, viu? É aquela aguinha gelada, aquele pedacinho de queijo de coalho que é sagrado e aquele doce que é abençoado, meu irmão. Um abraço aí, meu querido Inácio Góes, GCM, que tem certeza que é fã do doce, de dona Mariquinha do Doce, que é uma maravilha. 7h45, Roberto Moura.
1: Isso, vamos lá, a gente vai seguindo por aqui, final do telefone 2653, bom dia, deixa eu ver aqui, sim. Bom dia. Bom dia, meu amigo Bartô Neves, estamos ouvindo as Geizinha, como é que é? Estamos ouvindo a senadora Geizinha, Laura e Davi e Isa. É isso mesmo. Bartô, mande um alô para Ralph Lagos e Edgar. É isso mesmo, Edgar Gordo.
3: Não, vai, são três pessoas
1: gordo,
3: aí.
1: Edgar e Gordo.
3: E Gordo, pessoa. Abraço, Geizinha. É Geizinha Vaqueiro. Um abraço, Geizinha. Ela escuta a gente. Fazia tempo que tinha participado com a gente, hein, Geizinha? Tava com saudade de você aqui no Patrulha. Abraço, Geizinha. Abraço a vovó dela. Tem um sobrinho dela que também escuta. Aí, Ralph Lagos, que é secretário. É, meu amigo e nosso amigo Edgar Mafra. Grande figura, todos dois. E outro que é uma figura que dispensa comentário, que é um amigo gordo. Um abraço aí, Geizinha, na secretaria. Ô, Geizinha, eu tive aí alguns dias. Eu nem sei se a gente se encontrou, porque eu não lhe conheço assim de fisionomia familiar, né? Eu lhe vi uma vez, acho que na foto do próprio Zap, não sei se tem a foto dela aí hoje.
1: Tem.
3: Geizinha, se eu aparecer aí na secretaria, que a gente inclusive teve
0: tá construindo uma parceria, né, entre as secretarias Meio Ambiente, Secretaria de Obras de Brejo Amadeus, com a Secretaria do Meio Ambiente aqui de Santa Cruz do Capibaribe. Eu tive lá algumas vezes. Você fala pra mim, ô Geizinha. Bartô, eu sou a Geizinha lá que participa do Patrulha, tá, querida? Obrigado, viu, Geizinha, pela amizade. Deus te abençoe. Um abraço, querida. Ó, e toda a família aí, toda a turma aí da Secretaria de Agricultura e Desenvolvimento Econômico, fica em frente ao Parque Florestal. Um abraço a toda a turma. Quem tá mais conosco, Paulinho também é de lá, né, Paulinho? Um abraço, Paulinho. Paulinho é uma figura. Quem tá mais aí conosco?
1: É isso mesmo, deixa eu ver aqui quem é que tá com a gente aqui. A Nilza tá ligada com a gente aqui. Bom dia, Nilza. Deixa eu ver aqui.
0: Oi, Nilza. Bom dia, querida.
1: É, vamos lá. É, bom dia, sempre na escuta, Deus abençoe vocês. É Nilza, tá ligadinha com a gente aqui no programa. O Capilé também tá ligado com a gente. Fala, Capilé, Capilé da Palestina, tá ligado? Hoje ele mandou aqui pra o zap da rádio. Fala, Capilé, bom dia.
6: Fala, Bartô, bom dia, Bartô, bom dia, Roberto, bom dia a todos os amigos ouvintes da rádio estação aí.
1: Bom dia.
6: Bom dia especial também a essa época maravilhosa do ano, né, que é a proximidade aí com São João, e algumas cidades já começou a sua festividade. Mas mandar um abraço a todos aí. Aí em especial ao grupo Barco Marteiro, Bartô, aqui da Palestina. Ao grupo Barco Marteiro, Zusa Calista aí. E também ao meu amigo Branco lá na Vila Augusto, os Camelos do Ingá. Então, mandar um abraço a todos aí. É, nessa época maravilhosa, né? Que é a época aí que se aproxima do São João.
0: Muito bem, valeu. É, Capilé, ex-vereador de Santa Cruz, ex-presidente da Câmara. Gente boa, Capilé, trabalhando aí. Como é que tá o roçado, Capilé? Capilé, tá danado de eu não ganhar nenhuma mão de espiga de milho aí do teu roçado, porque todo dia eu faço propaganda desse roçado. Só não digo onde é que é pros cabos não ir lá. Tem raposa que come milho. Você sabia que tem raposa que come milho, Roberto Moura?
1: Tem, é de dois pés. É.
0: Eu falei milha aqui, meu. Já, a mente já viaja. Deixa eu mandar um abraço especial a uma grande figura, né? O meu amigo advogado, doutor João Nepomuceno. Um abraço, querido. Competentíssimo advogado, aliás, na área criminal, na área do direito criminal, especialista, viu? E outras áreas também, mas é uma grande figura, muito competente, doutor João Nepomuceno. Um abraço, querido. Deus lhe abençoe você e toda a sua família, João. Um abraço. Mora no meu coração, meu irmão. Você é um cara que tem minha admiração e meu respeito, minha amizade. Um abraço. Ó, deixa eu ver quem tá mais com conosco aqui no Zap Zap, lá vai pra ele também, meu amigo Reginaldo lá em São Domingos, Dudu, filho dele, toda a turma escutando a gente. Mandar um abraço especial ao meu amigo Augusto lá em Brejo da Mãe de Deus, um abraço Augusto e toda a família, Zé Ivo, irmão dele, Lueli, toda a família, que Deus abençoe, valeu meu amigo Augusto lá em Brejo da Mãe de Deus, nosso amigo em comum. Temos o outro amigo que é o Valmir Guimarães, Valmir locutor, Valmir meu irmão que mora no meu coração também, um abraço Augusto, Deus te abençoe, querido. Brejo tá chovendo hoje, Augusto, como é que tá por aí, meu querido? É, quem tá mais conosco aí, ô Moura, vamos lá.
1: Vamos lá, outro áudio aqui do Capilé. Fala, Capilé.
6: Ei, Bartô, vai dar sim, meu amigo, vai dar sim pra nós comer um menino. Graças a Deus esse ano, Deus tá contribuindo demais com o inverno.
0: Graças a Deus.
6: E a lavoura tá só uma bênção. Pra quem gosta, tem aparelho não, Bartô. Vamos sim, meu amigo.
0: É bom demais.
6: E vê se sábado, bora sábado pegar já as primeiras espigas.
0: Olha aí, rapaz, ele fez o desafio. Tá vendo? Aí,
1: fez o desafio, sábado.
0: É, agora eu não sei se é a estratégia dele, que ele sabe que no sábado eu fico com o meu pai de plantão. Mas vou arrumar uma pessoa pra me substituir lá no plantão, Capilé. Abraço, Capilé, Deus te abençoe, meu querido. A gente combina no PV, Capilé, que é pra outras figuras não escutar, viu? Não aparecer por lá.
1: É, claro.
0: Zé Rodrigo, mesmo se souber, ele parte.
1: Ele parte.
0: Abraço, Zé Rodrigo, um abraço, Paraíba. Hoje a gente se encontrou com o nosso amigo Paraíba, todos os dias, quando eu passo lá na Rua do Arão. Um abraço, Paraíba. Um abraço, Mariano, também esteve hoje lá na caminhada. Um abraço, como sempre. O Galego da Oficina e toda a turma aí. Paraíba tem o seu zap, ô Roberto Moreno?
1: Paraíba? Sim. Tem meu zap. Paraíba,
0: manda áudio aí, velho, pra descontar o que Zé Rodrigo faz contigo, meu irmão. Zé Rodrigo fica perturbando você aí. Um abraço, Beto do Doce. Beto do Doce também tá aí na geladeira, porque ele não manda áudio pra gente, só manda joinha. Eu não quero joinha de Beto Doce, não. Ó, vamos lá, meu amigo, jeito. Meu amigo Reginaldo, ele manda na redação aí, o Moura, vai na redação aí, por favor, tem um alô do seu Reginaldo. Bom dia, seu Reginaldo, meu querido.
1: Fala, Reginaldo.
7: Obrigado, Batoné, pelo alô que você mandou pra mim. Vício, um abraço aí pra o teu amigo aí que tá mais tu aí. Vício, aqui é Reginaldo que está falando.
0: Valeu,
7: meu. Bom trabalho pra vocês aí na rádio.
0: Viu? Obrigado. Tchau, tchau mesmo. Obrigado, você mora no meu coração. Mandar um abraço especial à minha irmã Dona Neide. Um abraço, Lucineide. Um abraço, Belchior e Yasmin Niaj. Um abraço a Otávio, que é o filhinho de Yasmin que chegou agora, né? Um abraço a toda a família de minha irmã querida Lucineide. A família que eu digo é o núcleo principal lá, né? O esposo de Yasmin, que é o Micael, e toda a família sagrada. Que Deus abençoe.
1: Isso.
0: Um abraço, um cheiro. Um abraço pro meu amigo Paulo também. É o companheiro de Neide aí. Um abraço, Neide. Deus te abençoe, minha querida. Quem tá mais conosco aqui, o meu querido Roberto Moura, vamos lá?
1: A Maria Helena lá da Liri Lingerie. Bom dia, Bartô e Roberto. Estamos ligadinhos aqui na Liri Lingerie. Um abraço pra vocês aí, dona Maria Helena, Tarzan e toda a turma da Liri Lingerie. Grande abraço.
0: Vamos lá então. Ó, deixa eu dar um recado aqui, o seguinte, o Vaninho, que faz parte aí da coordenação da equipe das máquinas que faz as estradas de terra, as estradas de sítios lá no Brejo de Amadeus, já chegou por volta de 5 e pouco da manhã, já na estrada do sítio Olho d'Água, tá? Como a gente havia avisado aqui várias vezes, a máquina tava fazendo a estrada do Bandeira, depois foi pro Miguel Velho, depois foi pra outras regiões, até chegar aqui nessa região de São Domingos. E aí do Miguel Velho já migrou para Barra de Farias, vindo por dentro, passando em Mandassaia e Tabocas, mas a outra equipe já chegou hoje pela manhã, de 5 e pouco, 6 horas da manhã, já estava chegando na estrada do sítio Olho d'Água, onde começa a tirar o pissarro e começa a trabalhar. Quero agradecer aqui a seu Nau, quero agradecer aqui ao meu amigo Tanta, o pai de Dina, seu Tanta da saudosa Jacina, lá do sítio Olho d'Água, que também forneceu o pissarro para fazer as estradas aí, a estrada do Olho d'Água, tá? Então começou. O pessoal estava agoniado, não é para menos, a estrada é realmente muito ruim, das chuvas, e a gente entende o que é chuva, pelo amor de Cristo. E quem é de sítio e passa em estrada de zona rural tem que entender que chovendo não tem como fazer, velho. Não tem como fazer. Deu uma estiada, tá chovendo, vai pra lá, vem pra cá, mas aí o pessoal aproveitou que deu uma estiada ou maneirou muito a chuva, começa a fazer hoje já as estradas do sítio Olho d'Água. Parabéns aí à equipe de Vaninho que já está na luta, tá? Sobre a orientação aí, lógico, do gestor, prefeito Roberto Assora, a turma fazendo as estradas na medida do possível. Valeu, Vaninho. Então, você que vai trafegar hoje pela estrada do sítio Olho d'Água, e esses próximos dias aí, vá com cuidado que as máquinas começam hoje o trabalho lá no sítio Olho d'Água do Púcaro. 7:53, 7:53, pra gente fechando aí o
1: WhatsApp,
0: meu Moro.
1: Bom dia, Bartô e Roberto. Zé Rodrigues mandando bom dia, valeu.
0: Valeu, Zé.
1: A Maria Belmiro também mandando bom dia. Bom dia, Bartô e Roberto, que Deus abençoe vocês.
0: Bom dia, dona Maria Belmiro.
1: Um bom dia, abraço pra vocês. Ah, falar em dona Arlete, graças a Deus, já saiu do hospital, graças a Deus. Passei na casa dela naquele dia mesmo, né? Vi ali o portão aberto, fui lá perguntar. Graças a Deus, já tá em casa, tá na casa da filha, né? Foi pra casa da filha, conversei um pouquinho com ela. Graças a Deus, né? Saiu da boca do leão, como diz o ditado, né? Que ela tava mal mesmo. E agradeceu aqui a gente, né? Por amém, estar amém. Sempre... mandando um abraço pra ela, ela que sempre escuta a
0: amém,
1: gente.
0: Amém.
1: Sempre ligadinha aí.
0: Que Deus esteja sempre aí na vida dela, na saúde dela e na família. Que Deus abençoe. Obrigado. Ó, já são 7:54. O amigo Jota Locutor aqui, considerando ainda os comentários dele. Muito obrigado, viu, meu querido Jota Locutor. Vamos lá, vamos se aproximar aí nessa amizade, viu, Jota? Você é um cara lutador também, que Deus te abençoe. Valeu, doutor João. Um abraço, meu querido. Cheiro pra você. Ó, sempre escuto o Patrulha. Deixa eu abraçar outro cara que sempre escuta o Patrulha. É o Ivonaldo Araújo, meu irmão. Ivonaldo Araújo, tá? Um abraço, meu parceiro lá do outro programa.
1: Um abraço, Ivonaldo.
0: Que é o Alta Conexão da Notícia, tá? E a gente faz lá entrevistas, também muito entretenimento, mas sobre entrevistas e informações. Essa semana a gente entrevistou o cara é perito em segurança digital, tá?
1: Jadiel Mestre.
0: Como é?
1: Jadiel Mestre.
0: Perito em segurança digital. O Jadiel Mestre, o Moura, ele inclusive presta serviço, né, à própria justiça e também a famílias e comércios que procuram ele para garantir a segurança digital. Desde o celular que seu filho acessa até a grande rede de computadores, a grande rede de internet que você possa ter a seu serviço ou da sua empresa, tá? É muito interessante esse serviço. Procura aí Jadiel Mestre, perito, acho que é perito Jadiel Mestre. no Instagram, conversa com ele, é muito interessante, é, para você descobrir também se seu zap tá clonado, sua rede social tá clonada, se tem alguém aplicando golpe em seu nome, ele descobre tudo isso aí para você. E ontem tivemos o privilégio de entrevistar um cara que eu admiro demais, né? É, ontem a gente recebeu lá no programa Autoconexão da Notícia, junto com meu amigo, irmão e parceiro do outro programa, que é o Ivonaldo Araújo, nós recebemos o grande radialista, a lenda viva do rádio de Pernambuco, Erivaldo Silva. Erivaldo tem 41 anos de rádio, meu irmão, e aí cravado desde cedo, começou muito jovem. Naquela época não era só abrir a boca e dizer que era radialista, não, meu irmão, tinha que ser radialista de verdade, e aí tinha todo um padrão de voz, tinha todo um padrão de português, tinha todo um padrão de dicção, né? Tinha todo um padrão de tempo de voz, tempo de interpretação de texto também, tudo isso contava para poder ser radialista. E o Erivaldo Silva tornou-se um dos grandes radialistas de Pernambuco, meu irmão, camarada. Tive o privilégio de dividir horário e prefixo com o Erivaldo Silva em algumas emissoras, trabalhei muito tempo com o Erivaldo, foi também da equipe do Patrulha do Agreste, me deu essa honra, né? E eu tenho muito isso comigo, de gratidão às pessoas que passaram no Patrulha. Mas o Erivaldo, além do Patrulha, tornou-se um irmão de coração. Amo o Erivaldo como amigo, como ser humano e como irmão, que assim eu considero, tá? Um abraço, Erivaldo Silva, um cheiro no seu coração, meu irmão. Você é gigante, você é guerreiro, e que história de vida você tem, que testemunho de vida. Quem não assistiu, pode procurar pelo YouTube, vai lá no canal da Rádio Vale FM. Rádio Vale FM 91.7, tá? Tá no YouTube, assiste a entrevista de ontem. Eu recomendo todas as entrevistas, mas essa de ontem foi bem interessante. A gente riu, brincou, se emocionou, terminou o programa emocionado, chorando, mas falando de coisa boa e alguns fatos pitorescos, engraçados, e a vida de radialista, parte dela, né? Não dá pra contar tudo da vida de Erivaldo Silva. Um abraço, meu querido Erivaldo Silva, tá? Muito bem. 7:58, pra gente fechar, tem mais zap aí, ô velho?
1: Isso não, tem não. Tem agora é notícia do mundo da polícia, as últimas pra fechar aqui o Patrulha.
0: Vamos lá então, já que não tem por aí, ó, com o padre Joel, você tá mandando ainda alô. Tá, e também quem tá mandando alô aqui conosco, ó, escutando aí o Patrulha do Agreste, meu querido irmão Xavier, um abraço Xavier.
1: Abraço Xavier, grande Xavier.
0: Xavier Neto, né? Xavier Neto.
1: Isso, Xavier Neto.
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1: É isso aí.
0: 7:59, a última do Patrulha.
1: Isso aí. Uma notícia, Bartô, que circula em nível nacional. Adolescente que estava vendendo paçocas em Sinal, né? Ele foi no Rio Grande do Norte, ele foi atacado aí por, vamos dizer assim, os filhinhos de papai.
0: Foi que houve?
1: Né? O adolescente, um garoto, né, que aparenta ter entre 13 e 14 anos, o mesmo foi atacado aí por dois filhinhos de papai que o levaram, né, junto com outro colega dele, né, ele estava vendendo paçocas num sinal e foi levado aí, né, até dentro do condomínio em que esses dois elementos, esses dois indivíduos, cabra safado, estavam lá, né, pegaram, fizeram um vídeo, colocaram na rede social e deram um tapa na tigelinha de paçoca do menino, no vidro de paçocas aí do menino, né? Derrubaram no chão, pegaram, correram atrás dele, pegaram uma faca ainda, pegaram e correram atrás do menino, botaram um na mala, e o outro botaram dentro do carro, no banco de trás, e levaram e ficaram falando as seguintes palavras. Eles disseram, né? Pegamos aqui os neguinhos, pegamos os neguinhos aqui, palavra de cunho racista, né? E amedrontando os meninos. Depois deixaram eles num bairro bem afastado da residência aonde eles moravam, né? E aonde os meninos tiveram que ir a pé mais de 2 quilômetros, quase 3 quilômetros a pé, para poder pegar as bicicletas deles.
3: 8 horas e 1 minuto.
1: Safadeza.
3: Não tenho dúvida que esses monstros vão pagar pelo que fizeram, tá? E é esses garotos que a história dele seja usada pra se transformar em coisa boa na vida deles. Eu não tenho dúvida disso, porque quando ganha a rede social, chega também no coração de pessoas boas, e tenho certeza vai aparecer aí muitas pessoas pra ajudar esses garotos, tá? Foram vender em um sinal paçoca, é um docinho que tem, que é feito com base de parte de amendoim. Quem é daqui do Nordeste conhece, mas a gente tá na internet e a gente nem conhece. É um docinho pequenininho, e aí eles vendem esse doce por R$1 ou R$2, geralmente. Aí vai esses elementos e praticam isso com esses garotos. Não tenho dúvida que esses elementos vão pagar. E não tenho dúvida também que Deus vai usar essa oportunidade para que esses garotos consigam amenizar um pouco o sofrimento de vida deles. Porque só sabe o que é quando você é criança ainda e precisa trabalhar para ajudar a sua família, trazer o pão para dentro de casa, quem já passou. Quem não passou zomba, quem não passou desdenha, e muitos que não passaram respeito, graças a Deus. Mas infelizmente no meio tem esses vagabundos que muitas vezes sequer já chegaram a trabalhar um dia na vida. Muitos deles, como disse o Moura aqui, são filhinhos de papai, mas tem muitos que também nem filhinhos de papai são, mas também infelizmente maltrata e são vagabundos pela essência da natureza deles. Mas pagam, não pense que não pagam não, que pagam, tá? Lamento isso aí. Você passar em um sinal, qualquer canto do comércio, ou onde você passar, tiver um garoto ali pedindo dinheiro, se puder evitar dar o dinheiro, se você desconfiar, porque muitos deles infelizmente são usuários de drogas e usam o dinheiro para coisa errada. Você desconfiar, evite dar o dinheiro, mas dê um alimento a ele se puder, ajude. Se não puder, velho, passe direto, saia de perto, tá? Não vá prejudicar não, tá bom? Pague um lanche ali, uma coxinha, um suco, uma coisa, se puder. E se você tiver certeza que ele tá vendendo o produto dele, se você puder, ajude, compre. Se não, repito, saia de perto, meu irmão. Vai ser ruim assim, na baixa da égua. 8h03, a gente fica por aqui, volta amanhã, Roberto Moura.
1: Isso, amanhã a gente volta, se Deus assim nos permitir. Um forte abraço, tenham todos uma ótima quarta-feira e até amanhã.

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2: Eu acho que escondidinho é mais gostoso. Não sei você, mas se liga aí.

0: viu? Eu também tô sentindo essa saudade desses arrasta-pé, desse forró raiz, desse São João tão nosso, dessa cultura nordestina tão gostosa e tão boa que é o São João. Eita, que ele é logo ali, deixe que vem novidade por aí. O São João da Moda você acompanha aqui na Rádio Estação, pode ter certeza, viu? 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E é isso aí, minha gente. E a gente vai fazer o quê? Vai conversar aqui com os melhores ouvintes. Já mandando alô aqui para o querido Diego Negão, essa potência mundial, que tá ligadinho aqui no som da Rádio Estação, todo dia pedindo música, acompanhando. E é claro que a gente vai botar para tocar o seu pedido sim, tá bom, Diego? Olha só, por aqui vem chegando ele, viu? Ele que todas as manhãs me faz aqui companhia.
1: Alcione, bom dia. Aqui é Sinan de Lagoa de Pedra, Tacaí, João Paulo e Daniel. Uhum. Ofereço a todo que escuta o seu programa.
0: Muito bem, Sinan. Um cheiro bem grandão pra todos aí em Lagoa de Pedra, juntinho com você. Ao seu amigo Naldo, que com certeza deve estar nos ouvindo ali em São Domingos. Beijo grande a todos em São Domingos. Então faz igualzinho a eles, viu? Vai mandando aí o teu pedido musical que a gente vai colocar pra tocar. Olha só, e por aqui vem chegando o querido Doca. Doca hoje que se adiantou, não quis esse negócio de fuxicada não, ele quer mesmo é ouvir música boa aqui no som da 88.9. Bom dia!
2: Uma rola danadinha, aqui é Doca, aqui de São Domingos, Lava Jato, Negona!
0: Oi, Doca!
2: Com cara velha, boi velho de carro, pra oferecer a meu amigo Vai Moura, Rosiel, minha irmã Nisso, meu irmão Júnior, e esta mundessa aqui do Lava Jato, nega, bota pegado, marrom danada!
0: Bota pegado, Doca, e vamos embora, né? Vamos ouvir música de qualidade. É claro que aqui na Rádio Estação os melhores ouvintes fazem a playlist mais gostosa de ouvir em toda a cidade. Vem chegando João Paulo e Daniel aqui no som da 88.9. Aumenta o som e vem curtir juntinho.

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0: Zezo Potiguar aqui no som da sua rádio estação, pedido musical dos nossos ouvintes. E hoje eu vou deixar vocês bem à vontade pra vir-se embora pedir sua música. É aquela música que você tá afim de ouvir? Venha-se embora que a gente vai pôr pra tocar, tá bom? Olha só o que é que foi que o Doca disse aqui.
1: Construtivo aí, ô, não me explica aí. Lê um fuxico aí com construtivo aí, ô, não
0: um
1: me explica aí.
0: Construtivo.
1: Isso, pra não ficar atualizado aí, a mundiça ficar ligado na parada.
0: Pronto, tem um fuxico construtivo sim. Aí eu vou contar esse fuxico construtivo na volta do intervalo, vocês fiquem ligadinhos. É um fuxico construtivo, um fuxico bacana da gente saber, tá bom? Olha só, aí hoje o que é que tá valendo? Tá valendo o combo lá da Ronaldo Burgueria da Rua São Paulo, é. Aquele combo delicioso da Ronaldo Burgueria, você vai concorrer aqui no final do horário. O que é que você tem que fazer? Você tem que me mandar um áudio dizendo o seu nome, de onde você tá falando e pedindo aquela música que recarrega as baterias, aquela música que você tá afim de ouvir. Faz igual a nossa querida amiga aqui, o Teteca, ele mandou por escrito. Manda áudio, Teteca, manda áudio. Mas olha só, eu vou fazer o quê? Vou colocar a música dele pra tocar, vou sim. Vem chegando, é Bonde do Brasil aqui no som da sua rádio estação daqui a pouquinho, porque agora eu vou te falar daquela combinação perfeita, a combinação de amigos, família e muita comida boa. 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
1: 9:01.
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0: Muito bem, Calypso Solidão aqui na Rádio Estação, aqui na 88.9. A animação é garantida. Isso é pedido musical dos nossos ouvintes, um bom gosto os nossos ouvintes têm, viu? Olha ela chegando por aqui, vamos lá. 10h30, 10h30, vamos lá, bom dia.
1: Bom dia, Alcione, Sandra Lima. Eu queria escutar Eduardo Costa, Sem Direção. Oferecer a todos um cheiro.
0: Um cheiro, minha lindona, bom trabalho. É aí, pé na máquina e o som ligadinho aqui no Sandra 88. Um cheiro, viu, Sandrinha, pra você, minha lindona.
2: Bom dia, Alcione. É Silvana do São Cristóvão.
0: Oi, Silvana, tudo bem?
2: Eu gostaria de ouvir a música Viagem. É, com roupa nova, vai para você e todos os ouvintes. E quero participar do sorteio.
0: Muito bem, Silvana. Um beijão grandão para você, minha lindona. Olha só, por aqui também vem chegando a Tainá, ela que tá aqui no bairro São Miguel, tá pedindo música, quer participar do sorteio. Ela disse que a música é só pra curtir. É isso aí, Tainá. Beijo grandão pra você, viu? E agora vamos de carona com o motorista do InDrive, o querido Luciano. Bom dia.
3: Bom dia, minha amiga. Eu gostaria de escutar uma música com Nath Ruth, Beija-Flor. Bota eu aí nesse...
0: sorteio da Ronaldo Hamburgueria na Rua São Paulo.
3: E eu não escutei a fofoca direito hoje, aí eu não vou nem te responder, Vicente.
0: Olha, deixa eu te dizer, a fofoca de hoje é vocês ficar à vontade e pedir aquela música boa que levanta o alto astral de vocês numa quarta-feira pra que a gente possa terminar a semana com muita energia boa, tá bom? E eu fofoquei aqui do querido Michael Jackson, ele que fazia aí muitas ações de amor ao próximo, é isso aí. Ele investia também parte do dinheiro que ele ganhava em atos de caridade, doações para muitas e muitas coisas a favor do próximo, tá bom? Olha aqui, mandar um beijão para a querida Lady, ela que tá sempre na escuta, tá desejando um bom dia. Muito bem, a Verônica da Nova Santa Cruz também tá pedindo música. Um cheiro pra tu, vice Verônica. E um cheiro também pra querida Elba e todas as meninas que ontem estiveram festejando juntinho com o professor André o aniversário dele. Que Deus abençoe, professor, muitos e muitos anos de vida, tá bom? Não pude estar com vocês, mas fiquei feliz de ver a alegria do professor. Um beijo grande pra toda a turma ali na Coab, que faz exercício segunda, terça e quarta-feira.
4: Bom dia, aqui é a Fabrícia de São Miguel. Eu gostaria de ouvir Zé Vaqueiro. Ficar principal a todos do Salão de Fátima. Natália, Dayana, Daniela, Geisa, Isabel, todos que estiver na escuta.
0: Muito bem, Fabrícia, olha só, e deixa eu mandar um beijo grande pra todos aí no Salão de Fátima, viu? Essa galera maravilhosa que tá ligadinha aqui na 88.9 todos os dias. Agora vamos embora, vamos de música, vamos com ele, o Wesley Safadão e Xande Alvião. Aumenta o som e vem juntinho com a gente.
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0: aqui no som da sua rádio estação. É isso aí, minha gente. E não importa o que a gente passa, o que importa é que a gente sobrevive. Por quê? Porque a gente pega e pede ao bom Deus que nos ajude. Ele segura nas nossas mãos, olha. E como já diz o ditado, que eu não sei qual foi o filósofo que disse, tudo que dá errado é pra melhorar, viu? No final das contas, tudo dá certo. Tudo dá certo, bem direitinho, do jeito que Deus concede. Então vamos embora, vamos aqui mandar os últimos alunos, né? Porque já são 10h47, daqui a pouco tem ele, Márcio Felipe, o Política em Pauta. Tudo que a gente necessita saber de informação da política é com o Política em Pauta e o Márcio Felipe.
1: Oi, bom dia.
0: Bom dia.
1: Meu nome é Adenildo, gostaria de escutar a música de qualquer uma de Wesley Safadão.
0: Muito bem.
1: E participar do sorteio.
0: É isso aí.
1: Eu comi um hambúrguer. Faz 3 anos que eu comi um hambúrguer desse.
0: Eita! Olha só, a gente ouviu Wesley Safadão, também foi pra você. E aqui vem chegando mais ouvintes. Vamos lá, bom dia.
2: Bom dia, aqui é a Daniela de São Miguel. Quero ouvir uma música de Pavão e oferecer para o Salão de Fátima. E quero participar do sorteio.
0: Muito bem, Daniela, um beijo grande pra você e pra todos aí no Salão de Fátima. Mandar um beijo aqui também pra o Edivaldo, ele que tá no Nova Morada, tá pedindo música e também quer participar do sorteio lá da Ronaldo Hamburgueria. Sem dúvida, todo mundo querendo ganhar esse combo família lá da Ronaldo Hamburgueria, viu? Também é uma delícia, é na Rua São Paulo.
3: Bom dia, Alcione.
0: Bom dia.
3: Aqui é a Catarina da facção WC. Gostaria de escutar a música Primeiro Passo com o Dorival Dantas.
0: Eita, essa é linda, Catarina. Não vai dar tempo. Um cheiro, minha lindona. Oh, meu Deus. Olha, essa é maravilhosa. Eu sou fã do Dorival, viu? Olha só, bom dia.
4: Bom dia, é Natália de São Miguel. Eu queria pedir uma música de Wesley Safadão e oferecer pro Salão Dona Fátima. E quero participar do sorteio, viu?
0: Muito bem, Maria. Olha só, muito obrigado pela sua audiência, pelo carinho. Ouvimos o Safadão, também foi pra você, minha lindona. Olha aqui, bom dia.
5: Bom dia, Alcione. Aqui é Gil de São Miguel. Gostaria de ouvir uma música com Roupa Nova. Os corações não são iguais.
0: Eita, essa também é bonita, Gil. Ô, Gil, volta amanhã, Gil, mais cedo e pede essa pra eu tocar no TBT, tá certo? Olha só, Maria Betânia, ela que tá lá em São Domingos, tá pedindo música. E ela disse que, olha, oferece essa música, Planeta de Cores, para o seu esposo Afonso. Hoje estamos completando 20 anos de casado. Muito bem, tudo de bom aí ao casal, viu? Eu recordava que você tinha mandado uma foto da sua netinha, eu só tava com medo de falar o nome. Eu digo, vai que eu confundo, né? Porque são muitas participações, mas Maria Betânia, olha, que a boa mão do Senhor esteja estendida sobre vocês, essa união desse casal tão lindo, tá bom? Olha só, quem por aqui também vem dizendo que tá na escuta é o querido... É o Deca de Mandassaia, um beijo pra todos aí em Mandassaia. Deca, muito obrigado, viu, pelo carinho da sua audiência. Coloca o meu nome no sorteio, coloco sim, tá bom? E agora vamos embora, né? Vamos embora pra aquele nosso momento, vamos lá?
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0: Estação Manhã, vamos embora, vamos rufar os tambores pra dar aquele frio na barriga.

0: Bem, já temos aqui ganhador, viu? Ou ganhadora. Final do número 9462. Quem é você, 9462? Vamos embora, vamos ouvir aqui juntinhos e descobrir se foi um ganhador ou uma ganhadora.
1: Oi, bom dia. Meu nome é Adenildo, gostaria de escutar a música de...
0: Adenildo, meu querido, você acaba de faturar o combo lá da Ronaldo Hamburgueria. Então faz o seguinte, vai mandando aí o teu nome completo para que eu possa preparar o teu voucher, tá bom? Aos demais, muito obrigado pela participação. Lembra que amanhã a gente tem aquele nosso encontro nostálgico, que é dia de TBT. Então agora vamos embora, vamos já dar aquele esquenta no TBT. Vamos tocar Tropicália, Planeta de Cores, para o casal, o casal Afonso e Maria Bethânia. Parabéns, viu?

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1: Rádio Estação 10:56.
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0: Rádio Estação, agora 11 horas, 1 minuto, bom dia.
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0: Quarta-feira, 13 de maio de 2026, o programa Política em Pauta está no ar. A partir de agora, aqui pelas ondas da sua rádio estação 88.9, através das nossas redes sociais. YouTube é o blog do Márcio Felipe, é o Facebook, Estação FM 88.9, e também o nosso Instagram, @RádioEstação88. Se você ainda não segue as nossas redes sociais, dá uma passada por lá, segue o Instagram, se inscreve no canal do blog do Márcio Felipe e também acompanhe o Facebook da Rádio Estação. Ao vivo também no nosso site, que é o www.radioestação88.com, você acompanha o nosso programa e também pelo tradicional dial, onde está a maioria dos nossos ouvintes que nos acompanham através da frequência 88.9. Eu quero convidar você para participar do programa, o WhatsApp é o 987855687, repetindo, 987855687. Na técnica, Tiago Manuel, e nós vamos juntos até o meio-dia. Hoje, entrevista, o prefeito de Santa Cruz do Capibaribe, Elinho Aragão, estará conosco dentro de alguns minutinhos. Vai estar falando um pouquinho sobre o seu trabalho, a sua agenda política, seus preparativos também, né? Semana que vem, né, o Elinho Aragão, prefeito, vai estar em Brasília em mais uma marcha em defesa dos municípios. É a segunda marcha em que o Elinho participará enquanto prefeito de Santa Cruz do Capibaribe. Já participou em outros momentos, enquanto vice-prefeito, enquanto vereador. Essa será a segunda participação do prefeito Elinho Aragão, que ontem entregou ambulância, né, junto com a Câmara de Vereadores. Hoje vai entregar ambulância não, UTI móvel. E hoje vai entregar mais 8 ambulâncias para a população de Santa Cruz do Capibaribe. Então você fica ligado, daqui a pouquinho tem o prefeito Elinho Aragão participando do nosso programa. Mas eu vou começar com um comentário político rápido, né, pra gente aqui até ganhar tempo, e falar de algo que está deixando muitas pessoas preocupadas. Pois é, estamos no polo de confecções, Santa Cruz do Capibaribe, no termo econômico, desenvolvimento, empregabilidade, é sem sombra de dúvidas, no interior de Pernambuco, proporção, quase que não sai, por proporção, comparado aí a Caruaru e a Petrolina, que também são muito fortes na questão do desenvolvimento econômico, é um dos municípios mais importantes do nosso estado. Santa Cruz do Capibaribe, ela produz, junto com Toritama e também Caruaru, boa parte da confecção nacional. Entenda bem, boa parte da confecção nacional, entre modinha, entre moda fitness, jeans, é produzido aqui em Pernambuco. É produzido no polo das confecções. E pela primeira vez na vida, meu amigo, minha amiga, você que está me escutando nesse momento, eu estou me deparando com pessoas que estão incomodadas com uma isenção de um imposto. Pela primeira vez, né, pelo menos que eu acompanhe no noticiário mais recente, a preocupação em relação à medida provisória que foi assinada pelo presidente Lula, retirando a taxa das blusinhas. Mas não é só para blusinha, não. Eu vou explicar para você, você que me acompanha nesse momento, que tem muita gente que não tá entendendo. Como assim? Por que eu vou ficar preocupado com a isenção ou a retirada de um imposto? Vou explicar para você de uma forma calma, técnica, talvez, até para que você possa entender e falar até no nosso português mais claro, sem tentar até inventar a roda, que muita gente tá tentando inventar a roda para explicar essa questão da taxa da blusinha. Vocês estão lembrados que no governo Bolsonaro, governo lá atrás, que está agora criticando, é isso que eu quero trazer aqui. Hoje os aliados do ex-presidente Jair Bolsonaro estão criticando essa medida. O governo Bolsonaro, lá atrás, ele criou uma medida também que tirava o imposto, né, não tinha imposto na realidade, para essa questão da compra internacional. Que é quando você ia lá no site AliExpress, vocês devem conhecer esse site, site da Shopee, o site também da Shein, e fazia suas compras e encontrava produtos com valores bem abaixo do que é vendido aqui no Brasil. E muita gente comprou. Inclusive, eu até comprei muitos equipamentos. Muitas questões eletrônicas eu comprei no AliExpress. Veio o governo Lula, ministro Fernando Haddad assumiu a pasta da Fazenda e decidiu taxar essas compras. Né? Compras até $50 tinha um imposto aí de 20%. Isso aí foi colocado. Muita gente de Bolsonaro também criticou. Pessoal que faz parte do governo Bolsonaro, que fez parte do governo Bolsonaro, criticou que isso era muito ruim, que era o governo, era o Fernando da taxação, era o taxade, que estavam chamando, inclusive, nas redes sociais. O que a gente está observando, meus amigos, é que para o governo Lula, Santa Cruz do Capibaribe, o polo de confecções é muito pequeno para o nível Brasil. Quando a gente vai trazer a questão global, Brasil. O presidente Lula tomou uma medida extremamente popular, que aqui no nosso polo vai gerar um certo desconforto e tem a questão também da competitividade com a questão já dessas importações, porque a gente tem o nosso produto brasileiro, que a gente paga imposto, os brasileiros pagam imposto para produzir, para comprar os seus insumos, né, que são comprados, muitos deles também são importados aqui no Brasil, e a gente tem um imposto. A gente tem uma taxa de importação para poder estar comprando esses produtos. Os empreendedores de nossa cidade, aqui de Santa Cruz do Capibaribe e também do Polo de Confecções. Então, esses empreendedores, principalmente aqueles que vendem o insumo, aquele que vende a linha, aquele que vende o tecido, aquele que vende o plástico, ele vai ter maiores dificuldades, certo? Você que vende no Moda Center, você vai continuar vendendo como sempre vendeu. O que nós temos agora é uma questão do varejo, certo? O varejo, o setor varejista, ele se torna um pouco mais prejudicado. Por quê? Hoje eu posso voltar a comprar um produto eletrônico importado com um valor mais barato do que é praticado aqui no Brasil. O que nós temos que observar? O governo Lula, ele está tomando essa medida com a ideia de crescer os seus números nas pesquisas eleitorais. As pesquisas eleitorais hoje está dando um empate técnico aí no segundo turno, em eventual segundo turno, com Flávio Bolsonaro. Então, para desequilibrar isso aí, e ele vai começar a ter esse reflexo nessas pesquisas, porque essa é uma medida extremamente popular para o governo do presidente Lula. Então, não só aqui no polo de confecções, mas no polo do Centro-Oeste, o polo do Sudeste, vai sentir essa questão da taxa das blusinhas, vai sentir. Mas nas outras regiões do país, nos outros estados, a população que é o consumidor, que eu acredito que está me escutando agora e deve estar tentando entender o que está acontecendo, ele vai achar bom. Então é isso que eu quero chegar aqui na conclusão. A maioria das pessoas que estão fora da nossa região vão achar bom. E isso vai desequilibrar a questão econômica do polo de confecções, porque as pessoas vão comprar, não é questão local, não é o cliente de grosso na internet, mas o cliente de varejo que compra nessas lojas, que são clientes dos nossos clientes, eles vão ter uma perda. E isso é como um efeito dominó. Se lá, por exemplo, no município de Campina Grande tem uma loja, e lá é uma grande cidade, né? Um grande centro, as pessoas compram em determinada loja, a loja de Dona Maria, lá vende a roupa e tal, e aí a pessoa vai olhar na internet. Aquele cliente, ele vai comprar, não, eu não vou comprar mais lá em Dona Maria, eu vou comprar agora pela internet. Então a tendência é que Dona Maria venda menos. E se Dona Maria vender menos na sua cidade, ela vai comprar menos no polo de confecção.

0: eleições. E isso vai trazer um certo prejuízo. É uma pauta federal. Nós não temos como jogar aqui nas costas nem de Diogo Moraes, nem nas costas de Edson Vieira, nem tampouco do Fábio Aragão, que é pré-candidato, tem uma ligação já direta com a governadora Raquel Lira. Isso, meus amigos, é uma pauta federal. Então é muito importante que a gente observe, né, o posicionamento dos deputados federais. Eu estou vendo algumas notas de deputados estaduais preocupados. Eu vi de Edson Vieira, eu vi de Diogo Moraes, eu vi um vídeo de Fábio Aragão. Eles estão preocupados, mas pouco eles podem fazer. Então, a partir de hoje, comecem a observar como está o posicionamento dos deputados federais. E aí você pode elencar. Vou começar aqui por Felipe Carreiras, por Eduardo da Fonte. A gente tem aqui também deputado federal Mendonça Filho, Fernando Filho, né, que são deputados que têm uma ligação estratégica com essa região. E os demais deputados federais. Nós temos 25 lá em Brasília que representam o estado de Pernambuco. Então, pelo que eu estava observando, o que pode se acontecer é uma pressão. Os deputados federais entrarem na negociação junto ao Ministério da Fazenda, conversar com o presidente Lula para revogar essa medida provisória. Olha, vai ter muita gente que vai dividir opiniões. Olha, deve tirar, não deve tirar. A questão do impacto no polo de confecções, isso pode gerar uma queda no nosso rendimento, nas nossas vendas. E isso pode gerar, mais à frente, desemprego e uma desestabilização da nossa região. O que, repito, e falei no início da minha fala, região de Santa Cruz do Capibaribe, essa região aqui, onde tem Caruaru e Toritama, para o estado, ela é muito mais importante. Mas muito mesmo. Aí eu equiparo a Petrolina e também o município de Caruaru, até o próprio município de Recife, na questão do desenvolvimento econômico. É muito importante que o polo de Santa Cruz, da região do Agreste de Pernambuco, sejam preservados. A questão não é estadual, é uma questão federal. E que caberá aos deputados federais e a governadores entrarem nessa pauta e discutirem e defenderem os interesses da sua região.
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2: Quarta-feira, 13 de maio de 2026, este é o Giro de Notícias. Eu sou Norberto Notari e você acompanha os destaques do momento. A deputada federal Érica Hilton e a vereadora Amanda Pascoal, ambas do PSOL de São Paulo, acionaram o Ministério Público do Estado e a Defensoria Pública para cobrar a apuração das responsabilidades da explosão ocorrida no bairro do Jaguaré, zona oeste da capital paulista. A tragédia destruiu casas e deixou várias famílias desalojadas. As parlamentares querem saber se uma obra realizada pela Sabesp pode ter ocasionado o problema. Bons motoristas terão a carteira de habilitação renovada automaticamente. Projeto de lei no Senado foi aprovado nesta terça e segue para a sanção do presidente Lula. Medida já estava valendo por meio de medida provisória. Terão direito à renovação automática da habilitação motoristas sem infrações de trânsito nos 12 meses anteriores ao vencimento. Assembleia Legislativa do Rio de Janeiro afastou o deputado Thiago Rangel do Avante. O parlamentar fluminense foi preso na última semana pela Polícia Federal na Operação Unha e Carne. Rangel é investigado nos casos de fraudes da compra de materiais e serviços pela Secretaria Estadual de Educação. Os assessores do parlamentar também foram exonerados. O Ministério Público de Santa Catarina concluiu que o cão Orelha não foi morto após ser agredido por um grupo de adolescentes, mas sim devido a uma condição grave e pré-existente. A decisão se deu após análise de quase 2 mil arquivos, vídeos e laudos técnicos. O órgão pediu à justiça o arquivamento do caso. O presidente dos Estados Unidos deve chegar a Pequim nesta quarta para uma reunião bilateral com o líder chinês Xi Jinping em meio ao impasse nas negociações envolvendo a guerra com o Irã. É a primeira visita de Donald Trump ao país asiático desde 2017. Cruzeiro, Fluminense e Internacional venceram seus confrontos na noite desta terça e já estão nas oitavas de final da Copa do Brasil. A Raposa bateu o Goiás 1-0, o Tricolor Carioca passou pelo Operário 2-1 e o Colorado venceu o Atlético por 3-2. O Giro de Notícias é uma produção da Agência Rádio Web. Produção e apresentação, Norberto Notari. Trabalhos técnicos, Mário Melo.
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3: Vamos ao telefone, vamos até o Recife conversar com a jornalista Renata Gondim, fazendo uma leitura também da política estadual.

0: Bom dia, Renata, seja bem-vinda ao nosso programa.
1: Bom dia, é um prazer a gente conversar, fazer a leitura dos últimos acontecimentos políticos de Pernambuco e do Brasil.
0: É isso aí, Renata. A gente vai começar falando sobre a questão de um auxílio, né, para o governo do estado, que propôs, junto também à Assembleia Legislativa, um auxílio para os municípios que foram afetados pelas chuvas, né, que aconteceram aí nos últimos dias.
1: É, foi num dia de chuva também, Márcio. Ontem o Recife registrou chuvas, claro que nada comparado ao último dia 1º de abril, onde a gente teve ali, infelizmente, inclusive mortes em Recife, em Olinda, né? Mas a gente chegou no final do dia ontem com alerta laranja. Graças a Deus a gente não teve a chuva esperada, mas a Alep aprovou na tarde de ontem, né, durante essa chuva, o benefício de R$ 2.500 destinado a famílias atingidas pelas chuvas do início do mês. Esse valor, ele representa um aumento de R$ 1.000 se comparado ao auxílio concedido em 2022, na ocasião de outras chuvas, né, e representa também o investimento estadual de 8,7 milhões de reais para esses desabrigados e desalojados. Aí você me pergunta, Márcio, quem vai ter direito a esse benefício? As famílias que foram atingidas pelas chuvas e que residam nos 27 municípios que tiveram aí a sua situação de emergência reconhecida pelo governo estadual, ou seja, que decretaram o estado de emergência, né? E aí, além de morarem nesses municípios, essas famílias devem estar inscritas no Cadastro Único, que é o CAD Único, e apresentar um documento emitido pela prefeitura do município onde residem, comprovando que o seu imóvel sofreu danos aí materiais em decorrência desses temporais nessas 27 cidades.
0: Ô Renata, então 27 cidades que serão contempladas com esse auxílio, e um ponto que a gente pode trazer aqui é a celeridade, né? A Assembleia Legislativa rapidamente, né, colocou em apreciação esse projeto para que pudesse ser aprovado. Então os deputados aí conseguiram nesse momento, né, em uma pauta em defesa das pessoas, dar uma maior celeridade, né?
1: Isso, eu acho que depois que daquela celeuma toda, daquela novela que a gente teve para aprovação da LDO, Pernambuco acabou sendo o último estado a aprovar a LDO, e até naquela ocasião muito se questionava que os interesses da população não estavam sendo colocados acima dos interesses políticos. A gente viu aí um movimento contrário e muito benéfico para a população, que foi a Assembleia disposta, aguardando apenas o encaminhamento desses projetos por parte do Palácio do Campo das Princesas para imediata aprovação. A gente sabe o impacto que as chuvas causaram. Paralelo a essa questão do auxílio, a governadora também já apresentou em Brasília um pacote de obras, né, em torno de bilhões de reais para atuar, né? E aguarda um posicionamento do governo federal para poder fazer ações, intervenções que façam com que se previna. Inclusive, a gente não teve a oportunidade de conversar sobre isso, mas a governadora vem dando declarações muito fortes ultimamente, né? E uma delas, ela falou que ela fez crítica da questão do Recife, afirmando que as mortes nas chuvas não se tratam de acidentes, se tratam de falta de equipamento. Então, quando ela fala isso, ela está tomando para ela também essa responsabilidade, né? Ela falou do Recife, mas sim, as mortes acontecem em Olinda, as mortes acontecem em Jaboatão, as mortes acontecem no município do interior. E ela fala isso e, ao mesmo tempo, ela vai atrás de viabilizar os recursos. É uma declaração forte, mas que a gente sabe que é importante. A gente está aí com efeitos climáticos, impactos, e é como ela diz, a chuva está forte e vai ficar mais forte ainda. O volume de água está grande e vai ficar maior ainda. São os efeitos climáticos que não só Pernambuco, mas todo o Brasil precisa estar preparado para enfrentar. Não é à toa que a gente tem aí, né, ONU, organizações discutindo isso mundialmente. Por que que em Pernambuco, por que que no Brasil seria diferente?
0: Exatamente. E mudando um pouquinho de assunto agora, Renata, falar sobre a última pesquisa, né, que foi divulgada hoje pela manhã, a pesquisa Genial Quest, né, entre o presidente Lula e seus demais concorrentes, mas que a gente observa que há polarização muito forte, né, entre o Lula e o Flávio Bolsonaro nessa última pesquisa, né?
1: Exatamente, Márcio. A gente está aguardando só essa semana, a previsão era de que 5 pesquisas fossem divulgadas sobre a corrida presidencial. A pesquisa Quest dessa quarta-feira, ela traz no primeiro turno Lula com 39% dos votos, seguido por Flávio Bolsonaro com 33%, o Caiado e Zema cada um com 4%. Quando o assunto é o segundo turno, Márcio, essa disputa entre Lula e Bolsonaro, ela fica super acirrada, porque Lula aparece com 40% e Flávio Bolsonaro com 41%, ou seja, tecnicamente empatados. E aí, quando a gente fala em pesquisa, em entender os números, a gente tem que colocar também outros números, em análise, que é a questão da aprovação do governo, né? É a questão de algumas medidas que o governo toma e que tem impacto direto na população. E aí, Márcio, a gente pode falar de um assunto bem recente, a taxa das blusinhas.
0: Outra medida bastante popular, inclusive eu fiz um comentário aqui antes, né? Essa medida que o governo está tomando é uma medida justamente para fazer essa diferença nessas pesquisas que estão bem apertadas, né? A margem de frente, talvez, sendo para o Lula ou para o Bolsonaro, muito pequena, menor do que a margem de erro, né?
1: Exatamente. É uma diferença pequena, um empate técnico, né? Mas algumas medidas que possam vir a vigorar até as eleições, elas podem impactar diretamente nesse resultado. Como quando eu digo a você, a taxa das blusinhas é uma dessas questões, é porque gera aí uma forte repercussão, né? Não apenas popular, como também no setor industrial. Por exemplo, o Flávio Bolsonaro, ele se posicionou favorável ao fim da taxa das blusinhas. Ele disse que essa, inclusive, seria uma medida do governo dele, caso seja eleito, né? E aí o governo Lula, ele se antecipa, anuncia aí o fim dessa taxa desse imposto de importação de 20%, que era cobrado sobre as compras internacionais de até 50 dólares. E o que é que acontece? Acende a luz vermelha, sobretudo em regiões industriais, como é o caso aqui, tá aí mesmo, de Santa Cruz do Capibaribe, Toritama, com um polo de confecções, que pode ser um dos principais afetados. Porque, por exemplo, para você ter ideia, Márcio, uma compra de 50 dólares, com os impostos, ela chegava a uma média de valor final de R$354. Se você retira os 20% de importação e cobra apenas o ICMS no final da compra, essa compra, ela cai para R$294.
0: E que pode se tornar um desequilíbrio justamente nessa questão da produção nacional, né?
1: Exatamente. A taxa das blusinhas, ela surgiu no momento pós-pandemia, onde se gerou uma política aí de compras em sites internacionais, até mesmo pela dificuldade que a pandemia impôs, né, ao consumidor, e foi uma forma de gerar um equilíbrio para que as indústrias brasileiras não fossem prejudicadas. No momento em que essa taxa é revogada, o que a gente tem de diferente hoje que não haveria esse prejuízo para as indústrias, né? Muito pelo contrário, à medida que o governo tira a taxa das blusinhas, ela também está legislando sobre outras causas, como é o caso aí de taxas no setor têxtil, taxas de importação, que no caso assim, vai afetar a questão de poliéster, de matéria-prima, né, para essas confecções, que são duas frentes que se abrem negativas. E, por exemplo, hoje o polo de confecções de Santa Cruz, o Model Center, por exemplo, vai ser um dos mais afetados. E é preciso ter uma discussão ampla, porque no momento em que beneficia o consumidor, né, a população que compra nesses sites, a gente também sabe que vai ter uma outra parcela que vai ser muito prejudicada. Como é que um produtor local de Pernambuco vai competir, vender uma blusa a R$20 e no site ela está a R$10?
0: Exatamente. Ô Renata, um ponto também que eu queria trazer com você é que isso é uma pauta federal, né? E os nossos deputados estaduais, eu tive aqui nota já do Abimael Santos, do Diogo Moraes, do Edson Vieira, eles pouco pode fazer, né? Isso é uma questão que vai caber muito à articulação de deputados federais, senadores e até governadores para conversar, para tentar chegar aí a um entendimento para poder ter um equilíbrio e que fique bom para o consumidor, bom para quem produz no Brasil, bom para quem vende, para quem compra e que fique bom para todos, né? Pela primeira vez, inclusive, nós estamos discutindo aqui uma questão de uma revogação de um imposto. E o que nós brasileiros queremos é menos impostos. Mas esse imposto sendo zerado, ele pode prejudicar outros segmentos também da produção nacional, né?
1: Isso, eu acho que se o governo federal ele quer fazer esse gesto, como ele de fato fez aos consumidores de compras internacionais, ele tem que ver que existe um outro caminho que também precisa ser beneficiado, que é o setor industrial, local. Você não pode beneficiar um grupo em detrimento do outro, sacrificando o outro, né, para a gente falar de forma mais simples. E aí, por exemplo, o que tem a ver com os governadores? A taxa do ICMS. Será que os governadores podem perder essa arrecadação? Né? O que a gente pode dizer desde já é que, por exemplo, em 2025, ano passado, a Receita Federal ela arrecadou 5 bilhões de reais com a taxa das blusinhas. E o governo federal está abrindo mão disso. Será que os estados eles têm como abrir mão do ICMS para que essa decisão fique menos impactante? Eu acho que não cabe ao governo federal. E aí é como você tem uma discussão no Congresso. E o Congresso, ultimamente, mandou recados de que pode fazer, pode barrar as coisas quando não é do interesse deles, como foi o caso da indicação dos Messias, como foi o caso da rejeição aos vetos à lei da dosimetria. Então, o Congresso também tem o poder de revogar uma medida provisória.
0: Ok, Renata, obrigado.
1: E cabe à população se posicionar.
0: É verdade. Renata, obrigado pela participação. Desejo para você uma excelente quarta-feira e até breve aqui no nosso programa Política em Pauta. Informações também mais atualizadas aí no blog da Renata. Um forte abraço e até a próxima.
1: Até a próxima, Márcio.
0: Agora 11 horas e 28 minutos, intervalo rápido e na sequência entrevista. Prefeito de Santa Cruz do Caparibe, Elinho Aragão, aqui no programa Política em Pauta. Voltamos já.
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6: Conversa agora com o prefeito de Santa Cruz do Capibaribe, Elinho Aragão. Prazer recebê-lo aqui, Elinho, nos nossos estúdios, né? Seja muito bem-vindo ao espaço para a gente falar um pouquinho de política, das coisas boas e também da política aqui de Santa Cruz do Capibaribe. Bom dia.
7: Bom dia, Márcio. Prazer falar contigo aqui, mais uma vez aqui no estúdio da Rádio Estação. Aí vamos lá falar de muita coisa boa. Hoje tem entrega em Santa Cruz, Caparibe. Tivemos ontem também, então tem muita coisa boa, muita pauta positiva pra gente tratar aqui.
6: Ô Elinho, começando 5 meses aí já do ano de 2026, né? Um ano que começou com muitos altos e baixos na política e também na administração. Tivemos problemas, a gente pode pontuar alguns problemas que você conseguiu, depois desses meses aí, desses últimos dias, conseguiu reposicionar sua gestão para a sociedade em relação a reuniões. Você intensificou suas reuniões com vereadores, com secretários. Como é que hoje você classifica esses 5 meses de gestão, os momentos mais difíceis para contornar e poder retomar o que já vinha acontecendo, pelo menos nos últimos anos, na sua gestão e também na do Fábio Aragão?
7: Olha, nós tivemos um ano, o ano passado foi um ano super positivo, mais de 100 milhões de reais de investimentos aqui na cidade, na infraestrutura, na educação, na saúde, em várias áreas, como nós apresentamos. Iniciamos, esse ano 2026 com realmente todo o planejamento que nós temos para o ano. E logicamente problemas acontecem. Problemas acontecem em casa, problemas acontecem, também na administração pública, acontecem nos nossos negócios, enfim. Mas nós temos que resolver, Não adianta eu me esconder, eu me trancar, de forma alguma. Nós temos uma equipe técnica muito boa de secretários, de coordenadores, de diretores, que eu confio bastante. E são esses que estão comigo no lado a lado, no dia a dia. Nós temos uma bancada de situação, uma bancada leal, uma bancada que está comigo também no dia a dia, e pude, através, né, de andâncias, né, de andar bastante na cidade, de ver esses problemas sempre de perto. E eu sempre disse: isso aqui é uma questão que nós vamos resolver. Ah, buracos apareceram com chuvas, com... Eu nunca vi um ano como esse, a quantidade de saneamentos estourados, enfim. E com o saneamento abre, a gente tem outro problema do outro lado da Compesa, que abre as ruas, e eu tive uma reunião recentemente para que fosse feito um convênio com o município de Santa Cruz de Cabaribe, porque não adianta a Compesa hoje abre ali para resolver o problema deles, ali pontual, e deixa o buraco lá ao Deus dará. Não.
6: Isso é combinado com a gestão, essa questão da Compesa? Porque não era para ter uma lei? É... Você mexeu, você tem que dar o reparo à própria Compesa.
7: Não, tem, se tem um acordo com a Secretaria de Infraestrutura para que eles pontuem os pontos que vão abrir na cidade e que estourem. A Prefeitura pontua todos os problemas de saneamento que competem ao município. Rede de água é Compesa, não é Prefeitura. Então, os camaradas não estão nem aí, meu amigo. Eles abrem, saem abrindo. E aí fica o problema para quem? Para o município. O cidadão reclama porque paga o seu IPTU, né, e quer realmente a cidade com qualidade, a cidade limpa, a cidade sem buraco. E estão corretos. E eu reconheço isso aí. Então chamei o pessoal da Compesa, tivemos uma reunião, estamos fazendo um convênio, já está sendo elaborado, já está com o jurídico da Compesa e com o nosso jurídico da Prefeitura, para aí sim a responsabilidade após a assinatura. E eles que vão pagar por esse serviço, né, através de um convênio, a prefeitura faz o serviço. Então isso aí está sendo já tratado. Mas o que tem hoje, nós estamos aí com três frentes, manhã, tarde e noite, né, pedir para que nos próximos dias aí sanasse essa questão de buracos. Você pode ver aí, já tem equipes de asfalto na cidade, tem várias equipes de tapa-buraco, equipe de limpeza já estão espalhadas aí em vários locais, fazendo mutirões. Então, dessa forma aí a gente está cuidando. Outro problema que surgiu esse ano foi a questão das ambulâncias. Né, vários problemas de ambulâncias antigas que tínhamos aqui no município, mas que agora nós compramos uma frota nova. Entregamos ontem uma parceria com o presidente Augusto Maia e os demais vereadores, uma UTI móvel com neonatal. E hoje nós estamos fazendo a entrega de mais 8 ambulâncias, 0 quilômetro, Mercedes-Benz, Sprinter, para que a gente possa dar mais dignidade e uma saúde melhor para o nosso povo. Então são problemas que aconteceram, que surgiram, mas que a gente, né, graças a Deus, com muito pulso, com muita firmeza, chamei secretário, chamei vereadores, chamei coordenadores, diretores, reuni todo mundo, e eles sabem o alinhamento que nós queremos, né, a qualidade dos serviços que nós queremos prestar. Então Santa Cruz está aí com uma grande frente. Nós estamos agora para entregar a escola José Quirino, a nova escola lá na querida Vila do Pará. Estamos com duas frentes de UBS, que é a UBS do Rio Verde e a UBS do Pedra Branca, novinha, que vai ser colocada. Próxima semana vou estar em Brasília e o senador Humberto Costa vai nos receber para anunciar mais uma UBS para Santa Cruz do Cabaribe, e lá vamos dizer o local que será colocado. Estamos com várias frentes aí de pavimentação no município e no distrito de Poço Fundo, onde fizemos ali... Né, tanto aquela nova entrada esse ano, mas estamos fazendo agora a Rua da Creche e vamos chegar com outros calçamentos, pavimentações em outras ruas. Então assim, tem muita obra. Tem a Via da Manhosa, que amanhã ela vai estar liberada para o tráfego, tá? Amanhã a via vai estar totalmente liberada para tráfego, faltando apenas a conclusão da ponte. Mas enfim, são obras estruturadoras que nós estamos aí correndo. Vamos dar agora, nos próximos dias também, já iniciar a construção do sonhado Hospital Fernando Aragão. Então, Márcio, a cidade segue em ritmo acelerado, a gente segue com muito pulso, com muito planejamento, fazendo com que a cidade de Santa Cruz ela tenha realmente essa qualidade de vida que a gente deseja para a nossa população.
6: Uma questão que foi muito debatida e que você acabou sendo muito cobrado é a questão dos kits escolares, né? Você se sentiu prejudicado por essa empresa?
7: Totalmente.
6: Porque você tinha um planejamento de entregar no começo do ano, você deu 2 ou foi 3 datas para que chegasse esse material. Essa empresa ainda tem alguma questão que falta entregar para a sua gestão, ou tudo que eles tinham para entregar, o que foi combinado em licitação, foi entregue?
7: Olha, tem 90% entregue e garantiram que amanhã 100% está finalizada amanhã. Então, já estamos já entregando nas escolas aí, isso aí é questão do kit, página virada, mas assim, eu estou muito chateado desde o início. Porque se faltasse o recurso, Márcio, mas não é falta de recurso, é falta de competência da empresa vencedora de uma licitação, de um trâmite. Uma empresa que ela é da cidade, todo mundo conhece, Danilo ali do Bode, ali da copiadora do Bode, né? Todo mundo conhece sua esposa, conhece ele ali, mas que venceram um trâmite, venceram uma licitação com endereço ali de Pão de Açúcar, que fizeram, tem a transferência para Santa Cruz, mas eu não comungo com essas questões aí, né? Faço com muita transparência e digo, né? Eu não tenho medo de errar, porque eu não tenho rabo preso com ninguém, com fornecedor nenhum. Então eu falo abertamente e livremente dessa forma. Indignado, essa é a palavra que eu estou desde o início, de entrar uma empresa da cidade aqui, que está aqui, que todo mundo conhece, mas que não entregou no prazo. Se fosse falta de recurso, não foi. Então eu lamento bastante, e da mesma forma o fardamento, tá?
6: Fardamento é com eles.
7: É com, né? Eles também. Ganharam fardamento e ganharam o kit.
6: Tem data deles, tem prazos. Isso. Já está vencido o prazo do
7: venceu
6: fardamento?
7: Venceu o prazo
6: já
7: agora.
6: Está vencido.
7: Venceu agora, no final do mês passado. Então eu estou aguardando que eles entreguem, né, para que a gente possa fazer essa entrega. Que eu nunca tive problema com kit escolar aqui em Santa Cruz Cabaribe, nem com fardamento. Então agora estou tendo com a empresa da própria cidade.
6: É,
7: infelizmente.
6: É importante essa questão.
7: Mas é inadmissível, rapaz. O bom, a gente, você é pai, né? A gente tem filhos, e a gente, como é bom a gente ver o filho com material, ver com fardamento. E é isso que eu quero. Que as crianças do município tenham, que os pais tenham. Mas infelizmente, né, chegam empresas aí que vencem dessa forma e infelizmente não entregam a contento. A gente tem que realmente aguardar, orar, pedir a Deus proteção e seguir.
6: 11 horas e 41 minutos, estamos conversando com o prefeito de Santa Cruz, Elinho Aragão. Nós vamos a um rápido intervalo, na sequência da volta, né? A gente continua falando um pouquinho sobre a política, vamos falar sobre essa questão também da taxação, o que é que o prefeito vai falar também sobre esse problema que pode atingir diretamente aqui o nosso polo de confecções. 11:41, a gente volta já.
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1: Estamos de volta, 11 horas e 46. Abraçar aqui meu amigo Vital, né? Morador aqui do bairro, né? Também tá prestigiando. É o conhecido Bossa, aqui do bairro Nova Morada, que veio aqui também prestigiar a entrevista com o prefeito Elinho Aragão. Deixa eu abraçar aqui o ex-vereador Capilé, que tá mandando um abraço aqui para o prefeito Elinho Aragão. Também lá em Brejo da Madre de Deus, lá em Mandaçaia, tá o meu amigo Deca. É o Deca Lopes também está acompanhando. Sivoneide também mandando um abraço aqui. O pessoal que manda mensagem também no WhatsApp da estação no 987855687. Lembrando, meus amigos, né, o canal da Rádio Estação no YouTube teve um probleminha, estamos solucionando. Eu acho que já na próxima semana o canal vai estar restabelecido. Vocês vão poder nos acompanhar por lá. Mas hoje você acompanha no YouTube, no blog do Márcio Felipe, também no Instagram, @ Rádio Estação 88. Abraço aqui, amiga Vitória Virgínia. Também está acompanhando lá em Pão de Açúcar, Dúmbia, Alexandre, o Rangel Barbosa e o Edilson José. Também Alcione Ferreira acompanhando aqui através do nosso Instagram da Rádio Estação. Também lá no YouTube, abraçar aqui meu pai, o Manuel Domingos, está lá em São Paulo, está lá no município de Diadema, ouvindo a nossa programação. Dona Silvana também no bairro São Cristóvão, ouvindo aqui a nossa entrevista. Ô prefeito, uma pauta que chamou a atenção na manhã de hoje. Os veículos de comunicação, todo mundo falando sobre essa questão da taxação das blusinhas. O governo do presidente Lula definiu por retirar, né, essa taxa, e gera uma discussão muito, muito grande, e que pode gerar também um impacto aqui na nossa região do Polo das Confecções. Como é que você está vendo essa medida, e enquanto prefeito de Santa Cruz, o que, é que você pode falar para a população?
2: Olha, isso é um assunto que eu vinha tratando há dias junto com o deputado federal Felipe Carreiras. Até porque ele é quem está lá em cima, está em Brasília, próximo ao presidente Lula, ao vice-presidente Geraldo Alckmin. E o que foi passado tanto para o deputado em reunião com o próprio vice-presidente é de que essa taxação ela não seria revogada. Né? Então, assim, eu sou totalmente contra essa revogação aí. Então, vai prejudicar bastante o nosso setor aqui. Eu queria saber se realmente foi debatido com as categorias, se foi debatido com o polo de confecções ou com os demais polos do país, porque automaticamente nós seremos prejudicados. Eu entendo que muitas pessoas falam, vai ser muito bom, porque agora, sem essa taxação aí de 20%, isso vai ser muito bom para que a gente possa comprar, né, nas plataformas digitais, enfim. Mas é ruim para Santa Cruz de Caparibe, é ruim para o polo de confecções. Eu acho que agora nós vamos unir forças, né, unir os prefeitos de Toritama, o prefeito de Caruaru, Rodrigo Pinheiro, Serginho, para que a gente possa, junto com os deputados também, tanto Edson Vieira, Diogo Moraes, Felipe Carreiras, né, o ex-prefeito Fábio Aragão, todos aqueles, toda a classe política aqui da região, Edilson Tavares, a governadora Raquel Lira, para que a gente possa juntos, né, levar essa demanda aos senadores, né, atuais. Quem são os senadores nossos? Nós temos Tereza, nós temos Humberto e nós temos o Dueira. Então, nós vamos estar semana que vem em Brasília, na marcha. É uma pauta que nós estamos levando também. Tenho certeza que Serginho, Rodrigo Pinheiro e todas as equipes, né, e todas as entidades esperam por isso aí. É um clamor de todos para que a gente possa medir forças aí e, sem sombra de dúvidas, né, tentar algo lá em cima. Mas, da forma como o presidente Lula fez, eu sou totalmente contra.
1: Vamos lá, 11h49, questão política agora. Como é que está hoje, né, o alinhamento da bancada do prefeito Elinho Aragão? Você conta hoje com 13 ou com 12 vereadores? Porque nos últimos dias, Elinho, você vem postando vídeo nas suas redes sociais com os vereadores, né? E a gente tem observado a ausência sempre de alguns, e você faz a citação dos que faltaram, mas você tem evitado citar o nome do vereador Carlinhos da Coab. Você não tem contado mais com ele nessa bancada ou não? Ele faz parte da bancada, e o que há hoje, né? Esse afastamento entre o Carlinhos e também o prefeito Elinho Aragão, o que, que existe na verdade?
2: Olha, eu conto com 13 vereadores. Eu conto com 13 vereadores, eu não conto apenas com 12 vereadores. Nós temos 13 vereadores, né, da nossa bancada de situação. Né? Quanto a Carlinhos, só se ele for falar algo contrário a isso. Mas eu conto com Carlinhos na nossa bancada. Então, não tenho nada disso. Quanto à citação, eu acho que foi um esquecimento dessa última vez. Né? Carlinhos é convidado sempre para essas reuniões, mas só ele pode responder.
1: A ausência dele, você tem observado por quê? Qual motivo ele alega, ou se não alega motivo, a ausência do Carlinhos em reuniões importantes de alinhamento da bancada?
2: Olha, eu não tive mais conversa com o Carlinhos nos últimos dias, eu acho que só ele pode responder nessa questão aí. Então eu tô seguindo, né? Ele está sendo convidado. Inclusive ontem ele esteve na entrega lá da ambulância. Hoje nós teremos outra entrega também de ambulância. Todos os vereadores, né, estão convidados. Então eu espero que a gente possa seguir, né, cuidando do povo de Santa Cruz de Cabaribe, cuidando da nossa cidade dessa forma. Mas não tem nada de perseguição. Feito eu ouvir falar que estão perseguindo, que o prefeito Elinho está perseguindo. Ora, se tivesse perseguição, né, de minha parte, eu jamais iria deixar. Se tivesse um rompimento, não teria de forma alguma, porque a gente hoje tem, você pode observar, tem um irmão de Carlinhos na gestão, tem uma irmã do vereador Carlinhos na gestão, tem cunhada, tem, enfim, tem as indicações dele.
1: Existem muitas
2: dele,
1: indicações de, sabe, pessoas então, populares também, se, que se trabalham no serviço público.
2: Se perseguição, tivesse com qualquer tipo de rompimento, eles não estariam na gestão. Então isso aí não acontece. Eu acho que só o Carlinhos pode falar o que é que está acontecendo. Respeito o momento dele, né, respeito o momento dele, e a gente segue trabalhando aí, né, com os três vereadores aí, com todo o nosso time.
1: Recentemente você deu uma entrevista lá na Rádio Polo e você foi muito duro, né, na posição do apoio ao deputado Felipe Carreiras, né? O projeto de Elinho Aragão é um só: Felipe Carreiras federal, Fábio Aragão estadual, e quem tiver fora desse projeto, né, não estaria no grupo do prefeito, estaria fora. A pré-candidatura do Carlinhos, né, ela pode culminar nisso, nele acabar ficando fora, acabar ficando isolado perante todo o grupo político? Isso pode vir a acontecer?
2: Olha, só o Carlinhos é quem pode saber o que quer, né, do seu destino político aí. Ele é quem pode responder melhor do que ninguém. Então, eu permaneço com a palavra, né, que dei ali na Polo FM, naquela entrevista. Meus candidatos, né, são Fábio Aragão, e federal é o deputado federal Felipe Carreiras. Tenho respeito, né, tenho carinho a Diogo Moraes, ele sabe disso, aí todo mundo sabe. É uma candidatura que já estava colocada, já estava posta, era natural a candidatura de Diogo, eu sempre falei isso aí, mas eu jamais iria virar as costas para o meu amigo, meu irmão, meu companheiro Fábio Aragão, a quem eu estou arregaçando as mangas já há muito tempo, e tenho certeza que será um grande deputado e que vai me ajudar bastante, né, durante os próximos anos aqui na nossa gestão.
1: A questão dos eventos, né? Nós tivemos aqui um grande brega do trabalhador, né? Foi até 2 dias de festa, acho que de forma inédita, acho que nunca teve 2 dias de festa do trabalhador aqui em Santa Cruz. Quando você anunciou dia 2, foi dia 2, né? Isso, dia 2, Priscila Senna.
2: Exato.
1: Um dia antes, acho que foi dia 1, Carlinhos anunciou que ia fazer a festa dele, inclusive ele publicou na rede social que lá era coberto, que não ia chover, que ninguém ia se molhar, ele fez até umas brincadeiras. E você anunciou, você fez questão de anunciar lá no Parque Florestal que iria acontecer uma festa no mesmo dia. Aquilo estava programado, prefeito? Já estava no seu planejamento que iriam ser 2 dias? Ou você fez mesmo para mostrar ali sua festa e também a sua força política perante a sociedade?
2: Não tem nada de mostrar força, de queda de braço. Ali já estava tudo programado já. Foi realmente uma surpresa que eu quis levar para a população e queria mostrar no dia realmente, né, do lançamento do São João, que seria um final de semana de muita festividade aqui para o trabalhador ir brincar, festejar. Então já estava tudo programado, mas estava guardado a 7 chaves, e por coincidência caiu no dia da festa que teve lá também, mas eu não poderia voltar atrás, né, dos contratos que já tinham, de tudo, né, de palco, de luz, de bandas, enfim. Então a gente lançou ali naquele dia e foi uma grande festa, né. Soube também que a outra festa também no Brega lá foi uma grande festa também. Então tá de parabéns todo o povo trabalhador de Santa Cruz de Cabaribe, né, que brincaram, que se divertiram, que foram com os amigos, e é dessa forma.
1: É uma tendência que em 2026 a gente possa ter a festa do trabalhador mais uma vez com 2 dias? Existe essa possibilidade?
2: Se eu fiz com surpresa de um dia só de antecedência, você já quer um ano de antecedência?
1: Não,
2: já.
1: É possível. Agora, essa
2: eu vou
1: tendência...
2: deixar, vamos deixar, quem sabe? É, pode ser que sim, exatamente.
1: Pode ser que sim. Vamos lá, falando agora sobre a questão dos secretários. Você vem reunindo com a sua equipe, né, vem conversando, né, a gente vem observando até mudança de postura nos secretários. Eu vejo mais ativo, eu vejo mais, está mais ativa a gestão, eu vejo quem está recebendo muitas informações, está mais ativo, muitas mutirões que estão fazendo na cidade. Essa mudança de postura é por conta das reuniões, você acabou observando a necessidade, e se há possibilidade também de haver mudança nos quadros de secretários, ou ainda nesse ano, ou depois das eleições, se tem essa possibilidade de haver mudanças nos quadros de secretários?
2: Olha, eu sempre estou sentando, conversando, reunindo os nossos secretários, né, pedindo a eles que realmente tenham um atendimento humanizado com a nossa população, que cuidem, né, dos equipamentos públicos, cada um na sua pasta, cuidem dos equipamentos, que como é bom você chegar no equipamento, você ter uma boa recepção, você ter uma boa limpeza, uma higienização, né, e principalmente um atendimento digno para a nossa população. Então isso aí eu venho pedindo, né, sempre aos nossos secretários, que façam e fiquem atentos a tudo isso, Márcio. Então eu acho que eles já sabem qual é a nossa pegada, já sabem o ritmo de trabalho que nós pedimos, e tenho certeza que estão fazendo, né, o trabalho, cada um fazendo dessa parte. Quanto à questão de mudança de secretário, numa gestão, oxigenar, mudar é normal, e nós temos uma gestão de 5 anos e meio praticamente. Então, se algum dia, porventura, houver alguma troca de secretário ou secretários, né, isso aí vai ser comum, é normal, né, a gente remaneja, um vai para um local, outro vai para outro, e assim a gente segue, mas com o intuito só, que é ajudar Santa Cruz de Capibaribe.
1: Vamos lá, outra pauta agora para o município é histórica, a questão do Hospital Fernando Aragão. Você anunciou ontem que pretende dar ordem de serviço para esse mês, é isso? Para a ordem de serviço da construção do hospital?
2: Exatamente. No final desse mês, nós estaremos aí, na última semana do mês, nós vamos estar assinando a ordem de serviço desse grande sonho, desse grande equipamento, que será o Hospital Fernando Aragão, aqui em Santa Cruz de Capibaribe. E já para começar a obra, tá? A gente então, assina
1: a ordem com a obra começando.
2: Já a obra já começando, já será um dia histórico para Santa Cruz de Capibaribe, porque será o equipamento que muitos sonham há muitos anos, e tenho certeza que será em ritmo acelerado esse hospital, para muito em breve a gente entregar, fazer a grande inauguração, e que ele possa ser útil não só para Santa Cruz, mas tenho certeza que para todo esse agreste aqui setentrional vai ser muito importante esse grande equipamento de saúde para Santa Cruz de Capibaribe.
1: Ô prefeito, a empresa já mostra quanto tempo de execução para obra, para conclusão, porque tem duas etapas, vai ter a parte da conclusão, depois tem a compra de imobiliário, né, de toda a estrutura.
2: Exato.
1: Do hospital, mas essa parte estrutural tem prazo?
2: O prazo, a gente crê que entre 18 e 20, 22 meses.
1: Tá? Então ainda dentro da gestão, é possível.
2: Exato,
1: que você entregue,
2: sim,
1: ainda dentro do seu mandato.
2: Com certeza.
1: É possível que você entregue dentro do
2: nós
1: seu
2: queremos
1: mandato.
2: Entregar dentro do nosso mandato.
1: E as outras obras, porque a questão do empréstimo, né, todo mundo entendeu que o hospital...
2: Via expressa
1: tem algumas ruas, tem matadouro
2: ruas e a revitalização do canal. Do
1: como centro. É que você pretende
2: e dar... aquisição de equipamentos?
1: Como, né, é que você pretende dar sequência nas outras obras? Assim, a gente vai anunciar agora a ordem de serviço do hospital. Como é que está o trâmite para as outras obras?
2: Posteriormente, semana que vem, nós vamos já está finalizado já o processo da via expressa. Que, meu amigo, eu tô louco que a gente starte, porque a rua Manuel Monteiro ali.
1: O que aconteceu com aquela rua? Que ela só vai afundando.
2: Compesa.
1: É a Compesa.
2: Compesa. Já consertei 3 vezes, só na minha gestão, 3 vezes aquela rua.
1: Complicado.
2: A Compesa vai e abre ela toda. E agora recebemos a informação...
1: Que vão abrir de novo.
2: Que vão abrir novamente, que a adutora, ela vai passar lá do Alto Capibaribe, que ela vai interligar com a adutora para ir para Toritama, com a adutora lá do Agreste, para fazer uma interligação, né? A gente vai cortar, eles vão cortar toda a Manuel Monteiro novamente, né? Vai passar pelo centro da cidade de Santa Cruz.
1: Vão cortar todo o centro.
2: Vai até ali a Pazuzinha e vai cortar ali para a estação lá da Vila Augusto, ali.
1: Então
2: nós temos uma estação de tratamento lá da Compesa, então vai ser uma grande obra que a Compesa fará. Muito boa, porque será benéfica para outros municípios, assim como a cidade irmã Toritama, mas será uma obra que nos próximos dias irão iniciar, mas paralelo a ela, a obra também da Via Expressa irá iniciar. É uma obra que terá uma execução de 12 meses. Próxima semana nós já estaremos lançando o edital dessa grande obra, que será a Via Expressa, que será a construção da ponte ali, né, em Jordão do Gesso. Terá toda a parte...
1: Vai ter que indenizar aquelas casas,
2: sim,
1: também.
2: Sim, isso aí já está sendo conversado, tudo. Nós teremos ali toda a parte de drenagem. E são 11 ruas ali do Neco Aragão que terão também pavimentações, porque eu não posso fazer uma via com drenagem, com iluminação, com sinalização e paralelo a ela ter uma rua sem pavimentação, na terra, na lama. Essa terra
1: vai jogar, vai ficar uma rua suja.
2: Fica uma rua totalmente suja e a rua depois vira lama novamente. Então nós temos esse cuidado, é um projeto robusto, né? Um projeto na casa na ordem aí de 15 milhões de reais a 16 milhões de reais. Então tenho certeza que será uma grande obra e que ficará aí marcado para a gente interligar, né, toda aquela área ali do São Jorge, do São Jorge, do Necaragão, toda aquela área, né, do Santo Agostinho, para que a gente possa fazer com que a gente interligue até o centro da cidade.
1: Quem tá mandando um abraço para você é o Renato Araújo, conhece?
2: Grande Renatinho.
1: Tá feliz da vida, ele tá muito emocionado, tá ouvindo você, tá acompanhando o programa.
2: E os dois artistas que ele mais ama vai estar no São João esse ano. O Xande Avião, né, e o outro...
1: Zezé de Camargo.
2: Zezé de Camargo.
1: Ele vai estar lá abraçado com
2: o
1: Zezé de
2: Camargo. Ele é apaixonado por Zezé de Camargo.
1: Eu acredito nisso. Um abraço, Renato Araújo. Obrigado pela audiência.
2: Valeu, Renatinho.
1: Prefeito, já que você falou em ponte, né? A ponte lá do Maria Vieira, a ponte ali da Manhosa.
2: Da Manhosa.
1: Tem previsão ali de quando vai começar a obra da ponte? Porque é o que está faltando praticamente, né?
2: Se você for lá, já está sendo...
1: Já iniciou a ponte.
2: Ela já está sendo executada. No mais tardar aí, nos próximos dias aí, a gente já vai estar liberando aquela via.
1: Toda
2: ali,
1: tem um calçamento que você subiu.
2: Eu vou liberar agora toda a via para transitar, estão limpando toda a via.
1: Tem um semáforo também que você colocou ali, né? No pele bronzeada,
2: isso,
1: né?
2: Aquele semáforo nós vamos também fazer a ligação dele, mas já estão limpando toda a via da Manhosa para a gente liberar o tráfego. Só a ponte vai faltar para a gente entregar por total aquela obra. E a outra ponte que estamos executando é a ponte lá do São José. Se você for lá, você vai ver a quantidade de homens também trabalhando. Estamos também correndo para finalizar, até porque eu quero já terminar ela e concluir agora nessas feiras de junho, porque está se aproximando e a gente precisa liberar o quanto antes aquela via.
1: Prefeito, está com quantas obras nesse momento no município em andamento? Construção de escola, reforma de escola?
2: Olha, nós estamos reformando...
1: quantas frentes hoje?
2: Nós temos frente reformando escolas, né? Nós temos a frente da construção hoje, lá da quadra da escola Ivone, que não tinha quadra. Nós estamos fazendo uma quadra coberta ali, poliesportiva, junto com a governadora Raquel Lira. Nós temos à frente da UBS do Pedra Branca, UBS do Rio Verde, Ponte do São José, Via da Manhosa, a Ponte da Manhosa. Nós estamos com as frentes de pavimentações, aí várias frentes de pavimentações. Nós estamos agora também com a escola lá da Vila do Pará, que estamos fazendo lá. Também a Escola José Quirino, que vai ficar, meu amigo, top, linda, linda, linda, aquela escola, né? Então, o centro esportivo também aqui no Maria Vieira,
1: tá,
2: porque é muita obra.
1: Tá concluído, gente, né? O centro esportivo tá concluído,
2: tá 90,
1: eu vi uma imagem.
2: Tá 90%, falta a parte de calçada, falta a parte, algumas questões lá que a gente vai
1: ali
2: concluir.
1: Ali não passa de 30 de junho, não.
2: Não, passa não.
1: Passa aí não, tá, passa bem não. Próximo aí de ser concluída.
2: Tá bem próximo aí. Né? Então são várias obras aí que estamos executando. Tenho certeza que Santa Cruz de Cabaripe tem um pórtico na entrada da cidade também, que estamos erguendo.
1: O pórtico está demorando, esse pórtico. Você construiu uma escola e o pórtico ainda continua lá.
2: E o pórtico continua lá, mas estão trabalhando, chegou todo o material. Eu creio que nos próximos dias também aí vamos entregar. A gente esperou tantos anos e
1: tá
2: mais
1: chegando.
2: Um pouquinho está chegando.
1: A escola da Malhada, a ordem de serviço, está prevista para quando?
2: Veja só, a ordem de serviço da escola que eu anunciei, eu estou tendo muita cautela. Certo. Nós tivemos uma determinação agora que chegou. O projeto está pronto. Eu fiquei de lançar agora até o mês passado. Por que eu não lancei a licitação dela? Porque eu tenho que ter responsabilidade com o dinheiro público, o dinheiro do Fundeb. Recebemos uma determinação agora que saiu, né, no dia 4 de abril, inclusive, para que a gente pudesse igualar o salário dos professores temporários contratados com os professores efetivos. Então isso aí impacta diretamente
1: a folha, né?
2: Mais de 1.100.000 reais por mês, né, no nosso orçamento. Então eu puxei o freio de mão. Né, vamos ter reuniões agora, próxima semana em Brasília. Né, todos os prefeitos estão, né, querendo saber como é que vai ser resolvido tudo isso aí, porque existia já um planejamento de execuções, enfim, cada prefeito, cada município tem a sua particularidade. E nós, com a construção de escolas.
1: E essa escola você queria fazer com recursos próprios.
2: Exato,
1: já. Exato, estava preparado próprio. Já para fazer.
2: Mas se nós próprios. Automaticamente também começarmos também a cumprir com essa determinação, eu também não vou poder, eu vou perder o poder de investimento. Então eu tenho que ter essa cautela. Não adianta eu começar uma frente agora de trabalho numa grande escola e depois parar a obra. Vai ficar feio. Né? Então eu estou tendo essa cautela. Como estaremos em Brasília próxima semana, vamos ter reuniões lá na CNM e na Frente Nacional dos Prefeitos para debater tudo isso aí com o ministro Camilo Santana.
1: Prefeito, para a gente finalizar, São João da Moda, estamos há um mês do São João, né? Faltam pouco mais de 30 dias para a gente iniciar os festejos juninos em Santa Cruz do
2: Caparibe. A estação vai estar lá, não vai?
1: Já estamos prontos.
2: Pronto.
1: A equipe já está formada. Ontem nós estávamos nos reunindo e conversando.
2: Fizeram uma grande transmissão, isso, né, do lançamento.
1: Vamos fazer a transmissão do evento e a gente estava conversando ontem aqui com a equipe. Olha, o prefeito está bem assim, bem suspense. Ele, de repente, ele anuncia algumas surpresas. A gente tem que estar preparado para alguma coisa que pode acontecer. Fecha do trabalhador foi um exemplo, estava programado para foi dois dias. Poderemos ter ou outro dia ou outra atração que vai ser anunciada mais à frente, ou você entende que o que já tinha tá fechado, tá tudo certo, tudo resolvido para o São
2: João? Será?
1: É eu que lhe pergunto.
2: Ele hoje
1: pode acontecer.
2: Ele hoje tá virado, viu?
1: Pode acontecer. Poderemos ter alguma surpresa ainda?
2: A grade tá 100%. Né? Nós, como eu falei, a prioridade nossa é a educação, é a saúde, é a infraestrutura do município, é a segurança pública. Eu acho que nós já temos uma grade robusta aí com grandes artistas nacionais. Tem a volta das trilhas com o trio elétrico. Santa Cruz vai aí se transformar realmente nesse roteiro junino do Nordeste. E tenho certeza que o comércio vai ganhar, vamos gerar emprego, vamos gerar renda, o povo vai estar feliz e vamos fazer uma grande festividade junina a partir do dia 13, com a grande abertura aí com a Simone Mendes fazendo um grande show e seguindo até o último dia 26, e com a Rádio Estação lá, fazendo cobertura, né, dos bastidores, dos camarotes, do lounge, na pista, no forró da Ema, né, nas entradas, enfim, eu tenho certeza que será uma grande cobertura que vocês farão, são profissionais de mão cheia. E vamos estar lá juntos, né, todas as noites, fazendo uma grande festa para o nosso povo.
1: Prefeito, uma última pergunta, são duas em uma, é para você responder por dois aspectos aqui. O crescimento da governadora Raquel Lira, como é que você está vendo? Ela está se aproximando nas pesquisas eleitorais, e a visita de João aqui em Santa Cruz, né, que parece que não foi muito confortável ao chegar no Moda Center. Como é que você viu aqueles vídeos das vaias ao João Campos, ao Zé Augusto, ao Diogo Moraes? Estava aquela comitiva andando no Moda Center e com muitas vaias e com ofensas, né? A gente pode dizer até ofensas que aconteceram aqui. Eu queria que você falasse sobre esses dois pontos.
2: Eu prefiro comentar de quem eu apoio. Eu apoio a governadora Raquel Lira. Eu tenho certeza que ela vem no crescimento, né, acelerado. Ela vem transformando o estado de Pernambuco. A governadora, que é nossa amiga, nossa irmã, tenho certeza que tem nos ajudado bastante e vai continuar nos ajudando, né? Será reconduzida pelo seu potencial, pela sua liderança, né, por ter a firmeza que tem, cumpridora de palavra. Se ela disser que uma coisa vai, pode ter certeza que a coisa acontece. Então eu tenho certeza que Raquel Lira será reconduzida nos próximos dias aí. Eu tenho certeza que as pesquisas já mostrarão outro cenário aí de uma Raquel Lira forte, firme, e que será reconduzida, reeleita, se Deus quiser, com a força do povo, com a força de Deus. Então, falar de passagem, de visita, eu prefiro não falar e falar do que é bom, que é a governadora Raquel Lira, nossa grande amiga.
1: Vamos lá. E em relação aos senadores, aqui agora a gente está aqui com a definição, né? O Silvinho não ficou na disputa para o Senado. Você tinha dito a mim que se fosse Silvinho, você teria o maior prazer de apoiá-lo. Como é que está a sua posição hoje em relação aos senadores?
2: Próxima semana teria uma reunião, né, onde teremos alguns anúncios aí com o senador Humberto Costa, um senador que vai destinar vários recursos, vai ajudar Santa Cruz de Caparibe, né, como vem ajudando. Então, próxima semana aí a gente vai ter novidades lá em Brasília.
1: Então, Humberto está com um pontinho.
2: Tenho certeza que a gente vai detalhar tudo isso para vocês.
1: O outro senador será também o que acompanha com o João, ou o que acompanha com Raquel Lira no palanque de Raquel?
2: É isso que eu tô falando.
1: Senador.
2: Próxima semana vocês saberão aí com quem nosso grupo vai seguir. Tenho certeza que o próprio senador Humberto sabe disso aí, sabe da gratidão, né? Respeito todas as opiniões, né? Respeito e sei respeitar também todos eles. Mas assim, aqueles que dão a mão, que ajudam Santa Cruz de Caparibe, que estão ajudando a nossa gestão, né, a gente também tem que dar a mão. É, mas tenho certeza que na próxima semana aí nós teremos muitas novidades, muitas visitas e muitos anúncios para Santa Cruz de Cabo Baribe. Porque não adianta eu apoiar por apoiar. Eu tenho que realmente
1: ter o apoio
2: pra cidade, desses políticos para que a cidade possa ganhar também com isso. Porque quem ganha não é Elinho, quem vai ganhar não é Humberto, não é fulano, não é Beltrano, quem vai ganhar é a nossa população.
1: Prefeito, obrigado pela entrevista. Boa sorte. O tempo estourou. O tempo esgotou. Tá chegando aí o Pitombinha. Conhece Pitombinha?
2: Vamos até 11h30, rapaz.
1: Pitombinha tá chegando aí. Potência. Vai comandar o Estação do Brega, né? E, inclusive, a gente manda um abraço. Daqui a pouco ele deve estar chegando. Mas eu quero agradecer, prefeito, a sua presença aqui.
2: Obrigado.
1: A gente vai continuar sempre lhe chamando para você estar aqui trazendo aqui as informações da sua gestão, falar um pouquinho de política. Esse ano a gente vai lhe chamar bastante, ano eleitoral, inclusive.
2: Vamos.
1: Obrigado pela presença. E até breve a gente vai se encontrar lá em Brasília também, na cobertura da marcha.
2: Não vou no seu voo tão cedo, mas
1: pegou
2: mais tarde um pouco cedo. Eu chego lá.
1: Tava com pressa de chegar em Brasília.

0: na sua companhia. Olha, assim a música ficou bonita, com Orlando. 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
1: Rapaz, bota Orlando Dias cantando a primeira música que eu pedi, aquela mesmo.
0: Tocou a primeira, já tocou, né? Valeu, Inácio.
2: Quem tá gravando essa música aí, de meia e do Gil Santo, é o nosso querido Dori Casanova, tá gravando ela, desse mês ela sai.
0: Valeu, Lito.
2: Pega o telefone e ligue, quem vai gravar ela é o nosso amigo, Dori Casanova. Também, o Dori Casanova. Vai gravar ela, vai ficar show, em ritmo de arrocha.
0: Pega o telefone e ligue. Valeu,
2: que eu vou aí voando.
0: Vem embora, chega. Olha, é a música que ele disse. Ele não disse que vinha, não. Pega o telefone e liga que o cabo vai. O cabo ou a cabra? O cabrito ou a cabra? Ou a cabrita? 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Rapaz, eu não sei se chega no telefone de vocês montão de ligações. Chega essas ligações suspeitas nos seus telefones, chega. Interessante hoje em dia. O cidadão tem umas coisas em regra. Eu tenho um telefone que chega propaganda que não me interessa. Meu carro de Tiago, a gente tá atrasado. O IPVA, aí o governo recolhe, bota num pátio aí descoberto, abandonado. O carro não é meu não, nem Tiago, é do governo. Tu compra um carro e tu atrasa um mês, aí numa blitz ele é recolhido. Por que a classe política não muda isso, hein? Aí o carro que eu tenho zelo na minha garagem e o Tiago tem o zelo na garagem dele, vai pra um pátio assim, disco, é chuva, é sol, é abandono, a galera muitas vezes depena, roubam pneus, banco, o diabo a quatro. Entendeu, cara? Então o carro não é seu, você trabalhou, pagou e não é seu. É do governo. O governo que, na maioria das vezes, falta segurança, saúde, educação, estrada. Eita, danado! A vida é interessante, né, Tiago? A gente tem muita obrigação. Agora, direito que é bom. Olha, volte pro brega. Você já vai estar entrando no patrulha, seu besta fubana. Mas tá tudo certo, como dois de dois são seis. Epa! Bota aí uma música pra gente. Deixa eu ver o horário aí, como é que eu tô. Tem algum pedido aí? Tem?
3: Boa tarde, meu amigo Hamilton França. Ele. Aqui é Reginaldo. Do Rio Verde. Bora, tô te ouvindo daqui, certo? Diga. Um abraço aí pra vocês aí na rádio. E um bom trabalho. Aqui é Reginaldo do Rio Verde que está falando. Tchau.
0: Valeu, Reginaldo! Eu vou me encerrar com o Reginaldo cantando. Quem quer ouvir? Solange da Malhada. Depois vai, Folha Seca vai pra Reginaldo e vai pra Solange. Quando você terminar, a gente termina o programa. Bota pegado. Vai pra Dona Lúcia!
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0: Ouvinte, ela é fã. Aliás, o Amado Batista tem muitos fãs, né? O cara é bom. Eu querendo ou não querendo, o cara é bom. Canta, seu Amaro. Amaro não, doido. Amado Batista.

0: só agradecimento, cara. Só agradecimento ao Senhor Jesus e depois a você, ouvinte, hein? Obrigado pela a maciça audiência. Obrigado pela dedicação, pela lembrança, pelo tempo. É, e agradecido a Deus por mais um programa. Na técnica, Tiaguinho. Na direção geral, Márcio Felipe. Eu herdei o horário do Márcio, programa político, hoje com a participação aí e a presença do chefe do executivo, prefeito Elinho Aragão. Boa sorte, hein, garotão? Boa sorte. E...
1: muito obrigado.
0: E agora eu tô entregando o horário a Fernanda, a menina que mais vende, tá faturando legal. Obrigado aos empresários que estão recebendo aí. Fernanda é publicitária. Ela se lançou no mercado e ela tá vendendo pacotes para o São João, entendeu? É verdade. Obrigado a toda a galera aí, cliente da FL Marketing. A FL. Fernanda Lima. A FL Marketing. Muito obrigado e aquele abraço que a Milton frescou. Pare de frescar. Boa tarde, Fernanda.
2: Boa tarde, Hamilton França. Boa tarde, ouvintes. E aí, como é que você está nesta quarta-feira?
0: Eu gosto do meu nome. Você gosta do seu, Fernanda? Deve ser um trauma não gostar do nome, é?
2: Deve sim.
0: Que, aliás, tem muita gente. Depois eu queria que você gerasse uma enquete, viu? É. Tiago também. Você gosta do seu nome, Tiago? Deve ser um trauma. Deve ser um karma não gostar do seu próprio nome. Eu gosto. Hamilton França. É. E eu detesto a americanização. Deixa eu tirar. Hamilton com H.
2: Eita, que nome bonito.
0: É, não, eu adoro o meu nome. Aliás, Hamilton é uma cidade dos Estados Unidos. Entendeu?
2: Cante mais, não.
0: É. Hamilton é uma cidade dos Estados Unidos.
2: Sim. Cante mais.
0: E foi um grande político dos Estados Unidos. Hamilton, eita, no caso lá. É.
2: Como?
0: Hamilton. Aquele Lewis Hamilton, né?
2: Isso.
0: O piloto.
2: Sim, sim.
0: Mas o meu Hamilton americanizado, não, abrasileirado, nascido ali no Cadeirão, meu pai e minha mãe aí dentro, lá no Cadeirão, e eu nasci, hein? Foi, o cara me copiou, que eu tô com 61 anos, corpinho de 30 e poucos. Ó, como é que tá o programa hoje, Fernanda? A Veloz, primeira.
2: Sim, sim, vamos embora, né? Vamos embora.
0: Abraço então. A galera lá da Veloz Texto.
2: Que vai
0: galera...
2: ter inauguração de nova loja.
0: Galera fantástica, fica ali às margens da PE, né? É da PE. Um abraço aí, galera, é. Eu ia puxar pelo nome, mas fala nome, é interessante. A gente termina esquecendo alguém aí. Fernanda, o programa hoje é Alto Astral.
2: Isso mesmo, Hamilton França. Vamos com tudo, né? Quarta-feira, bora. Metade da semana. Eita, tô animada,
0: hoje
2: viu?
0: Hoje é quarto, né?
2: Hoje é quarto. Pois é, então é isso. A Veloz com a gente aí, segunda loja aí de portas abertas, na Avenida Prefeito Brás de Lira. Isso, aqui do Malaquias, viu? 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Olha só, gente, começar então, né? É. O São João com a moto nova. Nossa, que presente,
0: vamos,
2: né?
0: Vamos sortear uma moto?
2: Não, você vai comprar uma moto.
0: Eu vou comprar.
2: Vai.
0: Eu tô doido. Peraí, cara. Eu tô maluco. Eu tô maluco. É interessante. E eu vou te explicar a minha confusão. Santa Cruz tem a Veloz Têxtil.
2: Sim.
0: Né? E tem a Veloz Moto. Que uma coisa é uma coisa e outra coisa é outra coisa. Mas é ali na entrada da cidade, a Veloz Moto vai inaugurar uma mega loja, viu? Aliás, eles estão no ranking nacional, em primeiro lugar, a cidade de Santa Cruz em vendas. E tá abrindo uma baita de uma loja. Você tá certíssima, Fernanda. Eu tava cruzando aqui uma neura com a Veloz Têxtil.
2: Desculpa. Vamos aí. Embora, né? Bora.
0: Música. Agora bom, a Veloz Têxtil, bom, a Veloz Moto. Acabou. Tá bom? E melhor ainda, agora a companhia da Fernanda Lima, Alta Estação, tchau, Tiaguinho, tchau, Márcio, tchau, galera. A gente volta amanhã com a permissão do arquiteto do universo, ninguém não, Nosso Senhor. Jesus!
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1: Boa tarde, minha gente. Começando aqui o nosso Alta Estação de hoje, quarta-feira. Quarta-feira, dia 13 de maio. E a gente vai seguindo assim, nesse ritmo bom, né? Ó, metade da semana, a gente já vai se preparando também para o FDS que vem se aproximando. Eita, como é bom, né? Vamos embora então? Dizer que valeu? Vamos dizer que valeu.
2: Valeu!
1: Bel Marques!

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1: Rádio Estação 1:57.
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3: Vamos!

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1: Muito bom, agora nesse momento são 2:19, 2:19, e aqui com a gente já, ó, o Diego Negão. Diego, muito obrigado pela sua audiência. Para você que tá sintonizando agora a 88,9, você pode então estar participando, né, celebrando então essa tarde maravilhosa com a gente, através do nosso WhatsApp, que é o 819-8785-5687. Mas enquanto isso, vamos de pega-pega? Vamos com Kiko Chicabana e Natanzinho Lima.

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1: Muito bom, agora são 2:40, 2:40, gente. E a gente vem chegando com o nosso momento de conversa, nosso momento aqui de diálogo, onde você pode aí estar participando, pedindo a sua música. Vamos embora então para nossa enquete de hoje.
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1: Muito bom, metade da semana, né? Hoje é quarta-feira e vamos trazer a nossa enquete sobre isso, sobre tempo, sobre energias também. E bora falar uma verdade, viu aqui? Muitas das vezes, na vida, né, da gente, a gente vira aí um tapete. É isso mesmo, vira um tapete para os outros passarem por cima, né? Vocês concordam com isso? A gente gasta aí nossa energia, nosso brilho e nossa paz também tentando carregar o mundo nas costas, o mundo dos outros, ajudando e aí colocando as pessoas em primeira oportunidade também, sem nem olhar para trás. E aí eu pergunto para você, pois é, para você que tá aí do outro lado. Cadê você nessa história, hein? Você tá se deixando pra depois, pra alimentar pessoas que só te sugam? A conta não fecha, né, minha gente? Então, ó, o tempo passa, a gente vai ficando ali vazio, mais cansado também, porque isso é o que traz aqui a nossa enquete de hoje, hein? O que é prioridade absoluta pra você hoje? Isso, a nossa enquete é essa. O que é prioridade absoluta pra você hoje? Porque durante, assim, né, o percurso da vida, às vezes a gente vai fugindo aí dos nossos propósitos, né? Ah, o meu propósito é X, mas aí vem uma pessoa precisando de ajuda e eu saio desse propósito pra ajudar essa pessoa. E aí, eu quero saber de você. Tem pessoas que vão dizer, né, que a prioridade é si mesma. Tem outras pessoas que vão dizer aí que a família vem em primeiro lugar, né, gente? Que você aí é igual coração de mãe, sempre tá ali ajudando as pessoas. A prioridade da sua vida é pagar os seus boletos. Ou seja, a sua prioridade é o trabalho, né? Justamente pra você começar, então, a quitar todas as suas dívidas. E aí eu quero saber isso. Qual é a sua prioridade, né? Você é de qual time desses que eu citei, hein? Quero saber a sua opinião. Inclusive, também muitas pessoas acabam julgando, né? Dizendo assim, ah, tal pessoa é muito egoísta, só pensa em si mesmo, em si mesma. Mas aí talvez essa pessoa tenha aí um histórico, né, por trás dessa atitude. Mas olha só quem chegou por aqui. Boa tarde.
2: Cheguei, Brasil.
1: Oi, linda. Boa tarde.
2: Fernandinha, linda, linda.
1: Ah, maravilhosa.
2: Eu gostaria de ouvir a música de Luan Estilizado, Vaqueiro da Zona Rural.
1: Eita, certo.
2: É pra você e todos os seus ouvintes.
1: Muito bom, muito bom. Um beijão pra você, minha linda. Vamos embora, então. Curtir sim, viu? Vaqueiro da Zona Rural com Luan Estilizado. E lembrar também, gente, lembrar que às 5 horas da tarde temos o nosso forrozinho, viu? Nosso forrozinho bom. Então, ó, pra você que está nos ouvindo, participa agora mesmo da nossa enquete. Lembrando, viu, no final do áudio, você ressaltar, você é associado, né? Sou associado ou associada da Alto Planos e curto a Rádio Estação. Vamos embora, então? Vamos juntas?
3: Arrocha, meu
1: vaqueiro! Vamos arrochar. Vamos embora!

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1: Estação FM em 2:46.
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1: Agora, nesse momento, aqui no Alta Estação, são 3 horas. E olha só, temos já mensagem chegando por aqui. Vamos, então, saber a opinião dos nossos ouvintes sobre a nossa enquete de hoje. Boa tarde.
2: Boa tarde, Fernanda Lima, que é Edgar do São Cristóvão.
1: Oi, Edgar.
2: Queria pedir um pagodinho com o grupo Pixote, viu? Um coração encadeado.
1: Eita, moleque.
2: Minha prioridade hoje é ter paz e sossego.
1: Eita,
2: nada mais que isso. Paz e sossego. Quero, fora isso, quero nada mais. E trabalhar bem. Trabalhar muito. Só isso. Paz e sossego.
1: Paz e sossego, né? Pois é, um mantra, viu?
2: Sou associado a Alto Planos e curta a estação.
1: Muito bom, muito bom. Muito obrigada, viu, Edgar, pela sua audiência. Que bom ter você aqui com a gente. Eita, gente, é isso. Paz e sossego, nossa prioridade. Olha só quem tá com a gente. Boa tarde.
3: Boa tarde, Fernanda Leão. É o Wilson de São Domingo.
1: Oi, Wilson.
3: Toca aí os três do Nordeste, capital do forró.
1: Eita, bora.
3: E a minha prioridade aí sobre a questão aí é...
1: Sim.
3: Primeiro lugar, Deus, segundo a família.
1: Eita!
3: E sou associado ao Alto Plano e curto a Rádio Estação.
1: Muito bom, Wilson. Vamos embora então, viu? Esses três pilares aí. 3 horas mais 1 minuto para você que tá sintonizando agora nesse momento. Você pode participar também da nossa enquete de hoje. Manda aí sua mensagem através do nosso WhatsApp, que é o 819-8785-5687. E a enquete de hoje, gente, é perguntando um pouquinho aí, né? Eu quero saber mais da sua vida, de você que tá aí do outro lado. Qual é a sua prioridade? Muitas das vezes a gente acaba meio que saindo, né, do nosso foco, perdendo aí, né, esse posicionamento de autoconhecimento também, pra gente não desviar dos nossos objetivos. Justamente a gente se perde pra ajudar o próximo, pra ajudar as pessoas que estão ali, né, que às vezes nem merecem tanta ajuda assim. Pronto, então essa é a nossa enquete. Qual é a sua prioridade hoje? É só você em primeiro lugar? É a sua família? É a sua religião? É o quê? Qual é a sua prioridade hoje? Hein? Conta pra mim. Lembrando que se você for associado ou associada da Alto Planos, você vai ressaltar isso no final do seu áudio e vai concorrer a um Vale Pix no valor de R$100. Que maravilha, né, gente? Então vamos juntos? Mas eu quero mandar um abraço aqui pra Ana Carolina. Ana Carolina, que está curtindo aqui com a gente. Ana, um beijo pra você, minha linda. Eu quero mandar um abração também pra toda a equipe da Pietade, viu, gente? Um especial aqui pra minha consultora linda, Janaína, que sempre tem muita paciência em me atender. Mas, no geral, um beijo pra você, Janaína, e pra todos os seus colegas de trabalho também. Equipe Pietar com a gente, viu, gente? Olha só, sintonizados sempre. Vamos embora, então, com música boa? Chegando, então, pra gente, Simone Mendes. São João da Moda 2026 batendo na porta, viu?

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1: Felipe Araújo, de um jeito um tanto quanto diferente. Mais ou menos assim, ó.

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1: Muito bom, estamos de volta. 3 horas mais 32 minutos, 3h32. E a gente vai dando continuidade, então, a essa tarde maravilhosa, essa tarde de quarta-feira, com muita música boa, com muita participação também, mas com muita informação. E é claro que quando a gente fala de informação, a gente fala também aqui deste universo esportivo. E vamos, então, saber mais com ele, com Eri Santos.
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1: Boa tarde, meu amigo Eri Santos.
3: Oi, querida Fernanda Lima. Oi, amigos acompanhando a estação. Ótima tarde para todo mundo. Tudo bem com você também, Fernanda?
1: Tudo ótimo, Eri. E aí, você tá bem também nessa quarta-feira? Metade da semana, hoje tem jogo também, né?
3: Hoje muita bola rolando aí pela Copa do Brasil, mas não teremos Pernambuco em campo, não, né? Nós teremos hoje vários jogos que vão movimentar a Copa do Brasil, que é uma competição que mexe, né, com clubes de todo o país. E agora a gente, claro, que vê essa movimentação para a rodada que é decisiva hoje, podemos dizer assim, né? Vai ter uma sequência, então, nessa rodada da Copa do Brasil, que hoje vai definir os clubes que passam para uma outra fase, vai afunilando. É uma competição que vai mexendo, né, muito, muito com o torcedor, né, de todo o país. Mas antes de eu falar da Copa do Brasil, deixa eu atualizar o torcedor em relação também às coisas do nosso futebol, porque tem muita preparação para o final de semana. Hoje é aniversário do Sport Clube do Recife. 121 anos de história, né? 121 anos de história. E, assim, tem sido muito legal, né, poder vivenciar essa história do Sport Clube do Recife, que é um clube de massa, um clube, né, muito forte, né, do futebol brasileiro, e que hoje está vivendo, né, essa celebração dos seus 121 anos. Como eu disse, com muita história, sem sombra de dúvidas, e que o torcedor do Sport está vivendo, então, essa data, né, 13 de maio, dessa celebração. Mas, em relação a campo, o Sport vai jogar somente no próximo domingo, quando ele tem um jogo contra a equipe do CRB. E aí o Sport hoje não é o líder da Série B. Isso porque ontem houve a vitória do São Bernardo, que fez com que o time do interior de São Paulo chegasse à liderança da Série B. O Sport, no momento, é o segundo colocado, mas não tira, né, o ânimo do torcedor do Sport Clube do Recife. Em relação à torcida do Santa, já há uma mobilização, aliás, em relação ainda ao Sport. No próximo domingo, o Sport vai enfrentar a equipe do CRB, que é lá de Alagoas, e vai aproveitar para inaugurar ou reinaugurar a sede, reformas que foram feitas na sede, como parte do aniversário do clube. Espera, obviamente, conseguir uma vitória para ir mantendo-se ali na faixa de classificação nessa Série B do Campeonato Brasileiro. Expectativa de um público na casa de 20 mil torcedores domingo na Ilha do Retiro. No sábado teremos o Santa Cruz, que terá também, ou espera ter, um grande público no jogo que vai fazer contra a equipe do Volta Redonda. E por que a gente tem expectativa de um grande público? O ingresso sendo vendido num preço que está variando entre R$ 20 e R$ 50 para um setor que cabe muita gente, que é o setor frontal. Então imagina-se realmente um grande público no próximo jogo do Santa Cruz, que vem de uma vitória pela Série C e quer encaixar uma sequência, né? E para isso conta muito com o apoio do seu torcedor. O Náutico é que vai ter uma partida fora de casa no próximo sábado, jogando no Paraná contra a equipe do Operário. E para esse jogo, a principal notícia é a possível volta do atacante Paulo Sérgio para ser titular nesse jogo contra a equipe do Operário. Então, os três clubes de Pernambuco se preparando para as rodadas do final de semana, mas também preparação para os times da Série D. Central e a equipe do Maguari vão jogar no próximo final de semana no estádio Lacerdão, numa briga direta entre as duas equipes para conseguir a sua classificação, que não vai ser absolutamente nada fácil para as duas equipes. Um grande jogo com um público esperado acima de 5 mil pessoas no estádio do Lacerdão. No próximo domingo, jogo marcado para as 4 horas da tarde. Agora deixa eu falar da agenda, né, para o torcedor hoje, que é a Copa do Brasil, com jogos que vão movimentar torcidas pelo Brasil afora. O Vasco enfrenta o Paysandu às 7 da noite. O Vasco pode até perder por 1-0 e estará classificado. Às 8 da noite tem CRB e Fortaleza. E o Vasco pode perder por 1-0 porque ele venceu o jogo de ida por 2-0. E hoje joga no São Januário contra o Paysandu e tem aí uma grande vantagem de classificar sua próxima fase. CRB, Fortaleza e Maceió, no Rei Pelé, no jogo de ida, Fortaleza venceu por 2-1, CRB tem que vencer a partida de hoje. O Bahia vai jogar contra o Remo no Mangueirão às 9:30 da noite. No jogo de ida, o Remo bateu no Bahia lá em Salvador e joga pelo empate hoje, venceu 3-1. Pode perder por diferença de até um gol. Acontecendo isso, ele passa direto. Perdendo por diferença de 2, a decisão será por pênalti. O empate classifica a equipe do Remo, né? A equipe paraense. E a Chapecoense joga amanhã, passando para outra partida de hoje, que é o Mirassol contra o Bragantino, 8:30 da noite. No jogo de ida houve empate pelo placar de 1-1. E o Palmeiras joga hoje contra Jacuipense no estádio do Café. Esse jogo às 9:30 da noite. No jogo de ida o Palmeiras venceu pelo placar de 3-0. Ainda duas partidas válidas hoje pela Copa do Brasil. Coritiba e Santos. O jogo de ida foi 0-0. Esse jogo é 7:30 da noite de hoje. E fechando, teremos às 7 da noite também hoje São Paulo e Juventude. Juventude e São Paulo, na verdade. O jogo é no Alfredo Jaconi, lá no Rio Grande do Sul, porque no jogo de ida foi em São Paulo e o tricolor paulista venceu pelo placar de 1-0. Portanto, jogos da Copa do Brasil hoje, movimentando esse torneio nacional e atrai, obviamente, a atenção do torcedor. Então a gente vai acompanhar e deixar você atualizado com todas as informações. Aliás, uma outra partida que eu não falei, que acontece hoje na Copa do Brasil. Ceará e Atlético, esse jogo vai acontecer no Castelão, no Ceará. No jogo de ida, o Atlético Mineiro venceu pelo placar de 2-1. E hoje o Ceará precisa vencer, placar mínimo, pode levar a decisão, ou melhor, se ele vence por 1-0, diferença de um gol, leva a decisão para os pênaltis, jogo para as 9:30 da noite. É o que temos hoje de mais interessante em relação ao futebol, Brasil afora, expectativa de um anúncio da seleção brasileira, só será feito na próxima segunda-feira, mas o cenário é de muito debate em torno de se vai ou não Neymar. E eu prefiro não falar sobre Neymar. Prefiro falar sobre Pedro, o atacante do Flamengo, que também está muito cotado para ser convocado para vestir a camisa da seleção brasileira na disputa da Copa do Mundo. 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Tá falado, Fernanda?
1: Combinado, Eri Santos. Então, sexta-feira, um encontro marcado.
3: Combinadíssimo. Até sexta, então.
1: Até sexta. Agora, nesse momento, são 3:40. 3:40.
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4: Boa tarde, Fernando. Aqui é Ronda Malhada.
1: Oi, Rony.
4: Tô comunicando aí pra nós.
1: Certo.
4: E minha prioridade hoje é minha família, né? Minha esposa, minha filha, que é quem vem comigo. E sou associado ao plano e curta a estação.
1: Muito bom, viu? Um beijão pra você, Rony. Vamos embora, então, com a nossa enquete já acontecendo. E aí, pra você que ainda não participou, dá tempo, viu? Manda aí sua mensagem através do nosso WhatsApp.
5: Boa tarde, Fernanda.
1: Oi, Gil.
5: É Gil de São Miguel.
1: Sim.
5: Sobre a enquete, eu peguei já no finalzinho você falando.
1: Sim.
5: A prioridade pra mim é a família, não tem?
1: É a família.
5: Primeiramente a família, saúde, né, e a família.
1: Sim.
5: Ô, Fernanda, toca pra mim com roupa nova a música Os Corações Não São Iguais.
1: Eita.
5: Tá certo?
1: Tá certo.
5: E também sou associado a Tupano e curta a Rádio Estação.
1: Arrasou, viu? Vamos embora então, vamos curtir música boa, né, Gil? Até porque também a gente já vai decorando o repertório. Roupa Nova estará então no Festival Cultural do Café, viu? Nesse próximo mês de julho. Olha só que maravilha. Esse próximo mês não, né, gente? Em breve. 3:42, 3:42. Olha só, mais mensagem chegando. Olha só quem apareceu por aqui. Boa tarde.
6: Boa tarde. Oi. Fernanda Lima. Aqui quem está falando é o seu amigo Reginaldo do Rio Verde. Eu isso. Quero que você me coloque aquela música com Marcelo Dias, Vaqueiro Mirim. Para oferecer a todos que estão ligados nesta rádio maravilhosa. Tchau, minha amiga Fernanda Lima, Reginaldo do Rio Verde.
1: Muito bom, Reginaldo. Saudades, viu? A sua amiga tava com saudades.
6: Tchau, tchau mesmo.
1: Um beijo, viu? Um beijo bem grande pra você. Olha só, mais mensagem chegando. Eita, Eliezer botou aqui pegado, viu? Boa tarde, Eliezer.
7: Boa tarde, Fernanda. Oi. Lima, Eliezer do São Miguel.
1: Sim.
7: Coloca Chicabana, Safadão, O Amor da Sua Vida.
1: Eita, essa é boa.
7: E sobre a enquete, minha conta. Prioridade é meu trabalho, meus compromissos. Né? A família, né? Lógico,
1: sim,
7: né?
1: Sim.
7: E eu, né? Você? Primeiramente, né? Eu, em prioridade.
1: Entendi.
7: Sou associado ao Alto Plano e curto a melhor rádio estação.
1: Muito bom, viu?
7: Fernando, esse negócio de priorizar os outros foi que eu me lasquei todo, Fernanda. Negócio de emprestar dinheiro, tudo. Tem futuro não, viu?
1: Tem
7: chega
1: não,
7: uma hora que você ajuda tanto. Sei não, eu já emprestei dinheiro tudo. Que depois eu fui de madeira emprestado.
1: Eita, meu Deus.
7: Com o meu na mão dos outros.
1: Assim não dá certo.
7: Chega uma hora que você vai precisar mais do que os outros.
1: Sim.
7: Entendeu?
1: Sim.
7: O futuro é pouco, viu?
1: É, né?
7: Tô cansado já disso. Tô cansado, viu?
1: Eu acredito, viu? Não dá pra ser bom o tempo todo não, Eliezer.
7: Uma vez, Fernando, eu emprestei um dinheiro a um colega, aí chegou o dia dele me pagar, ele não tinha dinheiro, arrumou emprestado com outra pessoa pra me pagar.
1: Sim.
7: Quando chegou pra mim, me deu o dinheiro e disse, tu tem como me arrumar esse dinheiro de novo emprestado pra pagar o mínimo que tinha tomado pra me pagar. Eu digo, é infeliz, porque tu não disseste que não tava podendo, rapaz, que eu dava mais uns dias a tu. Não sei não, viu? É cada coisa.
1: Sei, né? Olha, é cada uma, né, Eliezer? Eu entendo, viu? Agora 3:44. Vamos embora, Eliezer? Vamos embora? Vamos, então? Com Kiko Chicabana.
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1: Agora na Rádio Estação são 4 horas.
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0: Agora, quase algo com Henrique e Juliano. Agora, nesse momento, são 4:06. 4:06. E olha só, tem mais mensagens aqui chegando. Pois é, gente, muita mensagem. Pra você que tá sintonizando agora a nossa enquete do dia, é saber um pouco mais de você, né? E das suas escolhas também. E aí, hoje, no dia de hoje, nesta quarta-feira, qual é a sua prioridade, hein? Qual é a prioridade da sua vida? E aí, conta pra mim. Manda aí sua mensagem através do nosso WhatsApp, que é o 987855687. Boa tarde.
1: Boa tarde, Fernanda, aqui é Jaine do Dona Dó.
0: Oi, Jaine.
1: Se possível, toca Sonho Bonito com Galícia.
0: Certo.
1: Sou sacerdote Panos e curta a Rádio Estação. Sobre a enquete, Fernanda, já me perdi muito no caminho tentando ajudar outras pessoas e esquecendo até mesmo de mim.
0: Sim.
1: Mas hoje em dia sou eu em primeiro lugar.
0: Muito bom, viu? É isso. A gente precisa aí se colocar nesse topo, né? Nós somos o topo da nossa vida. Eu também concordo, viu? Com essa perspectiva, vamos dizer assim. E aí, pra você que tá sintonizando nesse momento, né? Pra você que tá aqui nos ouvindo, pra você que está nos ouvindo através do Radiosnet, através do nosso site, que é o www.radioestação88,9, você também pode participar. Manda aí sua mensagem, ressalta também de onde é que você está nos ouvindo e a gente vai seguindo aqui juntinho, viu? Juntinho com muita música boa, com muita informação, com muita conversa, né? Muita enquete também. Eu sei que você gosta da enquete, então participa também. E aí, pra você que é associado ou associada da Autoplanos, no final do seu áudio, você vai ressaltar, né, que é associado ou associada e vai concorrer a um Vale Pix no valor de R$100. 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Agora 4:08, 4:08, boa tarde.
2: Boa tarde, Fernandinha, Sandra Lima do São Miguel. Eu Sim. gostaria de escutar hoje Leonardo, Só o Tempo Vai Dizer.
0: Eita, é boa.
2: Oferecer a todos, a vocês, sobre a enquete. Sim. Com certeza, Conte. Essa enquete hoje foi pra mim.
0: E foi.
2: Não tem como não ser.
0: Não.
2: Porque...
0: Conte, olhe. Amei, continua.
2: Eu acho que chegou a hora de eu começar a pensar em mim, entendeu?
0: Sim.
2: Eu sempre pensei muito, quem me conhece sabe, nas pessoas, sempre me boto por último lugar e não pode ser assim, Fernandinha. Não é egoísmo, não.
0: É não.
2: Eu resolvi de sábado pra cá me cuidar, me valorizar, me amar Sim. e cuidar de mim.
0: Importante, viu?
2: É preciso muitas coisas acontecer pra gente ver o quanto que a gente não se dá aquele valor tão merecido, né, que a Sim. pessoa merece. E eu Sim. penso demais nas pessoas. E chega um momento que não vale a pena, infelizmente eu dizer isso, não vale a pena botar as pessoas em primeiro lugar do que você. Primeiramente é Deus, e segundo tem que ser você. Para você ajudar uma pessoa, você tem que estar bem primeiro.
0: Verdade,
2: então,
0: viu?
2: Eu, a partir de hoje, assim, a prioridade, primeiramente Azul. Deus, e segundo vai ser eu.
0: Muito bom.
2: E eu não vou desistir, não.
0: Arrasou, viu,
2: Sandra? É necessário mudanças.
0: Sim.
2: E vou fazer valer a pena, viu?
0: Muito bem.
2: E eu sou associada ao Autoplano e curto a Rádio Estação todos os dias, Fernandinha. Um cheiro, viu?
0: Um cheiro, Sandra. É isso, gente. Ótimo, ótimo, é isso mesmo. A gente precisa, sim, se colocar em primeiro lugar, né? Como você bem ressaltou, muitas situações a gente sempre ajuda o outro, né? A gente coloca o outro como prioridade. Mas não que o outro não possa ser, mas tudo precisa de um equilíbrio, né? Vocês concordam com isso? Que tudo precisa de um equilíbrio? Mas a gente precisa isso, né? Cuidar de si primeiro para depois cuidar do próximo. Um beijo bem grande, Sandra. Boa tarde.
3: Boa tarde. Aqui é
0: Thalita
3: do São Miguel. Gostaria de pedir uma música com Orochi.
0: Certo.
3: Fashion. E gostaria de participar do sorteio. Sou associada a Autoplano, se curta a Rádio Estação.
0: Certo.
3: Eu não vou conseguir responder a enquete porque eu não consegui ouvir sobre o que é a enquete.
0: Certo.
3: Viu?
0: Eu repito pra você.
3: Então, caem para nós escutar.
0: Falo sim, Thalita. Olha só, a nossa enquete de hoje é sobre prioridades, viu? Nossa enquete de hoje sobre prioridades, sobre a gente muitas das vezes colocar o outro, né? Aí à nossa frente e muitas das vezes o outro meio que passar por cima da gente, né? Eu trouxe até justamente uma fala ressaltando que a gente vira um tapete, né? Para os outros passarem por cima, né? Isso eu não tô trazendo esse ponto de egoísmo não, viu, pessoal? Eu tô trazendo mais esse ponto de autoacolhimento, da gente se priorizar, de entender, né? o que é necessário para a gente chegar ao nosso objetivo. E às vezes a gente tem todo o plano, toda a rota traçada, mas às vezes a gente acaba fugindo ali desse percurso por priorizar algumas pessoas, por perder o nosso tempo também com coisas que não seriam tão interessantes para que esse objetivo pudesse ser alcançado o mais rápido possível. Então a nossa enquete de hoje é essa: qual é a sua prioridade no dia de hoje? Algumas pessoas ressaltaram, né? Ressaltaram: ah, eu sou a minha própria prioridade, a minha família vem em primeiro lugar, ah, o outro vai vir sempre, né? Igual coração de mãe aí, sempre vai caber mais um aqui para eu poder ajudar, enfim. Outras pessoas vão dizer que a prioridade é o trabalho, né? Ah, minha prioridade é o trabalho porque eu preciso dele para pagar meus boletos, minhas contas. Enfim, eu quero saber de você. E você aí de casa, qual é a sua prioridade no dia de hoje, hein? Conta pra gente. Manda aí sua mensagem áudio.

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2: Boa tarde, festa de todos os ouvintes.
3: Boa tarde.
2: Minha prioridade. Hoje.
3: Sim.
2: Que hoje.
3: Sim,
2: como minha. É? Eu acho que da minhas irmãs é cuidar da saúde da minha mãe. Depois a gente vê as outras coisas. Mas a prioridade da gente hoje é essa. Viu?
3: Sim.
2: É, sou associada ao Alto Plano, curto a Rádio Estação. E vou deixar pra pedir música na hora do forrozinho.
3: Que certo? É, né? Tá bom.
2: Tá curtindo aqui a curso, o jeito que pedi.
3: Muito bom, vamos embora então, viu, Simoneide? Vamos embora curtir música boa, maravilhosa. Olha só, mais mensagem chegando. Boa tarde.
4: Boa tarde, Fernanda.
3: Oi,
4: aqui
3: Raquel.
4: É a Cláudia. É, sobre a enquete, Fernanda. Hoje a minha prioridade é ter paz, sossego, né?
3: Sim.
4: Junto com a minha família, meu bem-estar.
3: É bom, né?
4: Acho que é o mais importante.
3: Sim.
4: E se possível, Fernanda, toca Somos Todos Índios, Canindé.
3: Eita.
4: Sou associado ao Autoplanos e curta a Rádio Estação.
3: Muito bom, viu? Vamos embora então, Raquel, curtindo aqui as melhores músicas. Olha só, Eliezer já mandou um videozinho pra mim? Olha só. Já mandou um videozinho aqui pra mim, mostrando aqui as peças, já fazendo um tour aqui pelo salão dele. Muitas peças em xadrez. Até disse, viu, que a Jaqueline já comprou aí. Já pegou uma blusinha dessas aí, xadrez, né, gente? O xadrez é um clássico. Já pegou a blusa xadrez, já comprou uma bota também. A calça já tem, né, Jaqueline? Não tem pra que comprar a calça, não. Porque calça já tem, bota uma calça jeans e já dá certo. Já dá pra ir pra uma quadrilha também, viu? Dançar aí uma quadrilha com Eliezer. Muito bom. Faz tempo, minha gente. Faz tanto tempo que eu dancei a quadrilha que eu nem sei mais nem como é. Mas enfim, vamos embora, né, minha gente? Só lembrar que daqui a pouquinho, eita, daqui a pouquinho, vamos ter então nossa Estação Forrozeira com as melhores músicas. As melhores músicas de forró pra você. Vamos embora com música boa, porque aqui a música não para.

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1: Agora são 4 horas mais 52 minutos, 4h52. Gente, que tarde maravilhosa, de muita música boa, de muitas respostas também aqui dos nossos ouvintes. Olha só, tem mais mensagens aqui.
2: Olá, boa tarde, Fernanda Lima.
1: Oi.
2: Aqui é Mery, de São Domingos.
1: Sim.
2: Eu gostaria de ouvir uma música com Zezé de Camargo e Luciano. Sonho de amor.
1: Ei,
2: e oferecer para todos que estão ouvindo e para você aí da rádio.
1: Muito bom, muito obrigada.
2: E minha prioridade hoje é meu filho.
1: Uhum.
2: E eu, né? Eu e meu filho, minha prioridade. E eu sou associada a Alto Plano e curto a Rádio Estação.
1: Muito bom, Mery, muito obrigada, viu? Que bom ter você aqui com a gente. Pois é, nossa prioridade. Precisa refletir, né, sobre isso, pra gente saber exatamente se vale a pena, né, algumas coisas que a gente coloca em nossas vidas. Mas é isso, filho. Filho é a nossa maior prioridade mesmo, viu? Um beijo bem grande pra você, Mery, pra todos também que nos ouvem aí de São Domingos e região. Muito obrigada pela audiência. Olha só, Vinícius.
3: Fernanda, aqui é Vinícius. Toca uma música hoje com Zé Vaqueiro, Ficar por Ficar.
1: Eita.
3: Ofereço pra todos os ouvintes e pra você.
1: Muito bom. Um beijo pra você, Vinícius, daqui a pouco, viu? Vou tocar aqui no Estação Forrozeira, essa? Essa tem que ter todos os dias, né, gente? Pensa numa música. Acredito que todo mundo aí tá ouvindo bastante aí o Zé Vaqueiro. Como eu já vi aí uma resenha no Instagram, né? Ele é o novo diamante da temporada. Assim como no período de carnaval também, né? Tem aquele artista que se destaca. No São João também tem, né, gente? Então, eu acredito que o destaque desse ano é, então, o Zé Vaqueiro, viu? Agora são 4 horas mais 54 minutos. Vamos então realizar aqui o nosso sorteio? Vamos para o nosso sorteio bem rapidinho, gente? Vamos então saber quem vai ser o ganhador ou ganhadora, então, desse Vale Pix, hein? Quem será? E olha só, o final aqui do WhatsApp terminando em 1002. 1002, e aqui é o Ronilson. O Nilson da Malhada, muito bom. Olha só, acabo de levar pra casa, então, um Vale Pix no valor de 100 reais, gente, que maravilha. Pense nos 100 reais, tão fácil, né, gente, de ganhar. Pois é, isso tudo pra você, que é associado ou associada da Alto Planos, viu? 4 horas mais 54 minutos, 4h54. Vou ficando por aqui. Eu não. O Alta Estação vai ficando por aqui. E a gente se encontra daqui a alguns minutos, viu? Estação Forrozeira. Vamos embora com um forrozinho bom? Então, ó, continua na linha.

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1: Rádio Estação 4:58.
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meus forrozeiros, minhas forrozeiras, começando nesse momento aqui, nosso momento de forró, nosso point aqui de encontro, de muita música boa, de muito forró, aquele forró de qualidade que eu sei que você gosta. Aqui a gente não perde tempo, viu? Porque o tempo aqui em nossa vida é prioridade. E hoje, esse finalzinho de tarde, é um momento de alegria, né, gente? É momento, então, da gente aumentar o nosso som, de você de casa aumentar, então, o volume do seu radinho. E a gente curtir aqui e se embalar nesse som aqui, nesse forró que é inconfundível. Vamos embora? Vamos embora, então, com seis cordas, com Mastruz com Leite.

0: muito bom, muito forrozinho gostoso. São 5 horas mais 7 minutos nesse momento. Eita, um forrozinho agora, hein? Com um cafezinho quente, minha gente. Não tem aparelho não, viu? Toda essa junção, mas você também aí como nosso ouvinte. Gente, essa aí é uma combinação perfeita. Olha só, tem mais mensagens aqui chegando. O David Costa tá aqui com a gente. David, que pede uma música. Lição de vida com Mastruz com Leite. Muito bem, David, muito obrigada, viu? David que nos ouve agora nesse momento, diretamente da rua Siqueira Campos, aqui no bairro Centro. Muito bom, muito obrigada pela audiência. Eu quero mandar um abraço também pra todos aí do Maria Vieira, viu? Maria Vieira sintonizados aqui com a gente na 88,9. Essa sintonia que está com você em todos os momentos. Eita, gente, que coisa boa. E aí, hoje já é dia 13, né? Então a gente dá continuidade. Pois é, damos continuidade aí a nossa contagem regressiva, né? Porque vai se aproximando, a gente já vai aí criando ainda mais expectativa para o nosso São João. Então, olha só, a partir de hoje, nessa quarta-feira, restam apenas, gente, restam apenas 19 dias, é isso mesmo. 19 dias para o nosso São João 2026. Olha só, gente, falta tão pouco, né? Falta menos de um mês. Então, para você aí que ainda não comprou aí sua bota, dá tempo de você comprar. Para você que ainda não marcou, né, a sua maquiagem, seu penteado, ó, acessa aí agora mesmo o Instagram, @donajabelezaoficial, para você já estar produzida, né? Para você não querer se arrumar em cima da hora e não ter mais vaga. Então, ó, entra agora mesmo no Instagram, @donajabelezaoficial, e já marca aí o seu penteado, a sua maquiagem, mesmo que você já saiba se maquiar, né? Porque não tem nada melhor do que a gente descansar no dia, gente. Porque vai ter muita energia ali para você gastar dançando forró. Então, ó, poupe suas energias. Se priorize, coloque aí nesse momento de beleza pra você festar bonita. Vamos embora? 5 horas mais 9 minutos, 5 e 9. Olha só, tem mais mensagens aqui chegando. Boa tarde, boa tarde.
1: Boa tarde, Fernanda.
0: Oi.
1: Queria escutar a música. Sim. Com Dorival Dantas.
0: Certo, vamos embora.
1: Demais.
0: Vamos embora.
1: Aqui é Manuel, aqui do Bairro da Moda. E oferecendo a todos que estão nos escutar.
0: Muito bom, vamos embora, né, Manuelson? Pois é, gente. A gente vai seguir, então, nesse clima aqui que só o Estação Forrozeira tem. E a gente vai seguindo com muita música boa, muita música autêntica, com forró raiz, do jeito que você gosta. E vamos embora, então, curtindo o Dorival Dantas. Essa música é muito mais que música, é uma poesia fina, né, gente? Uma poesia em forma de canção. Uma letra aí que fala de saudade, que fala de encontros, que fala também de prioridades, né? Quando a gente não é prioridade também na vida do outro, a gente vai embora, né? Vocês também concordam com isso? E justamente, de encontros aí, também daqueles momentos em que o coração percebe que tempo passou rápido demais. Então vamos embora? Vamos embora curtir música boa? Então, ó, tem momentos na vida que é tarde demais. Eita, essa machuca demais.

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0: Tem ali. Será que vai ter replay?
1: Eu acho que sim, viu, só.
2: Olha que eu volto, hein?

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1: Muito bom, o forrozinho aqui não para. Agora são 5 horas mais 34 minutos, 5h34. E pra você que tá chegando agora, nesse momento, sintonizando então a 88,9, você pode então estar participando, viu? Pede aí tua música, qual é o forrozinho bom que não pode faltar, hein? No finalzinho de tarde como esse, finalzinho de tarde que combina demais, né? Combina demais é com um cafezinho quente, com a pamonha, um queijo. Nossa, gente, a gente já consegue sentir aí, né? O sabor São João. Mas olha só, com a gente aqui tá a Sivoneide. Sivoneide, muito obrigada pela sua audiência. Que bom ter você aqui com a gente, minha linda. Olha só, mais mensagem chegando. Boa tarde.
2: Boa tarde, Fernanda. Oi. Lima. Aqui quem tá falando é Edson Portugal, de Itaquaritinga.
1: Sim, Edson.
2: Toca aí uma de Fala Mansa, qualquer uma.
1: Eita, oferece pro meu amigo. Muito bom, hein? Então não terminou, né? A mensagem. Oferecer pra quem, hein? Conta pra mim pra quem ofereça essa música de Fala Mansa. Continua aí sua mensagem. Um abraço aqui pra o Beto do Doce. Beto, muito obrigada pela sua audiência. Ao Manoelson também. Manoelson, que bom ter você aqui com a gente. Olha só, Maria Helena também lá do Cruz Alta. A Helena aqui do São Miguel também. Muita gente aqui sintonizados com a gente. Boa tarde, olha só. A Sandra me fazendo inveja.
3: Boa tarde, Fernandinha. Sandra Lima de novo. Eu queria hoje escutar um forrozinho com a Amazã.
1: Eita, qual?
3: Oferecer a todos que estão na escuta e a vocês.
1: Ah, obrigada. Então eu posso escolher a música, né? Tá bom.
3: Viu? Nesse climinha de São João. Eita. Já tô aqui no bolo de milho com chazinho.
1: Eita, que delícia.
3: Cheirinho.
1: Um beijo, Sandra. Pois é, gente, quem não gosta de café, toma um chazinho também é muito bom. Pois é, nesse clima de café, opa, nesse clima de São João, ó, clima de café, já pensou? Ó, pessoal, menos fã de café aí. Olha só, nesse clima de São João, gente, aí o clima tá justamente ficando mais frio, né? Vocês têm percebido também, ó, quem tiver aí seu chuveiro quente, é o momento de utilizar, viu? Um banhozinho quente, essas noites frias, não tem aparelho não. Mas, ó, vamos embora? A gente vai se aquecendo da forma que pode, né? Quem não tiver chuveiro quente, se aquece aí com um chazinho, como a Sandra fez. Se aquece também com um cafezinho quente. Eita, como é bom, né? Se aquece também numa conchinha. Quem não tiver conchinha, aí se aquece de outra forma. Vamos embora, então? Vamos embora, então, com um forrozinho romântico. Esse forró romântico que, infelizmente, não vai estar no São João da Moda, das 26. Mas que encanta corações, né, gente? Porque nada melhor como noites, então, as noites especiais de junho, da gente dançar assim agarradinho, sabe? Dançar coladinho, sentindo ali o cheirinho do outro, o xodózinho do outro, no primeiro dia ali, né, justamente de São João, no dia 12, que seria dia 12, mas vai ser dia 13, a gente sentindo ali a quintura de afeto, né, do outro. Então é claro que a gente vai sentindo aquilo, aquela quintura boa, com essa música, De Janeiro a Janeiro, de Limão com Mel. Vamos embora? Vamos embora com o melhor forró romântico da história.

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0: Eita, que forrozinho animado, viu? Esse aí sim, viu? Dá pra dar uma esquentada legal, né, Sandra? Muita música boa com a Amazã aqui pra você. Olha só, tem mais mensagem chegando.
1: Boa tarde, Fernanda. É Ronda Malhada.
0: Oi, Rony. Uma
1: de Caninana pra nós, aí.
0: Caninana, né? Tá bom, viu? Vou tocar assim, você pediu, a gente toca. Boa tarde.
2: Boa tarde, minha amiga Fernanda.
0: Oi.
2: Boa tarde, minha amiga Fernanda.
0: Tudo bom, Paulicinha?
2: Eu queria... Caviar com rapadura, valeu.
0: Certo.
2: Eu fiz isso aqui, pessoal da Maria do Meio aí. Os da Maria do Meio trabalham assistindo o seu programa, valeu.
0: Eita, que arraso.
2: Uma música pra Ivai, Fernando. Mandaram pra Ivai, entendeu?
0: Certo.
2: Valeu.
0: Valeu.
2: É nóis, Fernanda.
0: É nóis sim. Um beijo bem grande pra você, viu, Paulistinha? Vamos embora então, vamos embora com Caninana, gente. Caninana do forró, eita, como é bom. Olha só, agora são 5 horas mais 50 minutos, 5h50, vou ficando por aqui, vou ficando por aqui sim. Mas ó, pra dar tempo de você curtir então, né, a sua musiquinha aí, o seu forrozinho, daquele jeito que eu sei que você gosta. Então, gente, ó, vou ficando por aqui, mas o forró ainda vai acontecer, vai rolar muito forró pra você. E amanhã temos um encontro marcado, viu? Inicialmente às 13h30 aqui no Alto Estação, logo mais às 5 horas da tarde, com o melhor do forró pra você. Com o molho do forró, que eu sei que você gosta, eu sei que você espera por esse momento, pra você dançar aí, né? Se você não souber dançar, você se balança. O importante é não ficar parado, né? Então, um beijo bem grande e até amanhã, se o nosso bom Deus nos permitir. Enquanto isso, a gente vem chegando então com ele, viu? Que conforme a gente vem então aqui trazendo música boa, a gente vem se animando também. A gente vem se animando para o São João. E quem vai estar no São João vai ser ele, né? O nosso conterrâneo aqui de Pernambuco. E dói descendo nosso coração com música.

O livro de Mateus, capítulo 5, versículo 13, nos diz: Vós sois o sal da terra. E se o sal for insípido, como há de salgar? Para mais nada presta, senão para se lançar fora e ser pisado pelos homens. No versículo 14 diz: Vós sois a luz do mundo. Não se pode esconder uma cidade edificada no monte. Jesus quer nos dizer com isso que nós, eu e você, nós somos o sal, justamente para trazer um tempero, para fazer a diferença. E que nós somos a luz, justamente para brilhar, também para fazer a diferença. Então encontre esse sal dentro de você, encontre essa luz dentro de você, porque foi Jesus que te deu.

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1: 6:59.
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0: Muito obrigado, Valinho.
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1: Hora certa, agora 7h53.
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1: É isso aí, pessoal. Estou chegando por aqui em mais uma noite junto com vocês na estação. Como é que vocês estão? Vocês estão bem? Me conta aí como foi a quarta-feira de vocês. A minha, graças a Deus, foi tranquila. E você? Hoje, quarta-feira, meio de semana já foi, né? Então 50% já era, já foi. Ó, me conta aí se vocês estão animados para o São João, porque eu já estou e a gente já vai começar muito bem nessa quarta-feira, 13 de maio. Vamos começar com ela, que é uma das atrações que vai estar no São João da Moda, Simone Mendes.

É isso aí. Três atrações que vão estar no São João da Moda 2026. Tivemos aí Simone Mendes, Rei Vaqueiro e agora ele, Mirosmar, Zezé de Camargo. Três atrações que vão bombar aqui no São João da Moda, com certeza. Eu já me encontro muito ansiosa, pois sou apaixonada pelas músicas de Zezé de Camargo. Eu vou estar lá, com certeza. E a Rádio Estação também vai estar. Então, fica ligadinho. Se você ainda não segue o Instagram da Rádio Estação, segue para você não perder nada. Toda transmissão das noites, de todas as noites, vão ser transmitidas pela Rádio Estação. Então, fica ligadinho aí no Instagram. Se não segue, começa a seguir. E se você não mandou áudio ainda, dá tempo você mandar assim. O telefone é o 819-8785-5687. Manda tua mensagem, deixa o teu alô e eu vou estar aqui esperando para tocar muita música boa ainda nessa noite de quarta-feira. Apesar da hora correr contra a gente, mas já tem pra gente ouvir muita pedrada boa. Se você não mandou seu áudio, manda, porque ainda dá tempo. Olha, já tem mensagem chegando por aqui, diz o seguinte: boa noite, Nani, aqui é Samuel. Hoje eu quero ouvir a música de Charlie Brown, Como Tudo Deve Ser. Quero oferecer para todos que estão ouvindo e nossa família a você beijos. Muito obrigada, meu irmão, e a gente vai tocar assim com certeza. Samuel, que está ali no bairro São Miguel, está na escuta todas as noites. Ele que é ouvinte fiel, viu? Eu estou um pouquinho gripada, mas estou aqui com vocês. Se vocês verem uma diferença aí na voz, ignorem. Ó, mais mensagem chegando e diz o seguinte: boa noite, está cada vez melhor o seu programa, parabéns. Obrigada. Toca aí pra gente, Sorriso Maroto Sinais, ele, Valdo Mecânico, muito obrigada, meu amigo, e a gente vai tocar assim com certeza. O ouvinte pede e a gente toca com certeza, não é verdade? Ó, mais mensagem chegando e diz o seguinte: boa noite, Daiane, tudo bem? Me chamo José, quero ouvir uma música de Bezerra da Silva, vou apertar, mas não vou acender agora, só pra curtir. É, os ouvintes aí já no clima de São João. Então, vamos de música, vamos de Charlie Brown.

0: É isso aí, vou apertar, mas não vou acender agora. É cada nome de música, né? Ó, tá chegando mais mensagem por aqui, a gente vai ler juntos. Se você não mandou sua mensagem ainda, manda que ainda dá tempo. O telefone é o 819-8785-5687. Deixa o teu alô aí nessa quarta-feira. Não tá chovendo, mas tá aquele clima gostoso, aquele friozinho. Ó, tem chegado um áudio aqui de uma voz que vocês conhecem muito bem.
1: Boa noite, Daiane.
0: Boa noite, Alcione.
1: Daiane, toque aí com Henrique e Juliano a música Eu Tô Tentando o Meu Melhor. Porque nesse mundo todos nós estamos tentando, não é verdade? E Henrique e Juliano é só pedrada. Um cheiro, minha linda. Uma noite.
0: Muito obrigada, Alcione. Música nova de Henrique e Juliano. Eu ainda não consegui essa música, mas eu vou deixar outra que também é deles e é uma música nova pra você, Alcione. E ó, tem mais mensagem chegando, diz o seguinte: boa noite, maravilhosa. Estou por aqui ouvindo a melhor. Toca aí pra mim. Toca pra mim, Mudou a Estação com Marília Mendonça. Ofereço pra todos que estão ouvindo. Cheiro, mano, pra você que está aí no bairro Malaquias. Ela que sempre está no serão dela. E com certeza eu faço aquela companhia boa. Ó, mais mensagem chegando, diz o seguinte: boa noite, Daiane, Roberto Santos aqui. Ó, olha, gostaria de ouvir Sala de Reboco com Wesley Safadão. Tamo junto, sucesso pra você. Muito obrigada, meu amigo e parceiro de trabalho. Ele que anima todos os sábados aqui pela manhã. Muito obrigado, Roberto, por estar na estação ouvindo o meu programa Uma Hora de Música. Saiba que fico muito feliz. É muito bom ter esse apoio, né? De amigos de trabalho também. Ó, eu não tenho a música que a Alcione pediu ainda, mas eu vou tocar uma nova de Henrique e Juliano e eu espero que ela goste.

0: Obrigado, gente. Incrível.
1: Obrigado, meu parceiro.
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Isso aí, quem não precisa de carinho, né? A saudosa Marília Mendonça, ela que partiu tão cedo, pra gente tão cedo, né? Ela que tinha um vozeirão, tinha não, tem, porque ela partiu, mas os grandes sucessos dela ficou. E a gente sempre recordando, né? Ó, se você não mandou mensagem, corre que ainda dá tempo, viu? O telefone é 819-8785-5687. Tem mensagem chegando por aqui, ele diz o seguinte. Boa noite, Daiane. Alan aqui, gostaria de pedir a música. É, ouvindo a melhor, toca aí... Pablo, Mega Sena, isso aí, toco sim, meu amigo, muito obrigado pela sua audiência e a gente vai ouvir sim, com certeza. Por que não um pouquinho de sofrência em uma quarta-feira? O meio de semana já foi, 50% a gente já fez, então dá pra sofrer um pouquinho numa quarta-feira sim, com certeza. Ó, mais mensagem chegando, ele que marca presença. Se ele fosse fichado, ele era destaque do mês, todo mês, porque... todas as noites ele marca presença aqui sem falta. Beto do Doce. Muito obrigada, meu amigo Beto do Doce, pela sua audiência de todas as noites. É muito bom saber que você está aí, ligadinho com a gente, certo? Ó, mais mensagem chegando. Ela diz o seguinte. Olá, maravilhosa. Eu quero ouvir a música com Tropicália, qualquer uma. Muito bem, Kelly, que está lá na Palestina. Muito obrigado, meu amor, pela sua audiência. A gente vai tocar sim. Vamos de pagodinho? Só um pouquinho.

0: Simone Mendes.
1: Esqueça tudo, pagode de qualidade.
0: Que coisa linda, hein?
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0: É isso aí, pessoal. Chegando ao finalzinho de mais uma edição do nosso programa. Quero mandar um cheiro todo especial para Bia, que está ali na Palestina. Está sempre na escuta ali no seu serão. Bia, um cheiro grande para você, meu amor. Um cheiro também para Kaique, que sempre está na escuta. Ele está no carro, pelas estradas, mas sempre que dá, ele está me escutando. Um cheiro para você, Kaique. Muito obrigado pela sua audiência. Um cheiro também para todos que estão ali no corte do beijo, aqui no São Miguel. Estão sempre ligadinhos. Um cheiro para vocês. Que Deus abençoe a noite de vocês. Amanhã eu estou de volta, com certeza. Espero estar melhor dessa voz, né? Hoje eu estou um pouquinho fanha, mas faz parte, né? Foi só um banho de chuva no último sábado, nada demais. Porque é muito bom ser criança, né? Voltar à infância um pouco, e minha infância era assim. Tinha banho de chuva, era perfeito. Eu acredito que a de vocês também. Então, muito obrigado pela sua audiência. Até amanhã, se Deus quiser. Fica ligadinho aí na estação, que amanhã tem toda uma programação preparada para você. Tá certo? Os meus parceiros vão estar aqui amanhã trazendo muita alegria e muito entretenimento para você, junto com muita música boa. E para relembrar, Bia da Palestina, vou deixar uma música que a gente gostava muito, que era do tempo do São João, aquele São João antigo, onde a gente voltava pra casa chutando as latinhas, porque não fazia medo. Hoje em dia é um pouquinho mais perigoso, mas a gente não deixa de curtir, não é verdade? Cheiro grande a todos e até amanhã, se Deus quiser. Fiquem aí com Noda de Caju, Pétalas Neon.
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